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1: Você já esperou tanto tempo por uma coisa que quase perdeu a esperança de que ela acontecesse? Vamos falar sobre isso. Eu sou a irmã Maria Raquel do Instituto Hesed e eu falo aqui do Monte Gargano, deste lugar santo. Eu quero lhe dizer que Deus cumpre todas as suas promessas sempre. Hoje você vai contemplar a noite em que ele cumpriu a maior promessa de toda a história e cumprirá as suas promessas também na sua vida. Seja bem-vindo ao 20º dia da quaresma de São Miguel. Hoje você chegou à metade exata do caminho, 20 dias. Parabéns por sua perseverança. E se você está chegando agora, seja bem-vindo também. Com a

0: conosco a partir de hoje e vamos até o fim. Em Lucas capítulo 2, versículos 10 e 11, nós vamos encontrar o seguinte: o anjo então lhes disse: não temais, eu vos anuncio uma grande alegria, que será também a de todo o povo. Hoje, na cidade de Davi, nasceu para vós o Salvador, que é o Cristo Senhor. Meus queridos, o povo de Deus esperou séculos por aquela noite. Séculos. Geração após geração de pessoas rezando, esperando, morrendo sem ver e passando a esperança adiante para os filhos. Os profetas anunciaram, um após o outro, durante centenas de anos, o Salvador virá. Parecia demorar tanto, mas uma noite em Belém a promessa se cumpriu. O menino nasceu e o nome desse menino diz tudo: Emanuel, que significa Deus conosco. Não é um Deus distante, é Deus conosco, é Deus com você. Pare e guarde isso, porque é a promessa mais firme que existe. Deus pode demorar no tempo dele, não no nosso, mas Deus nunca falha. O que ele promete, ele cumpre. Se o povo esperou séculos e a promessa veio, a oração que você está rezando nesta quaresma também está diante de Deus e surtirá os efeitos esperados, porque ele é fiel. A sua parte é a mesma daquele povo: continuar esperando, continuar rezando sem desistir. E agora veja a cena: o Salvador nasce numa gruta pobre, num lugar simples, e o céu não consegue se conter. Um anjo aparece aos pastores, gente humilde que velava o rebanho no escuro, e anuncia a boa nova. E de repente junta-se ao anjo uma multidão do exército celeste cantando: glória a Deus nas alturas e paz na terra aos homens de boa vontade. Repare, porque há tantos anjos naquela noite, é que o nascimento de Jesus está todo cercado pela presença dos anjos. E os padres da igreja, um catecismo, nos ensinam o motivo profundo disso. Jesus é o centro do mundo angélico. Os anjos são dele. Existem para servi-lo e para conduzir as almas até ele. Por isso, quando o centro de tudo nasce na terra, todo o céu se inclina sobre aquela gruta. Os anjos não cantam para si mesmos, cantam glória a Deus, e fazem duas coisas que revelam quem eles são: mandam os pastores adorar o menino e desejam paz aos homens. Anunciar Cristo, conduzir a adoração, trazer a paz. É isto que um anjo faz, é isto que o seu anjo da guarda quer fazer na sua vida. E os pastores vão, encontram o menino, adoram e depois saem contando a todos. Eles foram os primeiros mensageiros da boa nova. O propósito de hoje tem duas partes. A primeira, faça um ato de fé na fidelidade de Deus. Pegue aquela oração antiga, aquela espera que já cansa, e diga: Senhor, o teu povo esperou séculos e tu foste fiel. Eu também vou esperar, porque tu não falhas. A segunda parte, faça como os pastores que não guardaram a boa nova para si. Pense em uma pessoa que precisa de esperança e convide esta pessoa a caminhar com você nesta quaresma de São Miguel. Compartilhe este vídeo, essa direção espiritual. A alegria de Belém chegou até nós porque alguém repassou. Não deixe que ela pare em você. E amanhã, no 21º dia da nossa quaresma de São Miguel, você verá Jesus já adulto, no deserto, enfrentando o tentador, e os anjos que se aproximam para servi-lo depois do combate. Descobriremos que depois de uma luta, o céu vem cuidar de nós. Daqui deste monte sagrado, eu peço a São Miguel que lhe dê a certeza viva de que Deus é fiel e que faça de você um mensageiro da paz, aquela paz de Belém. Agora juntos, apresente a sua intenção e rezemos as orações da quaresma de São Miguel.
1: Em nome do Pai, do Filho e do Espírito Santo. Amém. São Miguel Arcanjo, defendei-nos no combate. Seja o nosso refúgio contra as maldades e as ciladas do demônio. Ordene-lhe Deus, instantemente o pedimos. E vós, príncipe da milícia celeste, pela virtude divina, precipitai no inferno a Satanás e a todos os espíritos malignos que vagueiam no mundo para a perdição das almas. Ladainha de São Miguel Arcanjo. Senhor, tende piedade de nós. Jesus Cristo, tende piedade de nós. Senhor, tende piedade de nós. Jesus Cristo, ouvi-nos. Jesus Cristo, atendei-nos. Pai Celeste, que sois Deus, tende piedade de nós. Filho Redentor.

0: Todo mundo que sois Deus, tende piedade de nós. Espírito Santo que sois Deus, tende piedade de nós. Trindade Santa que sois um único Deus, tende piedade de nós. Santa Maria, Rainha dos Anjos, rogai por nós. São Miguel, rogai por nós. São Miguel, cheio da graça de Deus, rogai por nós. São Miguel, perfeito adorador do Verbo Divino, rogai por nós. São Miguel, coroado de honra e glória, rogai por nós. São Miguel, poderosíssimo príncipe dos exércitos do Senhor, rogai por nós. São Miguel, porta-estandarte da Santíssima Trindade, rogai por nós. São Miguel, guardião do paraíso, rogai por nós. São Miguel, guia e consolador do povo israelita, rogai por nós. São Miguel, esplendor e fortaleza da Igreja militante, rogai por nós. São Miguel, honra e alegria da Igreja triunfante, rogai por nós. São Miguel, luz dos anjos, rogai por nós. São Miguel, baluarte dos cristãos, rogai por nós. São Miguel, força daqueles que combatem pelo estandarte da cruz, rogai por nós. São Miguel, luz e confiança das almas no último momento da vida, rogai por nós. São Miguel, socorro muito certo, rogai por nós. São Miguel, nosso auxílio em todas as adversidades, rogai por nós. São Miguel, arauto da sentença eterna, rogai por nós. São Miguel, consolador das almas que estão no purgatório, rogai por nós. São Miguel, a quem o Senhor incumbiu de receber as almas depois da morte, rogai por nós. São Miguel, nosso príncipe, rogai por nós. São Miguel, nosso advogado, rogai por nós. Cordeiro de Deus, que tirais o pecado do mundo, perdoai-nos, Senhor. Cordeiro de Deus, que tirais o pecado do mundo, ouvi-nos, Senhor. Cordeiro de Deus, que tirais o pecado do mundo, tende piedade de nós. Cristo, ouvi-nos. Cristo, atendei-nos. Rogai por nós, ó glorioso São Miguel, príncipe da Igreja de Jesus Cristo, para que sejamos dignos de suas promessas. Oremos. Senhor Jesus Cristo, santificai-nos por vossa bênção sempre nova e concedei-nos pela intercessão de São Miguel essa sabedoria que nos ensina a juntar as riquezas no céu e trocar os bens do tempo pela eternidade. Vós que viveis e reinais pelos séculos dos séculos. Amém. Consagração a São Miguel Arcanjo. Gloriosíssimo príncipe das hierarquias angélicas, valente arauto do Deus Altíssimo, zeloso campeão da glória do Senhor, terror dos anjos rebeldes, amor e delícia dos anjos fiéis, meu diletíssimo arcanjo São Miguel, desejando pertencer ao número de vossos devotos e servos, hoje eu me ofereço a vós, dou-me e consagro-me a vós. Coloco a minha pessoa, a minha família, os meus bens, sob a vossa potentíssima proteção. É muito pouca coisa a oferta que vos faço, sendo eu um miserável pecador, mas não duvido de que vós querereis aumentar o fervor no meu coração e proteger aquele que a vós recorre. Recordai aquele que hoje se coloca sob o vosso patrocínio e de hoje em diante protegei-me, assisti-me em todas as dificuldades da minha existência terrena, alcançai-me o perdão dos meus muitos e graves pecados, a graça de amar de todo o coração o meu Deus, o meu doce Salvador Jesus e a minha doce Mãe Maria, impetrai-me os auxílios necessários para obter a coroa da glória. Defendei a minha alma contra todos os seus inimigos, e quando chegar a hora de deixar este mundo, vinde então, príncipe gloriosíssimo, assisti-me na luta final, e que o vosso gládio potente afaste para longe, para os abismos da morte e do inferno, o anjo apóstata e soberbo que derrotastes em combate no céu. Amém.
1: No dia de hoje, nós vamos rezar por todos aqueles que são instrumentos de cura aqui na terra. Eu rezo por todos os profissionais de saúde, por todos que trabalham em hospitais, em clínicas. Quão importante é rezarmos por aqueles que cuidam de nós enfermeiros,

0: médicos, técnicos de laboratório e todos os outros profissionais que doam a vida para que as pessoas sejam curadas. Que essa bênção alcance cada um deles e alcance você também, que enfrenta alguma enfermidade, com a graça do fortalecimento da parte de Deus e da cura. Para todos os profissionais de saúde e para você, a bênção de Deus Todo-Poderoso, Pai, Filho e Espírito Santo. Amém. Daqui dessa gruta de São Miguel, no Monte Gargano, muitas graças chegam até você.
1: Envie essa bênção para alguém que tanto necessita hoje. Faça um convite. Venha rezar junto comigo. Venha rezar junto com o Instituto Hesed, a Quaresma de São Miguel 2026. Será uma alegria receber você aqui todos os dias.
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Em nome do Pai, do Filho e do Espírito Santo. Amém. Espírito Santo de luz, dai-nos o dom da sabedoria para distinguir o bem do mal e a verdade da mentira. Guiai-nos a cada passo, em cada dia, para que sigamos o caminho do Evangelho, com a ajuda de Maria, por Cristo nosso Senhor. Amém. Vede a nossa leitura orante da Santa Palavra, nosso encontro com Deus de cada dia. Com tanta alegria nos colocamos ao redor desta mesa tão abundante de frutos de vida eterna. Como é bom podermos ter o ouvido aberto, os ouvidos aqui do rosto e do coração, também aqueles da nossa mente, para que esta palavra penetre no mais profundo de nós mesmos e seja, como era em Jeremias, um fogo a queimar por dentro, né? Uma energia viva a queimar por dentro, que esta palavra venha no nosso coração muitas vezes neste dia, para que, recordando desta palavra, possamos deixar que ela ilumine também tudo aquilo que está ao nosso redor. Hoje continuamos esse pequeno texto, dos fariseus atacando Jesus e Jesus dizendo que nenhum reino dividido subsistirá. Se o demônio expulsa o próprio demônio, o reino dele acabou, mas se é pelo Espírito de Deus que Jesus expulsa o mal, o demônio, o reino chegou no meio de nós, e de fato é isso que Jesus veio anunciar. O reino de Deus está à nossa porta, é ele mesmo, que o acolhamos, que o deixamos entrar em nossa casa, e ele ceará conosco e nós cearemos.

sobre a questão, a obra do demônio, né? E que o reino dele acabou, está amarrado, acabou porque chegou o reino de Deus. Acolhemos então Mateus 12, 29 e 32, Mateus 12, 29 e 32, a nossa tradução, como você sabe, é a tradução da Bíblia, da CNBB, Mateus 12, 29 a 32. Vou ler a partir do 28, ouçamos a palavra de Deus. Se, no entanto, eu expulso o demônio pelo Espírito de Deus, é porque chegou até vós o reino de Deus. Ou como pode alguém entrar na casa de um homem forte e saquear os seus pertences antes de amarrá-lo? Só depois saqueará sua casa. Quem não está comigo é contra mim, e quem não ajunta comigo espalha. Por isso eu vos digo: todo pecado e toda blasfêmia serão perdoados, mas a blasfêmia contra o Espírito Santo não será perdoada. Mesmo se alguém falar uma palavra contra o Filho do Homem, isto lhe será perdoado, mas se falar contra o Espírito Santo, não lhe será perdoado, nem neste mundo, nem no mundo que há de vir. Amada irmã, amado irmão, esse é um texto muito forte, né? Nós ouvimos a blasfêmia, que era muito forte, né? Os fariseus falando que Jesus agiria pelo demônio. Então, falando que o Espírito de Deus que age em Jesus é o outro. Não é o Espírito do amor, da bondade, da paz, mas outro, da divisão, da discórdia. Então, trocando completamente o sentido da missão de Jesus por dureza do coração, para não perder seus privilégios, suas vantagens, né? Os fariseus, né, que eram instrutores do povo, né, orientavam o povo, agora estão orientando por inveja, né, sem perceber, sem deixarem se tocar pela graça que estão ao redor. É aquilo que os profetas diziam: foram visitados por Deus e não reconheceram a visita de Deus. Isso pode acontecer quando estamos obstinados, quando estamos cegados, quando o coração está cheio de pedra das vantagens e dos interesses humanos, das posições. E Jesus combate esta obstinação, esse pecado terrível, com aquela palavra bonita: eu vim para servir, não para ser servido. Aquele que segue a Jesus também deve estar disposto a servir, não ser servido, não procurar vantagens. Pelo contrário, os que seguem a Jesus sabem que vão abraçar a cruz cada dia e vão levá-la até o final. Não levamos sozinhos, levamos com o Senhor. Sabemos que nossa pequena cruz tem também um sentido salvífico. Nossa pequena oferta contribui para o mistério da salvação. Então, nos alegramos tanto por termos sido dignos dessa oferta. Então, tudo isso que nos livra dessa blasfêmia terrível em que incorreram alguns dos fariseus: não se sentirem visitados por Deus, não verem a evidência dos milagres. Nós acreditamos porque os apóstolos viram e nos testemunharam na palavra. Por isso acreditamos que Jesus, que está ali, é de fato aquele que vem anunciar a boa notícia, o evangelho aos pobres, vem curar o cego, o surdo, o mudo, o coxo, vem dar-nos a vida. Nós estamos já na vida que não terminará, né? No dia 5 agora celebraremos o primeiro ano da Páscoa Eterna da Nicole, da Miriam, da Sofia e da Eduarda, aquelas quatro irmãs que naquele acidente terrível da 040, no ônibus que estavam, né, no banco de trás, então elas foram massacradas por aquele impacto de um outro ônibus. Todo mundo lembra aqui desse acidente, e nós perdemos aqui da convivência, mas ganhamos, né, ganhamos de outra forma, ganhamos na fé, ganhamos para recordar o testemunho. Sabemos que a Nicole, a Miri e as outras também estão na vida, estão em Deus. Deus recolheu a oferta delas, tão preciosa,
pequenina, mas tão preciosa para quem conheceu, oferta de vida eterna, não é? Elas se ofereceram tudo o que tinham e, mesmo que a gente não quisesse, evidentemente queríamos que ela estivesse aqui, mas

Deus está comunicando graças para nós que recordamos do testemunho delas, né? Que viveram a vida de coração sincero, abertos a Deus, cumprindo a missão que Deus havia dado a elas. Então, essa é a ação do Espírito Santo de Deus e nós não podemos, de forma nenhuma, nos fechar a esta realidade. Então, pecar contra o Espírito Santo é fechar contra essa realidade, é ser aquele caminho, aquele terreno de caminho, aquele terreno asfaltado, concretado, socado, em que a semente não penetra. E como eu não permito que a semente penetre, como eu não deixo o Espírito Santo arar o terreno do caminho, das minhas estradas, os meus trilhos do coração, então a semente ali sobre a terra sem poder penetrar, porque eu estou endurecido, fechado, recuso, não aceito a palavra como minha, o demônio vem e come aquela semente. A semente que era da graça divina, a semente que era preciosa palavra de Deus, alimenta o demônio, porque o meu coração estava fechado. Este é o pecado contra o Espírito Santo. Fechar-se à ação de Deus por interesses enganosos, interesses espúrios, por ganância, por inveja, por pequenas migalhas, mesquinhas de pequeno poder, eu me fechar aos outros e não experimentar a beleza que Deus me deu, que são os irmãos, não experimentar o toque, a chuva da palavra divina, não experimentar a presença viva dele na Eucaristia, porque estou com inveja, porque estou disputando poder, porque estou com interesses estranhos e não aqueles de Deus. O que combate isso, irmãs e irmãos, que combate esse pecado terrível que Jesus falou que não tem perdão, porque o coração vai fechando, fechando, fechando cada vez mais, o que combate isso é a oração de Maria: faça-se em mim, Senhor, a tua vontade, faça-se em mim, Senhor, a tua vontade. Nossa vontade é sempre misturada de coisas indevidas, de pecado. Por isso é preciso jogar fora a minha vontade e a sua vontade e deixar que o Senhor faça dele. Que sinceramente em tudo, na família, no trabalho, na igreja, se faça a vontade de Deus. Que o meu interesse, que os meus projetos estejam de acordo com aqueles de Deus. E aqueles que não forem de acordo com o projeto de Deus, que eles acabem, que eles fracassem, que eles não deem certo, porque eles não ajudarão. Eles apenas endurecerão cada vez mais meu coração e te darão, se a gente assim entrar nessa trilha terrível, nos dará um coração cheio de vaidade. Até li uma frase bonita, que a vaidade ela põe uma escada para você subir, você sobe, ela tira a escada. É assim mesmo, a vaidade é uma falsidade, te dá um tombo. Como combater a vaidade? Aqui os fariseus eram vaidosos, estavam com inveja, queriam ser só eles, mas Deus chegou. O que fazer quando Deus chegar? Fazer a vontade dele, acolhê-lo. Chegou o tudo, por que eu vou ficar com as minhas migalhas? Então, que Deus nos livre desta terrível obstinação da vaidade e que o nosso coração servidor como o de Maria, né? Maria até podia vantar-se, mas ela não o fez. Ela viu a sua pequenez que Deus escolheu. Deus se encanta da nossa pequenez. Quando o nosso coração sinceramente se desprende, se desveste destas roupagens falsas e se abre completamente à vontade dele. Que a mãe querida nos ajude e que nós sejamos livres destas obstinações e por esta ação de Deus na nossa vida, pelo toque da graça que está constantemente a nos refazer, nós damos glória ao Pai, ao Filho e ao Espírito Santo, como era no princípio, agora e sempre. Amém. Colhemos a bênção, Pai de bondade infinita, derramai sobre cada um de nós agora a graça do vosso amor, assim como a vossa graça fez Maria toda linda, que possamos também acolher a graça do vosso Espírito e deixar que ele construa no coração de cada um de nós, na nossa mente e nas nossas ações, o rosto do Cristo, para que em tudo possamos imitar e seguir a palavra divina, fugindo assim de toda obstinação do mal e fugindo assim do terrível ídolo e pecado de fazer a nossa vontade, mas fazendo só a vossa vontade, Pai do céu.

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12: A rádio da família levando a boa nova até você, até o seu coração. 10h18. Fica conosco, Senhor. Eliana Ribeiro, linda música.

0: graças, pai. Linda música da Eliana Ribeiro pra você que tá aí na sintonia da rádio da Arquidiocese de Juiz de Fora. A gente segue por aqui até meia-noite, hein? Músicas cristãs no seu rádio. 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Então chega mais cedo, já vai se acomodando, já vai aproveitando bastante esse dia bacana lá, tá bom? Contamos com você.
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0: 10h26, daqui a pouco você acompanha o nosso momento com o Frei Flávio Henrique. A voz do pensamento para você. Acompanha aí. Cola aí.

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2: Muito boa noite, queridos filhos e filhas do Paternoster, o Pai de nosso Senhor Jesus Cristo e nosso Divino Pai Eterno. Eu sou o Frei Flávio Henrique, da obra dos pequenos monges do Paternoster. Começando agora aqui pela Rádio Catedral FM de Juiz de Fora, também Rádio Cultura de Santos Dumont, mais um programa A Voz do Pensamento, invocando sempre com fé, devoção e amor filial à Santíssima Virgem Maria. Ave Maria, cheia de graças, o Senhor é convosco. Bendita sois vós entre as mulheres. Bendito é o fruto do vosso ventre, Jesus. Santa Maria, Mãe de Deus, rogai por nós, pecadores, agora e na hora de nossa morte. Amém.
3: Transborda em toda a terra a bondade do Senhor. Você sabe muito bem. Transbordar é jorrar o excesso. Se o copo está cheio, se você colocar mais, vai transbordar. Se um lago está cheio, chover mais, uma represa, um rio, vai transbordar. O transbordamento é um excesso. E no caso aqui, o excesso da bondade divina. E esse transbordamento presta muita atenção. É o transbordamento do cálice salvífico. Como pode pensar você então? Como é possível, talvez você pense, este transbordamento de um cálice preencher toda a terra. O cálice é pequeno, mas você não está considerando, se pensar isso, uma conta infinita. É um sacrifício do qual São Paulo fala que aqui está a grande sabedoria, a sabedoria da cruz. É um sacrifício eterno. E, portanto, desde que começou na cruz, nunca parou no altar. Vou repetir. Desde que começou na cruz, nunca parou no altar. As semanas, os meses, os anos, as décadas, os séculos, os milênios, já são mais de dois, transbordam ininterruptamente a bondade de Deus no cálice. Se fizer uma conta que é impossível a nós de fazer, porque nós não temos como quantificar quantas santas missas, desde a primeira Eucaristia, desde a instituição da Eucaristia, foram celebradas. E em cada uma, o cálice transbordante. E sem olhar para o contínuo histórico, se pensarmos só agora, neste momento, por dia, quantos cálices transborda. Eu não tenho ideia de quantas santas missas há todos os dias no mundo inteiro. Não sei nem quantos padres, nunca tive a curiosidade de pesquisar isso. Quantos padres

São Paulo, escrevendo aos Coríntios, vai reduzir todo o esforço que faço. Vai dizer, olha, Cristo não me enviou para batizar. Ele não está desdenhando o batismo. Isso é um recurso para catapultar algo mais importante. Ele está como que diminuindo, não diminuindo a força do batismo, mas colocando, preparando o batismo para colocá-lo em comparação ao que é maior do que o batismo, porque é a realidade da qual vem o batismo. O batismo vem do lado, deste lado, do coração de Cristo aberto na cruz, onde jorra sangue e água. É dali que vem o batismo. Esse coração aberto que transborda a bondade divina de forma infinita, transbordando o cálice, transbordando o cálice, transbordando o cálice, sucessivamente, imparável, e continua, mas para pregar a boa nova da salvação, sem, aí também vai diminuir a própria pregação dele, sem me valer dos recursos da oratória, como quem diz, eu até os tenho, eu até os poderia usar, mas eu não me valho disso, para não privar a cruz de Cristo da sua força própria, a força própria desse transbordamento da bondade do Senhor, que não cessa, que não para. A pregação, segue ele dizendo, a respeito da cruz, é uma insensatez para os que se perdem. De fato, ela é uma insensatez para os que se perdem, mas para os que se salvam, para nós, ela é poder de Deus. Está aí, quem pode, de cálice em cálice, multiplicar indizível e incontavelmente os cálices transbordantes no curso da história, para tornar repleta da graça de Deus, da bondade do Senhor, a terra inteira. Essa é a força da cruz, que, como eu disse, desde o Gólgota, no Calvário, até o altar, nunca cessou. Esse transbordamento nunca cessou. Portanto, esta é a sabedoria que São Paulo considera, e com razão, mais eloquente do que os recursos de oratória. Manifestação da sabedoria de Deus. O mundo não chegou a conhecer Deus por meio da sabedoria, do recurso da oratória. Por isso, Deus ouve por bem salvar os que creem, não os que conhecem, os que creem. Mesmo sem entendimento, ou palavras, ou oratória, para explicar o mistério da cruz, se rendem diante do mistério da cruz, conseguem, por graça de Deus, linkar que este salmo, composto quase um milênio antes, está falando desta realidade, está se preparando esta realidade, está anunciando esta realidade, e agora continua cumprindo esta realidade, o transbordamento em toda a terra da bondade do Senhor. Os judeus pedem sinais milagrosos, os gregos procuram sabedoria, diz Paulo. Sim, os judeus queriam que o Senhor, presta atenção, desse um sinal miraculoso. Tu és o Filho de Deus? Desce daí. Ah, um sinal portentoso. Mas e se ele descesse? E o transbordamento? Como ocorreria sem cessar o transbordamento da bondade divina? O transbordamento.

sacramento, enchendo e transbordando o cálice, sem cessar. Não compreenderam, portanto, queriam sinais portentosos. E o Senhor deu o mais portentoso de todos, só que velado aos olhos dos arrogantes, dos presunçosos, e revelado às almas simples. Compreendem esse transbordamento incessante. Os gregos procuram sabedoria, se contentam com uma explicação. Ah, o mundo das ideias. Aí Platão deu-lhes isto. Oh, aponta de alguma forma para o divino Criador, mas não indica o transbordamento. Aliás, que é Santo Agostinho que faz isto, bebe um pouco na fonte, não diretamente de Platão, mas de Platão através de Plotino, e foi útil porque ajudou a se desvencilhar do erro grave que fez com que a sua mãe ficasse preocupada em perder a salvação. A doutrina herética, errática, do maniqueísmo, que pressupunha o absurdo, ou pressupõe, porque há quem segue ainda o princípio, a ideia, o conceito maniqueísta, de outras formas, né? Ele aparece em outros contextos, como, por exemplo, a ideia de Yin e Yang, luz, escuridão, bem e mal, como se tudo fizesse parte de uma mônada originária, original, ou seja, tudo viesse de Deus, não? Aí torna-se Agostinho o doutor da graça, compreende? Não, de Deus só vem o bem. Não, mas e a evidência do mal que está aí patente? É um acidente da história. E Deus corrigiu isto como? Transbordando a bondade do Senhor, enchendo sem cessar o cálice da misericórdia. E aí compreende, ah, tudo é graça.

0: Então, gente, além deste novo formato do programa Voz do Pensamento, onde eu aproveito as homilias porque acredito que dá uma dinâmica melhor no contexto litúrgico a cada semana, não é? Eu quero reforçar o convite a você para toda quinta-feira participar conosco do minicurso lá na Casa de Itália, na capelinha da Casa de Itália.
1: Toda quinta-feira, 17h15, Santa Missa. 18h30, curso.
0: E lembrando que toda sexta-feira, nós continuamos firmes e fortes na Santa Missa, lá na Igreja São Sebastião, às 15 horas, no Parque Alfred, aí no centro da cidade, né? Em reparação às ofensas cometidas contra o Sagrado Coração de Jesus e pela causa de beatificação da serva de Deus Lola.
2: E faz descer sobre todos a bênção de Deus Todo-Poderoso, Pai, Filho e Espírito Santo. Amém. Olha, gente, tenha um ótimo fim de semana. Um abraço. Até segunda, se Deus quiser.

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0: linda música de Giancarlo Silêncio. Agora são 11h29. Até meia-noite a gente segue aqui com Fica Conosco, Senhor. Daqui a pouquinho tem mais. Cola aí. 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

0: começar o programa de hoje, a linda música da Tereza Colange, Pedaços. Fica conosco, senhor, tá de volta segunda-feira, a partir de 8 horas da noite, tá bom? Obrigado você pelo carinho, obrigado pela sua audiência. Deus abençoe a sua casa, a sua família e até, se Deus quiser, segunda-feira. Valeu, tchau, tchau.
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3: Olá, bom dia! Estamos chegando, uma ótima e abençoada madrugada a você, meu irmão, a você, minha irmã, a você que reza conosco a partir de agora até às 5 da manhã. Eu sou Eduardo José e fico com vocês, fazendo companhia nesta caminhada de fé, de amor, paz e esperança, louvando e agradecendo a Deus por tudo em nossa vida, na vida de nossos familiares, amigos, conhecidos, de todos aqueles por quem estamos rezando no dia de hoje. Obrigado a você, meu irmão, minha irmã, que nos acolhe aí na sua casa, no seu cantinho de oração. Os irmãos que estão trabalhando nesta madrugada, mais uma com a graça de Deus, né, meu povo? E você, meu irmão querido, que está também, a vocês que estão pelas estradas do Brasil, rezando, louvando e agradecendo a Deus por mais um dia de trabalho, mais uma jornada, louvando e agradecendo sempre. O Com a Mãe Aparecida tem a produção de Marcos Tiago, a coordenação de Paula Castro, a direção do padre Vanderlei Souza, missionário redentorista, acolhendo a você que reza conosco por uma das nossas rádios parceiras, rádios que integram a rede Aparecida de Rádio. Obrigado pelo carinho e pelas orações. E hoje nós já estamos vivendo, o povo de Deus, o dia 5 de setembro de 2026, sabadão da graça de Deus, sábado dedicado à Virgem Maria. E hoje a Santa Mãe Igreja celebra, faz memória a São Lourenço Justiniano e Santa Teresa de Calcutá, a quem nós pedimos a intercessão. Louvando e agradecendo sempre quem está chegando, trazendo para a gente esse momento de reflexão, de evangelização, é o padre William Betônio, missionário redentorista, com os ponteiros.

0: anunciou a Maria, e ela concebeu do Espírito Santo. Ave Maria, cheia de graça, o Senhor é convosco. Bendita sois vós entre as mulheres, e bendito é o fruto do vosso ventre, Jesus. Santa Maria, Mãe de Deus, rogai por nós, pecadores, agora e na hora da nossa morte. Amém. Rogai por nós, Santa Mãe de Deus, para que sejamos dignos das promessas de Cristo. Oremos e infundi, Senhor, vos rogamos a vossa graça em nossos corações, para que nós que conhecemos pela anunciação do anjo a encarnação de Jesus Cristo, vosso Filho, cheguemos por sua paixão e morte de cruz a glória da ressurreição. Pelo mesmo Cristo nosso Senhor. Amém.
1: Olá, queridos ouvintes da Rádio Aparecida, da Rede Aparecida de Rádios. Eu sou o Padre William Betônio e faço companhia a você neste momento em que os ponteiros apontam para o infinito. Obrigado pela sua audiência, por estarmos juntos. E eu gostaria de trazer uma

0: missão. Afasta-te de mim, Satanás. Tentar proteger Jesus não é a solução, pois ele está aqui e veio para se entregar, para se doar inteiramente, mostrar toda a sua humanidade. Jesus muda a forma de ver e questionar os padrões. Então, aí nós vemos durante a semana, né, o confronto de Jesus acerca do jejum e acerca da lei do sábado, porque eles não compreendiam essas atitudes. Primeiro, o jejum, que não era algo que a religião controlava, porque o jejum era algo que deveria partir de dentro e para uma transformação interna, e isso não acontecia. E a lei do sábado, uma mesma coisa, né? O sábado, que era usado muito mais para a exploração daqueles que nada tinham e que ainda eram considerados impuros, porque não tinham como tirar o seu sustento a não ser no sábado, que eles conseguiam fazer podemos dizer assim, a sua hora extra. Mas Jesus, ele vai mais profundo nessa semana e ele apresenta-se como o Messias. Aí nós vimos aquele evangelho logo no começo da semana, na segunda-feira, que ele pega o livro do profeta Isaías e diz: aqui está, tudo que está aqui neste livro está acontecendo agora, está se cumprindo. Mas os seus conterrâneos, ele falava isso na sinagoga em Nazaré, eles não podiam compreender como que o filho de Maria e de José pode ser o Messias. Isso não é possível. Já em Cafarnaum, uma outra cidade, um pouco mais distante, mais próximo de Jerusalém, inclusive, Jesus já realiza muitos sinais. E isso acontece justamente por quê? Porque ali as pessoas, ao não conhecerem Jesus e não se importarem com a sua origem, acreditavam porque viam os sinais. E mesmo os mestres da lei também viam os sinais, mas eles continuavam não querendo acreditar. E Jesus confrontando estes mestres da lei. Os sinais de Jesus, eles acontecem tanto de maneira pública, como nós vimos no evangelho nessa semana, que Jesus expulsa um demônio de um homem dentro da sinagoga, ou seja, dentro do meio religioso. Jesus expulsa esse mal, e depois no meio interno, né, no meio íntimo, lá dentro do lar de Pedro, ele cura a sogra de Pedro. A diferença é que aqueles que fazem a experiência de Jesus nesta intimidade, eles têm mais facilidade de compreender, diferente daqueles que colocam todas as barreiras religiosas para que isso aconteça, o caso dos fariseus, como nós vimos. Não é necessário buscar, mas mesmo assim, Jesus ainda diz que é necessário buscar ajuda em águas mais profundas, pescar gente, mostrar. Essa é a missão verdadeira do discípulo, é aquele que transforma a sua vida, transforma o seu coração, e a partir dessa transformação, ao viver isso, é testemunho de vida para tantas outras pessoas. Por isso Jesus diz no evangelho: farei de vocês pescadores de homens. Por hoje nós vamos ficando por aqui. Agradeço a sua audiência por estarmos juntos neste sábado, e eu retorno amanhã, domingo, neste mesmo horário, para refletirmos um pouquinho sobre a liturgia do 23º domingo do tempo comum. Um grande abraço para você, fique com Deus e as bênçãos da Mãe Aparecida.
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2: 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Bom dia a você, meu irmão, minha irmã. E o nosso momento é de oração. Celebramos hoje Santa Madre Teresa de Calcutá. Querida santa da Igreja Católica, admirada por seu trabalho com as pessoas que viviam em extrema pobreza na Índia. Na segunda metade do século XX, o Papa João Paulo II a chamou de ícone do bom samaritano, afirmando que ela ia a toda a parte para servir Cristo nos mais pobres entre os pobres. Nem conflitos, nem guerras conseguiam ser um impedimento para ela. Assim disse ele. Hoje, rezemos para que Santa Teresa de Calcutá,

0: também nos inflame na vida de amor para com os irmãos, especialmente com os mais necessitados de auxílio material e espiritual. Oremos.
1: Senhor, quando eu tiver fome, dá-me alguém que necessite de comida. Quando eu tiver sede, dá-me alguém que precise de água. Quando sentir frio, dá-me alguém que necessite de calor. Quando tiver um aborrecimento, dá-me alguém que necessite de consolo. Quando minha cruz parecer pesada, deixe-me compartilhar a cruz do outro. Quando me achar pobre, põe ao meu lado alguém necessitado. Quando não tiver tempo, dá-me alguém que precise de alguns dos meus minutos. Quando sofrer humilhação, dá-me ocasiões para elogiar alguém. Quando estiver desanimado, dá-me alguém para lhe dar um novo ânimo. Quando sentir a necessidade de quem cuide de mim, dá-me alguém que eu tenha de atender. Quando pensar em mim mesmo, volta minha atenção para outra pessoa, tornando-nos dignos, Senhor, de servir nossos irmãos que vivem e morrem pobres e com fome no mundo de hoje. Dá-lhes através das nossas mãos o pão de cada dia e dá-lhes graças ao nosso amor compassivo, a paz e a alegria. Essa é uma oração de Santa Teresa de Calcutá.

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9: Salmo 144. O Senhor está perto de quem o invoca.
10: O Senhor está perto de quem o invoca.
9: É justo o Senhor em seus caminhos, é santo em toda a obra que ele faz. Ele está perto da pessoa que o invoca, de todo aquele que o invoca lealmente.
10: O Senhor está perto de quem o invoca.
9: O Senhor cumpre os desejos dos que o temem, ele escuta os seus clamores e o salva. O Senhor guarda todo aquele que o ama, mas dispersa e extermina os que são ímpios.
10: O Senhor está perto de quem o invoca.
9: Que a minha boca cante a glória do Senhor e que bendiga todo ser seu nome santo desde agora, para sempre e pelos séculos. O Senhor está perto de quem o invoca.
10: O Senhor está perto de quem o invoca.

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2: Quem confia em Deus, mesmo que tenha de enfrentar todas as ondas de violência e adversidades, sabe se colocar confiante em suas mãos. Iniciemos esta oração invocando a Santíssima Trindade. Em nome do Pai, do Filho e do Espírito Santo. Amém. Senhor nosso Deus, nosso Pai, nós cremos em vós, nós esperamos em vós, nós vos amamos, nós vos agradecemos este dia e vos damos graças porque estamos com vida. Oferecemos este dia ao Senhor com todas as nossas alegrias e sofrimentos, com todos os nossos trabalhos e divertimentos. Guardai-nos do pecado e fazei de nós instrumentos de vossa paz e do vosso amor. Ajudai-nos a observar vossos santos mandamentos. Amém. Sábado, dia 5 de setembro. O trecho do Evangelho de hoje é escrito por Lucas, capítulo 6, versículos de 1 a 5. Anúncio do Evangelho de Jesus Cristo, segundo Lucas. Num sábado, Jesus estava passando através de plantações de trigo. Seus discípulos arrancavam e comiam as espigas, debulhando-as com as mãos. Então alguns fariseus disseram: "Por que fazeis o que não é permitido em dia de sábado?" Jesus respondeu-lhes: "Acaso vós não lestes o que Davi e seus companheiros fizeram quando estavam sentindo fome? Davi entrou na casa de Deus, pegou-os dos pães oferecidos a Deus e os comeu, e ainda por cima os deu a seus companheiros. No entanto, só os sacerdotes podem comer desses pães." E Jesus acrescentou: "O Filho do Homem é Senhor também do sábado." Palavra da salvação. Ao recordar um famoso episódio da vida do rei Davi, Jesus não está apenas confrontando os fariseus e mostrando sua hipocrisia ao engessar a lei mosaica. Ao mesmo tempo, Jesus afirma sua própria divindade, mostrando que é maior do que Davi, maior do que Moisés. Jesus é o Senhor do sábado, porque é o Filho do Homem. Jesus é Deus, que veio ao mundo para nos salvar. Jesus veio ao mundo para salvar você. Tudo, portanto, também o sábado, claro, está a serviço da salvação e recebe novo significado em Cristo. Daí o domingo, dia do Senhor, que representa no cristianismo o que o sábado é no judaísmo. Ser um dia de encontro, fraternidade, um dia de festa, alegria, de louvor a Deus, e não de obrigações, de limitações. No sábado, a igreja incentiva a rezar de maneira especial e particular por Maria, Mãe de Deus e nossa. Rezemos especialmente também pelas mulheres, aquelas que se levantam cedo para seus afazeres domésticos, e também por aquelas que trabalham fora de casa. Muitas delas são o sustento, o esteio para sua família. Lembremos de todas as mulheres grávidas que passam por esta experiência bonita. Rezemos por aquelas que querem engravidar e ser mãe, e também pelas mulheres e famílias que estão esperando a adoção de uma criança. Enfim, pedimos a intercessão da Mãe de Jesus nesta oração para todas as mulheres. E rezemos juntos o Magnificat, junto com Maria. A minha alma engrandece o Senhor e se alegrou o meu espírito em Deus meu Salvador, pois ele viu a pequenez de sua serva. Desde agora gerações hão de chamar-me de bendita. O Poderoso fez em mim maravilhas, e santo é o seu nome. Seu amor de geração em geração chega a todos que o respeitam. Demonstrou o poder de seu braço, dispersou os orgulhosos, derrubou os poderosos de seus tronos, e os humildes exaltou. De bem saciou os famintos e despediu sem nada os ricos. acolheu Israel, seu servidor, fiel ao seu amor, como havia prometido aos nossos pais, em favor de Abraão e de seus filhos para sempre. Seja dado a você, no seu cotidiano, sempre sentir a presença e proteção de Maria, Mãe de Deus e nossa. O Senhor esteja convosco, Ele está no meio de nós. Pela intercessão de Nossa Senhora Auxiliadora, desça sobre você, sobre a sua família, sobre as suas intenções, a bênção do Deus Todo-Poderoso. Pai, Filho e Espírito Santo. Amém. O abraço de hoje vai para a Graciele, Vinícius e Heloísa de Campinas. Um abraço para a Cristiane, Leonice e Sofia, também de Piracicaba. Um abraço para a Cida de Sorocaba, a Jane de Goiânia, Luciana de Valinhos e a Zilda, lá de São Paulo. Sou o padre Edmilson Moraes, salesiano de Dom Bosco, e moro atualmente em Campinas, no estado de São Paulo, no Colégio Liceu Salesiano Nossa Senhora Auxiliadora. Que Deus continue te sustentando nas suas decisões. Abraço e até mais.

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1: Olá para você que acompanha a programação da Rádio Aparecida e Rede Aparecida de Rádio, além das nossas emissoras parceiras. Vamos saber o que foi destaque na Igreja Católica no Brasil e no mundo desta semana. Missionários Redentoristas celebram oitava de São Geraldo em Curvelo, Minas Gerais, em memória dos 300 anos do Santo Redentorista. Confira a reportagem de Mário de Paulo.
2: Inspirada pelo tema São Geraldo, 300 anos de vida, caminhamos com ele rumo à santidade, a festa convida os devotos a renovar a fé e a seguir o exemplo do Santo Irmão Redentorista, como nos explica Padre Vinícius Ponciano, missionário redentorista e reitor da Basílica de São Geraldo.
3: São Geraldo Magela, 300 anos de vida, caminhemos com ele rumo à santidade. São Geraldo Magela, o protetor das gestantes e amigo das crianças.
2: O encerramento da oitava acontece com a tradicional procissão pelas ruas de Curvelo e a missa solene às 6 da tarde na Praça da Basílica, presidida pelo padre Marlos Aurélio, superior provincial da província Nossa Senhora Aparecida. Mário de Paula para a Rede Aparecida de Rádio e Signes Brasil.
1: Entre os dias 31 de agosto e 2 de setembro, o Seminário Santo Afonso em Aparecida acolheu parcos e leigos representantes das paróquias que vão receber as Santas Missões Redentoristas em 2027. O objetivo do encontro foi preparar o coração e a caminhada das comunidades para a experiência missionária que será vivida no próximo ano. A Universidade de Taubaté, no interior de São Paulo, realizou no início desta semana uma homenagem póstuma ao missionário redentorista padre Antônio César Moreira, falecido no último dia 15 de agosto, aos 81 anos. Padre César Moreira foi professor na instituição durante 8 anos na década de 90, destacando que sua missão foi muito além da atuação como padre e jornalista. Também foi responsável pela formação dos comunicadores que hoje estão no mercado de trabalho. Quem recebeu a homenagem foi o missionário redentorista, diretor do portal A12, padre Pablo Moreira, que também é aluno do curso de jornalismo da instituição. Em comunhão com o Papa Leão XIV, o Santuário Nacional realizou nesta semana, na usina de triagem e compostagem São Geraldo, uma ação especial pelo Dia Mundial de Oração pelo Cuidado com a Criação. O momento de oração e reflexão foi conduzido pelo arcebispo de Aparecida, Dom Mário Antônio, com a presença dos missionários redentoristas e colaboradores da Casa da Mãe. A usina de reciclagem São Geraldo, alinhada ao magistério da Igreja Católica, especialmente a encíclica Laudato Si, representa uma resposta concreta ao chamado da Igreja para uma ecologia integral que reúne fé, responsabilidade social e cuidado

0: cuidado com a criação, instituído pelo Papa Francisco, convida os fiéis a refletirem sobre a grandeza da obra de Deus e a renovarem o compromisso com o cuidado da criação. O arcebispo de Aparecida, Dom Mário Antônio, que plantou uma árvore no local, afirmou que estar na usina também foi um momento importante de cuidado com a vida.
1: E nós estamos aqui no dia 1º de setembro, o dia de oração pela criação. O dia que rezamos pedindo a Deus a graça para a vida e saúde do ser humano, prioritariamente, e à luz da ecologia integral, além da vida humana, a vida de todas as criaturas e de tudo aquilo que envolve o sustento da vida humana. O que é marcante para mim é que eu já entrei em muitos ambientes de reciclagem. E esse aqui é um ambiente, digamos assim, muito harmonioso. A gente até pensa que não deve demorar muito tempo. Também todos os ambientes da igreja, sejam santuários, sejam paróquias, possam também se preocupar com aquilo que é resíduo, né? E que às vezes se faz um descarte não muito ecológico. E olha aqui um sinal de vida. Nós até plantamos uma árvore, dando início a um novo bosque aqui na região.
0: Muitas romarias tradicionais são esperadas neste feriado prolongado no Santuário Nacional de Aparecida, entre elas a romaria de número 39 dos Trabalhadores e a edição de número 32 do Grito dos Excluídos, com o tema

0: pela Secretaria Nacional do Grito, falou sobre a programação.
1: Então, esse 7 de setembro, a gente convida a todos a participarem da programação, né, que começa 8 horas a concentração na Praça Nossa Senhora Aparecida, em frente à Basílica Histórica. 9 horas a gente vai fazer uma mística lá na praça. E 9h45 a gente sai encaminhada com os romeiros em Romaria até a Basílica do Santuário Nacional de Nossa Senhora Aparecida. E por volta das 10h30 a gente começa a programação do 32º Grito das Excluídas e Excluídos lá em frente à Tribuna Bento 16. E terminamos às 12 horas com a missa no santuário, que vai ser presidida por Dom Mário Antônio da Silva, que é arcebispo do santuário, e vai ser transmitida ao vivo pela TV Aparecida. Então, todos serão bem-vindos, bem-vindas a esse conjunto de atividade no dia 7 de setembro.
0: Na Casa da Mãe também acontece neste final de semana o 5º Congresso Vocacional, que reflete a temática Comunidades Vocacionais, Encontro, Testemunho e Missão. O evento é promovido pela Comissão Episcopal para os Ministérios Ordenados e Vida Consagrada da Conferência Nacional dos Bispos do Brasil, a CNBB. Irmã Maristela Garnassini, assessora da comissão, falou sobre a temática.
2: Traz como tema este congresso Comunidades Vocacionais, Encontro, Testemunho e Missão. E o lema, baseado em Atos dos Apóstolos, perseverantes e bem unidos partiam o pão pelas casas. Este congresso será uma oportunidade de fazermos um caminho da cultura vocacional, partindo da iniciação à vida cristã, da missionariedade, da liturgia na animação vocacional, das realidades juvenis, dos aspectos também relevantes da comunicação na vida das nossas juventudes e todos os seres humanos. Oportunidade essa que os participantes terão para refletir a importância dessas temáticas para a realização do trabalho vocacional.
0: A Igreja Católica da América Latina e do Caribe se reuniu nesta semana em Brasília para refletir sobre a cultura do cuidado e a prevenção de abusos. O 4º encontro da Rede Latino-Americana e Caribenha para a Cultura do Cuidado reuniu mais de 100 participantes de 18 países. Entre os principais temas estão os abusos de poder e de consciência e os novos desafios relacionados às redes sociais e ao ambiente digital. Dom Wellington Queiroz, presidente da Comissão Especial para a Tutela de Menores e Adultos Vulneráveis da conferência,

0: destacou os frutos esperados do encontro.
1: Nós percebemos que quando a gente olha para a realidade da América Latina e do Caribe e também para a realidade brasileira, nós temos situações muito desiguais. Nós temos igrejas particulares, dioceses, com uma estrutura muito boa e às vezes dioceses, comunidades ainda com estrutura bastante incipiente. Às vezes não tem a comissão ou se tem uma comissão de proteção, ela às vezes não está ativa. Então a nossa esperança é fortalecendo essa reflexão que a gente possa colaborar para que todos os ambientes eclesiais tenham uma estrutura mínima de proteção dos menores, né? Então, certamente esse é um grande desafio que não se resolve de uma hora para outra, mas se resolve com insistência, com formação, com dedicação, com compromisso. Queremos chegar a um ponto onde todas as nossas comunidades sejam de fato ambientes seguros. E para isso a gente precisa refletir. A gente precisa pensar, a gente precisa partilhar, a gente precisa colaborar uns com os outros para criar esses ambientes.
0: Na audiência geral desta semana, Papa Leão XIV dedicou a catequese ao documento Gaudium et Spes. Silvanei José, da Rádio Vaticano, tem as informações.
2: A audiência geral desta quarta-feira voltou para a Praça São Pedro depois de 4 semanas sendo realizada na Basílica Vaticana. Diante de cerca de 15 mil fiéis, Leão XIV introduziu um novo documento do Concílio Vaticano II, a Constituição Pastoral Gaudium et Spes. O texto aprofunda um tema fundamental, que é a relação da Igreja com o mundo contemporâneo, reconhecendo uma nova ordem de relações humanas, como definiu São João 23.
3: Perciò, la Costituzione Conciliare Gaudium et Spes si apre dichiarando che la Chiesa sente come proprie le gioie e le speranze, le tristezze e le angosce degli uomini d'oggi.
2: A Constituição Conciliar Gaudium et Spes começa por declarar que a Igreja sente como suas as alegrias e as esperanças, as tristezas e as angústias dos homens de hoje, sobretudo dos pobres e de todos aqueles que sofrem. Dos estúdios da Rádio Vaticano em Roma, Silvanei José.
0: E esses são os destaques da Igreja Católica no Brasil e no mundo. Rafael Oliveira, para a Rede Aparecida de Rádio e Signis Brasil.
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1: Gabi Pedroso com a nossa crônica do dia.
2: Na partitura de Deus. Para os cristãos, a criação é mais que o começo e o mecanismo. É uma relação contínua entre o Criador e as criaturas. A criação não acabou, pois ainda geme em dores de parto. Ela aconteceu no início, acontece no hoje e continua a manifestar-se. Se pudéssemos dizer de outro modo, em termos cristãos, a criação é como uma procriação. Quem procria suscita diante de si mesmo alguém com personalidade própria. Não produz algo, mas sobretudo gera alguém tirado do barro para ser pessoa. Alguém capaz de criar e ser co-criador com o Criador. Um parceiro amado e querido na grande obra sinfônica de uma linda música universal. Alguém que, como criatura, toca seu instrumento musical peculiar, seguindo a partitura de Deus e realizando alguns movimentos, tons ou bemóis, que alteram e confirmam a obra magna. Fernando Altemeyer Jr., em Silhuetas de Deus, Editora Vozes.
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5: A alegria e a bondade do Senhor não são passageiras. Permanecem em nós, dando sabor à vida e fazendo ver as coisas de maneira nova.

0: Gastar a vida pelo Evangelho tem sentido para quem experimentou na própria vida e a ternura do amor de Deus que se tornou visível, podendo ser encontrado em Jesus.
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3: Paz e bênçãos, queridos ouvintes. Nós terminamos o nosso encontro refletindo um pouquinho sobre Jesus, o corpo doado, o sangue derramado. Não só lá na cruz, mas em cada Eucaristia é Jesus se dando agora vivo. E Santo Cirilo de Jerusalém até falou para nós a atenção que devemos ter na nossa fé. A fé diz para nós, a partir do que Jesus ensinou, que o pão é o corpo do Senhor, que o vinho é o sangue do Senhor depois da consagração, que Jesus consagrou ali na última ceia. E quando Jesus falou que ia deixar o seu corpo como alimento, o seu sangue como bebida, que Jesus consagrou ali na última ceia. E quando Jesus falou que ia deixar o seu corpo como alimento, o seu sangue como bebida,

0: vida e não acreditaram. E disse, é difícil, é dura que eles ficaram. E nós também hoje devemos perguntar para nós mesmos, eu acredito? Nós acreditamos? E acreditando, nós comungando? E comungando, nós nos deixamos nos transformar pelo jeito de ser de Jesus? Hoje, nós vamos conhecer os ensinamentos de um outro santo padre, de um outro patrístico, aqueles teólogos, sacerdotes, que viviam bem próximos, logo depois dos apóstolos. E hoje nós vamos conhecer um pouquinho Santo Ambrósio, doutor da Igreja, bispo de Milão, na Itália. Responsável, Santo Ambrósio, pela conversão de Santo Agostinho, que por ele foi batizado aos 30 anos de idade. Santo Ambrósio viveu no século IV, portanto, por volta do ano 300 depois de Cristo. E eis o que ensinava sobre a Santa Missa, a Eucaristia, para os recém-convertidos ao cristianismo, que vinham do paganismo e eram instruídos, como Santo Agostinho foi, eram instruídos para receberem o batismo, crisma e a Eucaristia. E assim, então, eles pudessem viver e serem cristãos. Saíram do paganismo para o cristianismo. Recém-batizados sobre a Santa Missa, assim, Santo Ambrósio, aos neófitos, isto é, aqueles que estavam prontos para serem batizados, ou logo depois do batismo, continuavam a sua formação cristã. Então, Santo Ambrósio, sobre a Santa Missa, dizia então a esses neófitos: o povo purificado, após ser batizado, enriquecido com estas vestes brancas dos lavados do pecado, adianta-se para o altar de Cristo, esses que estão sendo preparados, avançam para o altar de Cristo, dizendo: entrarei até o altar de Deus, do Deus que alegra a minha juventude. Despidas as vestimentas do antigo erro, do pecado, renovar essa veste através da instrução, do batismo e da Eucaristia, a juventude, como a da águia, apressa-se em ir participar do banquete celeste, a Eucaristia. Todos estão agora renovados, foram instruídos, mergulharam na água, tiraram as vestes antigas do pecado, se revestiram da veste branca, com a qual vão ficar uma semana usando para dizer que tinha aceito Jesus como Salvador. Então, aquele que está sendo preparado chega e, ao ver a ornamentação do santo altar, exclama: o Senhor é meu pastor, nada me falta. Olha que bonito essa formação da igreja primitiva para aqueles que se convertiam. Nós já fomos batizados, nós recebemos o Santo Cristo, fomos ungidos em Cristo e comungamos o corpo do Senhor. E como celebramos isso no dia a dia? O que que isso interfere na nossa vida? Santo Ambrósio está nos ajudando a compreender essas coisas, para que a nossa vida cristã, como batizados, como crismados e como cristãos, verdadeiramente continuemos a obra de Jesus. Nos santificamos em Cristo para santificarmos as pessoas e darmos continuidade à missão de Jesus. Continuaremos o nosso próximo encontro. Fiquem na paz do Senhor. Tchau.
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3: Eu só queria voltar no tempo. Quantos de nós já não dissemos essa frase? Se pudéssemos voltar

tempo, não diríamos aquela palavra, ao menos não daquele jeito. Não tomaríamos aquela atitude, ao menos não naquele momento. Não teríamos nos exaltado tanto, não faríamos aquela brincadeira de mau gosto. Pensaríamos mais antes de alguma ação, não teríamos feito aquela escolha, demonstraríamos mais amor àquela pessoa querida, faríamos um carinho, que seria talvez o último, para aquele parente ou amigo, enfim, mudaríamos muitas coisas, a fim de evitar o mal cometido e o bem não realizado. É, o tempo passa e com ele momentos únicos que jamais voltarão, mas ainda permanece em nossas mãos a capacidade de reescrever a história, de mudar o final, de alterar a conclusão. Fique em nossas mãos a possibilidade de escolher entre o arrependimento e o orgulho, entre o agir e o acomodar-se, entre o progredir e o estagnar. Qual vai ser a sua escolha?

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2: A paz de nosso Senhor Jesus Cristo esteja com você, meu irmão e minha irmã. Hoje, dia 5 de setembro, celebramos a bem-aventurada Madre Teresa de Calcutá. Agnes, assim era o seu nome, nasceu numa família católica da comunidade albanesa do sul da antiga Iugoslávia, no ano 1910. Foi educada numa escola pública e, ainda jovem, tornou-se solista no coro da igreja. Determinada a seguir sua vocação religiosa, Agnes ingressou na Congregação Mariana. Em setembro de 1928, ingressou na Casa das Irmãs de Nossa Senhora do Loreto, na Irlanda. De lá, partiu para a Índia, onde as Irmãs de Loreto tinham um colégio, e isso no ano 1931. Lá fez noviciado e, finalmente, os votos de obediência, pobreza e castidade, tomando assim o nome de Teresa. Darjeeling, uma cidade da Índia, Teresa partiu para Calcutá, onde viveu como religiosa e foi professora de História e Geografia no Colégio Santa Maria, o único colégio católico para as meninas ricas da cidade de Calcutá. O contraste com a pobreza à sua volta era muito grande. Em maio de 1937, Teresa fez a profissão perpétua. A revelação ocorreu em setembro do ano 1946, durante uma viagem que fazia de trem. Madre Teresa ouviu um chamado interior que a incitou a abandonar o convento de Loreto, em Calcutá, e passar a viver entre os pobres. Teresa passou a usar um traje indiano, um sari branco com debruns azuis e uma pequena cruz no ombro. Pedindo ajuda nas ruas, auxiliava pobres, doentes e famintos. Pouco a pouco, foi angariando adeptas para sua causa entre as antigas alunas. Em 1950, fundou uma congregação de religiosas. Madre Teresa fundou casas religiosas por toda a Índia e depois também no exterior. Ela foi a fundadora dos missionários e das missionárias da caridade. Ícone do bom samaritano, ela ia toda parte para servir Cristo nos mais pobres entre os pobres. Em 1979, Madre Teresa recebeu o Prêmio Nobel da Paz pelos serviços prestados à humanidade. Depois de dedicar toda uma vida aos pobres, Madre Teresa de Calcutá morreu no dia 5 de setembro de 1997, aos 87 anos de idade, e foi beatificada no ano 2003. Ficam para nós as palavras de João Paulo II na homilia do rito de sua beatificação. Prestemos honra a esta pequena mulher apaixonada por Deus, humilde mensageira do Evangelho e infatigável benfeitora da nossa época. Aceitemos a sua mensagem e sigamos o seu exemplo. Bem-aventurada Madre Teresa de Calcutá, rogai por nós.
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1: Missionário redentorista, irmão Cláudio Teixeira, trazendo para nós o quadro Você também é chamado.
3: Ouvintes da Rádio Aparecida, Rede Aparecida de Comunicação, é com alegria que mais uma vez venho até você para refletir sobre vocação, o chamado de Deus em nossa vida, através desse programa Você Também é Chamado. E o tema de hoje que nós vamos refletir é exatamente isso, né? Vamos refletir 7 passos para descobrir a vocação. Deus, ele nos chama, ele nos envia, e por isso mesmo devemos sempre refletir em nossa vida qual o projeto que Deus tem para cada um de nós, através desse chamado que ele faz a cada um de nós, não importando qual seja a vocação a qual você quer seguir. Você já parou para pensar na vocação que Deus tem para você? Já refletiu sobre seu chamado e propósito de vida no mundo? Deus está sempre a nos chamar. Você pode até duvidar ou fazer pouco caso, mas ele tem uma missão, um chamado, uma vocação específica para cada pessoa. Porém, para descobrirmos qual é esse chamado, é preciso

preciso silenciar o coração e escutar a voz do Senhor. Mas às vezes precisamos de uma ajudinha para podermos ouvir melhor a Deus, não é mesmo? Pensando nisso, separamos 7 passos para você descobrir sua vocação. Quer descobrir? Vamos lá. O primeiro deles: acolha sua primeira vocação. Antes mesmo de descobrir uma vocação específica, é preciso acolher o primeiro chamado que Deus fez a cada um. O chamado ao amor. O Catecismo da Igreja Católica nos ensina que todos somos chamados à vida no Espírito, ou seja, todos somos chamados a viver segundo o Senhor. E mais do que isso, todos somos convidados pelo Senhor ao amor, a manifestar com suas obras o amor de Deus. Somente quando aprendermos a viver esse chamado universal é que poderemos viver o chamado específico que ele nos faz. A Igreja nos fala muito sobre a santidade. Ser santo significa ser o separado, ou seja, separado somente para Deus, para viver a sua vontade. O conceito de santidade, porém, provém da palavra cortar. Ser santo é estar cortado, é estar longe do pecado. Santidade é seguir o chamado de Deus para nossas vidas, deixar com que Ele guie os nossos passos e nos mostre o caminho. O segundo passo: despir-se de todo preconceito acerca das vocações. É essencial ter a certeza de que, independentemente da vocação que você escolher para a sua vida, ela é importante, pois é por ela que você irá construir o reino de Deus, onde você está, na sua família, no seu trabalho, na escola, na rua, ou seja, em qualquer lugar. Toda vocação é, na verdade, um meio de amar, de servir, de ser útil. Deus deu natureza e a inteligência, os talentos, para podermos servi-lo e fazê-lo conhecido. Cada vocação é importante na vida da Igreja. Assim, para os membros de um corpo tão diferentes entre si, vida da Igreja, assim como os membros de um corpo tão diferentes entre si, desempenham um papel único e específico. Valorize todas as vocações, pois cada uma tem um papel fundamental na sociedade. O terceiro ponto, ou podemos dizer assim, o terceiro passo: reflita qual o seu chamado. Qual o chamado que Deus está fazendo a mim e a você? Após perceber que seu chamado é o amor e a santidade, e compreender que toda vocação é importante para a Igreja, é o momento de dar mais um passo em sua trajetória rumo ao discernimento vocacional. Para discernir uma vocação, é necessário avaliar 2 pontos: o nível de interesse e nível de aptidão para bem realizar o que aquele chamado exige de cada um de nós. Não basta somente gostar e não basta somente saber fazer. É preciso gostar e saber fazer para um bom entendimento desse chamado que Deus faz a cada um de nós. No chamado à santidade, a alguns Deus convida ao sacerdócio, para outros a vida religiosa, e para muitos e muitos chamados à vocação leiga, missionária, de ser discípula na comunidade. Chama a encontrar-lhe na vida comum do dia a dia, seja vivendo o celibato ou a vocação matrimonial. Isso no caso dos nossos queridos leigos que trabalham e atuam nas comunidades. Por exemplo, podemos viver o chamado de Deus de 2 maneiras diferentes: na vida religiosa, como já falei, estou repetindo, como irmãos e irmãs religiosos, religiosas consagrados. Porém, tem a ordenação presbiteral, que é outra vocação importante, ou como sacerdotes,

0: Então, cada um de nós é chamado, então, a vivermos esses três primeiros passos que eu acabei de falar, né? Acolher sua primeira vocação, o chamado à vida, o chamado ao amor. Depois, o segundo passo, saber que toda vocação, ela é importante para cada um de nós. E o terceiro passo, somos chamados, então, a refletir o chamado que Deus faz a cada um de nós. Qual é o chamado que Deus faz a mim? Qual é o chamado que Deus faz a você que está nos ouvindo neste momento? No próximo programa, nós vamos refletir o quarto passo. Então vamos rezar a oração vocacional, pedindo ao Senhor que envie mais boas e santas vocações para a nossa igreja. Jesus, Mestre Divino, que chamaste os apóstolos a vos seguirem, continuai a passar pelas nossas famílias, pelas nossas escolas. Dai coragem, Senhor, às pessoas convidadas. Dai força para que vos sejam fiéis como apóstolos leigos, como diáconos, padres e bispos, como religiosos e religiosas, como missionários e missionárias, para o bem do povo de Deus e de toda a humanidade. Assim seja. Amém.
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4: Irmão, irmã, eu nunca tive razões para duvidar de Deus. Imagino que você também não. Ele me deu o que eu não merecia. Cuidou de meus pais e sempre que eu ou outras pessoas o invocaram em meu favor, meus pedidos foram atendidos. Ganhei até o que não pedi. Não que eu merecesse. Um dia, porém, precisei de uma graça como nunca antes havia precisado. É que o risco envolvia outras pessoas e afetaria muita gente inocente e boa. Eu estava sendo caluniado barbaramente. Foi um tempo de perseguição. Sem saber mais o que fazer, entreguei-me a orações e novenas e pedi ajuda aos santos da terra e do céu, a Maria em primeiro. Rezaram por mim. Amanhã eu conto mais, mas alguém orou por mim. É por aí que a gente pode imaginar a fé católica.

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7: Padre Vanderlei Souza, trazendo para nós a oração especial.
8: Querido irmão, querida irmã, entramos no mês de setembro, prenúncio da primavera, renovação da vida. Mês especial, tempo de alegria e gratidão a Deus pelos 75 anos da Rádio Aparecida. Especial momento oracional, hoje participa conosco nosso querido arcebispo de Aparecida, Dom Mário Antônio. Oremos.
9: Senhora Aparecida, Mãe de Jesus e Nossa Mãe, nós vos louvamos pelo vosso sim generoso, que abriu ao mundo o caminho da salvação. Hoje elevamos a Deus esta oração em ação de graças, pelos 75 anos da Rádio Aparecida, que sob a vossa proteção, leva diariamente o Evangelho, a esperança e o consolo a milhares de lares. Mãe Aparecida, continuai abençoando todos aqueles que fazem parte desta obra evangelizadora. Os missionários redentoristas, os comunicadores, colaboradores, voluntários, a família dos devotos, as rádios parceiras e, de modo especial, todos os ouvintes. Que cada programa, cada oração, cada música e mensagem transmitida sejam instrumentos de encontro.

encontro com Cristo e de fortalecimento da fé do vosso povo. Ensinai-nos, ó Mãe, a acolher o projeto de Deus com a mesma confiança e humildade que marcaram a vossa vida. E que, inspirados pelo vosso testemunho, sejamos também portadores da boa nova, comunicando sempre o evangelho da verdade, amor e alegria. Por vossa intercessão, fazei de nós discípulos missionários, sempre prontos a servir e a testemunhar o amor de Deus.

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1: Refletindo o tema, o silêncio de Maria também era oração. Vamos juntos começar o momento com Maria de hoje. O silêncio de Maria também era uma oração. Em seu coração, ela guardava e meditava tudo o que Deus realizava, mesmo quando não compreendia os caminhos que se abriam diante dela. Maria nos ensina que nem toda oração precisa de palavras. Há momentos em que silenciar é confiar, esperar e se entregar inteiramente à vontade de Deus. No silêncio, ela acolheu o anúncio do anjo, permaneceu firme aos pés da cruz e guardou em seu coração os mistérios de seu filho. Seu silêncio não era ausência, mas presença. Não era vazio, mas profunda comunhão com Deus. Que aprendamos com Maria a silenciar o coração para ouvir a voz do Senhor e, mesmo sem respostas, dizer com fé: faça-se em mim segundo a tua palavra.

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2: Cristo, o propiciatório. Estávamos lendo a primeira epístola de São João, onde se afirmava que todos somos pecadores e que precisamos da misericórdia do Senhor. Mas o apóstolo adverte que o fato de sermos todos pecadores não dá motivo para pecarmos desbragadamente. Vamos ler, capítulo 2. Meus filhinhos, isso vos escrevo para que não pequeis. Afirmar que nós todos por fragilidade caímos não significa que não importa pecar demasiadamente. Seria condenável desordem soltarmos a alma do pecado. Mas se alguém pecar, lembre-se do advogado junto ao Pai, Jesus Cristo, o justo. Ele é a vítima de expiação pelos pecados e não somente pelos nossos pecados, mas também pelos pecados do mundo inteiro. Que todo homem seja pecador resulta da fragilidade humana, mas ninguém se prevaleça disso para resignar ao pecado. O apóstolo garante a existência de forças do alto que nos ajudam a viver na luz e não pecar. Devemos ter confiança no perdão. Se tivermos caído, e mais ainda, confiar na proteção para não cairmos. Quem morrer devidamente ao poder da graça não sucumbirá. No céu, o Cristo glorioso não cessa de interceder por nós. Ele é a propiciação pelos nossos pecados. São João chama aqui Jesus de propiciação, como São Paulo o chama de propiciatório pelos nossos pecados. O propiciatório era a parte mais importante da Arca da Aliança. A Arca da Aliança constava de uma canastra recoberta de ouro, com uma tampa também de ouro, e sobre a tampa, duas imagens de querubins. Esses querubins cobriam com as asas o propiciatório. Era o sinal da presença de Deus. Sobre o propiciatório se aspergia o sangue das vítimas pelos pecados. A misericórdia e o perdão pairavam sobre o propiciatório. Jesus é o propiciatório verdadeiro. É nele que está o valor do preciosíssimo sangue para o perdão dos pecados nossos e do mundo inteiro, e o penhor da vitória.
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1: Padre João Carlos participando conosco no Com a Mãe Aparecida.
2: O mês da Bíblia é uma grande oportunidade para nos aproximarmos do Santo Livro pelo estudo e pela meditação. O mês da Bíblia. No dia 30 de setembro, a igreja celebra a memória de São Jerônimo, um grande biblista que, a pedido do Papa Damaso, preparou a tradução da Bíblia em latim a partir do hebraico e do grego, a chamada Vulgata. O santo foi o responsável por ter tornado o mês de setembro como um mês de referência para o estudo e a contemplação da palavra de Deus. No mês da Bíblia deste ano, nós estamos aprofundando o livro do Deuteronômio, tendo como lema inspirador: abre a tua mão para o teu irmão. O livro é o último escrito do Pentateuco, ou Torá. Deuteronômio, uma palavra grega que significa segunda lei. E esse lema, abre a tua mão para o teu irmão, que está em Deuteronômio 15:11, sublinha a necessidade da justiça social na comunidade de Israel, na qual não pode e não deve haver pobres, que vale também para a nossa realidade atual. Portanto, existe a necessidade de uma organização de maneira que todos possam ser favorecidos e acolhidos na partilha. Os pobres sempre vão existir, mas, como está escrito, em meio de vocês não deve haver nenhum pobre. A ideia central de todo o livro do Deuteronômio é que o povo de Israel possa viver feliz e próspero na terra prometida, se for fiel à aliança com Deus. Se for infiel, terá desgraça e acabará perdendo a terra. O livro, após relembrar o Decálogo, os 10 mandamentos, mostra que o comportamento do homem para com Deus é o amor com todo ser. Apresenta uma longa catequese explicando o significado do amor nas circunstâncias da vida pessoal, social, política e religiosa. A catequese é apresentada através das leis do Deuteronômio, onde se procura ensinar como viver em sua relação com Deus, com as autoridades, com o outro ser humano e com os seres da natureza. O livro revela vários temas. O verdadeiro Deus é aquele que libertou o povo e lhe dá a vida. Deus prefere a misericórdia e a justiça aos cultos sagrados de purificação e sacrifício. O ser humano se realiza na comunidade por meio de uma sociedade solidária e fraterna. O livro é produto da memória que revela a aliança de Deus com o povo de Israel. Enfim, o Deuteronômio é um dos livros mais citados nos escritos do Novo Testamento.

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2: O empenho pastoral não pode se tornar uma simples prestação de serviços, senão acaba por transmitir cansaço e frustração. É muito necessário a prática da adoração, um pouco esquecida neste século dramático. O cristão, sobretudo, o religioso, é alguém capaz de adorar, adorar em silêncio.
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1: O nosso momento com o tema do dia, Padre Sebastião Reis, missionário redentorista.
2: O tema de hoje nos apresenta: Jesus era assediado pelas várias classes de pessoas. Jesus, por ser uma pessoa bondosa, acolhedora, misericordiosa, estava sempre rodeado de pessoas socialmente de várias origens, mas sempre prevalecendo a presença daqueles de baixa classe social, pessoa simples e solidária. O público de Jesus não era seletivo. Jesus, além da sua origem divina, humanamente era uma pessoa carismática. As pessoas sentiam-se alegres e felizes por estar junto com ele, ouvindo seus ensinamentos e presenciando os benefícios que as pessoas recebiam gratuitamente. Por ser um público heterogêneo, misturado e de várias origens, sempre havia aqueles que questionavam o bem que Jesus fazia às pessoas, através da realização de curas aos doentes, milagres, a libertação dos pecadores. Para os seus adversários, Jesus já tinha demonstrado que ele era diferente, mas as autoridades, os mestres da lei e os fariseus exigiam um sinal de Jesus. Eles já tinham presenciado e ouvido a ação missionária de Jesus publicamente, a sua doutrina, as curas e os milagres, com o testemunho das multidões que o acompanhavam. Mas o coração destas autoridades permanecia fechados. Não aceitavam o novo que Jesus estava apresentando por causa do cultivo de uma fé intelectualista, medíocre e invejosa, e o medo da perda do poder perante o povo também. Acredito que naquele tempo, o grande sinal que Jesus apresentou a essas autoridades de índole má foi a sua aproximação, indo ao encontro das pessoas simples e excluídas do meio social, como sempre fazia. Diante de situações diferentes, nós também cobramos e até exigimos de Deus uma resposta, como se ele fosse nossa propriedade particular, que deve estar à minha disposição através de sinais. Quando agimos desta forma, a nossa

atitude e a nossa postura não se diferencia das autoridades do tempo de Jesus, mestres da lei e fariseus. Às vezes, este jeito de ser da pessoa vem acompanhado da perda de entusiasmo na fé e na religião, como se Deus fosse o culpado dos problemas humanos que eventualmente estamos vivendo. É preciso acreditar sempre nessa força de Deus.

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1: A paz esteja com você. Prosseguindo a nossa caminhada com Maria, vamos lembrar sempre que seguir Deus, falando no silêncio como Maria, é fundamental. Como nós celebramos durante tantos anos a nossa experiência de fé com Deus, através de tantas manifestações de Maria, de tantos acontecimentos e testemunho dos santos, vamos lembrar que tudo o que Deus realiza é para a nossa salvação, mas nós temos que aprender a enxergar a vida além da aparência. É muitas vezes uma forma de nos converter mesmo. Nós devemos nos prostrar diante de Cristo e procurar adorá-lo, louvá-lo, agradecê-lo, porque ele é o caminho, a verdade e a vida. E ele veio ao mundo graças a Maria. Maria foi a porta que Deus passou, digamos assim, para entrar nesse mundo e poder nos trazer a salvação. Maria, no silêncio, nunca pronunciou uma palavra que não fosse expressão do seu amor a Deus, da sua disposição de fazer a vontade de Deus. E ela se ofereceu para fazer a vontade de Deus. E esse deve ser também o nosso testemunho e a nossa decisão.

0: olhar para Maria e falar: faça-se em mim a vontade de Deus. Como fez Maria, como fez José, como Jesus sempre dizia: Pai, que se faça a vossa vontade. E é assim que nós rezamos na oração do Pai Nosso: seja feita a vossa vontade. Não vamos dizer isso apenas com palavras, vamos realmente cumprir. E para fazer a vontade de Deus, vamos viver a sua palavra, ler e compreender o que Deus falou através de Jesus, de Maria, de José, de tudo que está na sua palavra e tudo que ele continua nos revelando através do Espírito Santo ao longo da história da Igreja. Que Maria nos ajude cada vez mais a vivermos muitas vezes de maneira calada, mas silenciosa e profunda, a nossa relação com Deus, aprendendo a fazer o que ele nos diz.
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1: Padre Lucas Emanuel, chegando com notícias missionárias.
2: Olá, queridos amigos ouvintes da Rede Aparecida de Rádio. Eu sou o Padre Lucas Emanuel, missionário redentorista, e passo por aqui mais uma vez para trazer para você que nos acompanha sempre as notícias missionárias. E hoje nós vamos conhecer um pouquinho a irmã Franciela, ela que tem acompanhado a irmã Silvana nesses trabalhos de início das Santas Missões Redentoristas, na formação dos setores, nessa condução junto ao povo de Deus. Trabalho muito importante que as nossas queridas irmãs missionárias realizam junto conosco nas Santas Missões Redentoristas. Vamos então conhecer um pouquinho a irmã Franciela.
3: Eu sou a irmã Franciela. Ser missionário é ir ao encontro do próximo, levando a presença de Deus por meio do testemunho de vida, da acolhida, da escuta, da partilha, para estar junto. A missão redentorista para mim está sendo uma experiência muito

0: especial e enriquecedora. No início, senti um pouco de resistência por parte da comunidade, mas acredito que esta resistência estava relacionada com o medo do novo, do diferente. Conforme o tempo foi passando, a missão acontecendo, as reuniões na casa acontecendo, essa resistência deu lugar à abertura. E conforme essa abertura vem crescendo, os vínculos vão crescendo, a comunidade se fortalecendo e se aproximando. E é bonito de ver como isso vem acontecendo. Também, com tudo isso, eu, como missionária, tenho aprendido muito em cada conversa, partilha, escuta, acolhida. Tenho compreendido a importância de estar e caminhar junto em comunidade para crescer em Deus.
1: Ouvimos então a irmã Franciela, missionária de Cristo, e pedimos a Deus que ilumine sempre os seus caminhos, viu, irmã? Muito obrigado pelo seu sim, pela sua vocação, por essa vida doada, né? E que o bom Deus preencha o seu coração com muita coragem, alegria missionária, para que você continue aí dando o seu bom testemunho de fé e de vida, vivendo a graça da sua vocação, que ele te faça muito perseverante. É, meus irmãos e irmãs, santas missões redentoristas, tempo da graça de Deus. Você deseja viver essa graça aí na sua paróquia? Bom, converse com o seu pároco, peça para que ele faça contato conosco através do nosso portal a12.com ou por algum missionário redentorista que talvez ele conheça. Mas, se Deus quiser, estaremos juntos, unidos na fé e na missão, vivendo a graça das santas missões aí na sua paróquia. Bom, hoje nós vamos ficando por aqui. Fiquem com Deus e com as bênçãos da Mãe Aparecida. Até mais, um grande abraço. Tchau. E viva as santas missões redentoristas.
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2: Deus ama a pequenez e gosta de realizar grandes coisas mediante a pequenez, como testemunha Maria. Por isso, não tenhamos medo dos números pequenos, dos sucessos que tardam, da relevância que não se avista. Não é este o caminho de Deus. Olhemos para Maria, que na sua pequenez é maior que o céu.
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1: Missionário Redentorista Padre Tiago Costa, trazendo para nós a reflexão do Evangelho de hoje.
2: Olá, meus irmãos, minhas irmãs, caros ouvintes da Rádio Aparecida. O amor de Cristo e nosso amor por Ele determinam nossa vida. Sua face nos faz compreender o rosto humilhado e ferido de tantos homens e tantas mulheres. Sua palavra nos chama a atenção para a fraternidade como caminho que conduz ao encontro, que gera vida, que faz a paz acontecer. Como podemos viver em paz se há feridos à beira do caminho, se há mãos estendidas clamando por vida, por um pedaço de pão, por um pouco de paz? Ser cristão, estar como o Evangelho nas mãos e não alcançar quem está

0: ferido, abandonado, excluído, é contrariar o próprio evangelho. Isto é preferir o Deus de sua comodidade e pensamento, não o Deus de Jesus, que é muito diferente. A fraternidade, extremamente necessária para o bem da sociedade e de cada um de nós, é muito clara no evangelho deste domingo. É preciso fazer tudo até o máximo para dar oportunidade ao outro de reconciliação, de experimentar de novo o convívio humano, fraterno. Assim nascerá a verdadeira alegria, não simplesmente um bem-estar egoísta, mas uma certeza da fé de que a paz deixa sereno o coração e nos abre ainda mais ao amor do Senhor. Na verdade, viver a fraternidade é o maior presente que podemos ganhar ou oferecer. A alegria de encontrar ou reconciliar-se com o irmão gera comoção até no coração mais inflexível que houver. Isso acontece porque temos um Deus que é Senhor da paz, cheio de compaixão, de misericórdia, de amor, sem fim por nós. Só nele o ser humano, os povos e as nações poderão encontrar a paz. Enquanto buscamos a paz por nós mesmos, dificilmente ela acontecerá. Fraternidade é paz. Jesus fala do ligar e desligar, pois todo conflito que deve ser resolvido do modo mais justo possível e com todas as possibilidades que houver em suas mãos. Correção fraterna só é possível se houver amor, respeito, vontade de progredir. É desse modo que restabelecemos a presença do Cristo no meio da comunidade, pois nos diz Jesus: onde dois ou três estiverem reunidos em meu nome, eu estou aí no meio deles. Vale a pena manter-se distantes uns dos outros sendo cristãos? De modo algum, pois separação, desprezo, aniquilamento do outro é violência, mesmo não se tendo armas nas mãos. O evangelho deixa claro que não aprova o que vem para dividir, separar ou desunir. Irmãos e irmãs, por intercessão da Mãe Aparecida, Deus vos abençoe. Amém.
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1: Quem está chegando, irmão Marco Lucas, trazendo para nós o nosso quadro Você e o Livro.
2: Olá, que alegria ter você ligadinho em mais um quadro Você e o Livro. Já estamos no início de setembro, o mês da Bíblia. Neste tempo especial, a igreja nos convida a renovar nossa intimidade com a palavra de Deus. Mas vamos ser sinceros, em muitas casas, a Bíblia acabou virando um objeto de decoração. Sabe aquela Bíblia aberta no Salmo 91? Até amarelada pelo sol, mas que nunca muda de página? Se você se identificou com essa cena, não se preocupe. Setembro é o momento perfeito para recomeçar e fazer uma experiência viva com as Sagradas Escrituras, com a Bíblia. O primeiro passo é entender que a Bíblia não é um livro comum de conhecimento acadêmico. Ela é a palavra de vida. Ela é a palavra de Deus. Antes de abrir o texto, coloque-se em oração e peça ao Espírito Santo que abra seus ouvidos e seu coração. O segundo passo é escolher uma tradução clara e acessível. E para celebrar o mês da Bíblia, de um jeito ainda mais especial, celebramos os 20 anos do lançamento da Bíblia de Aparecida. Nascida do coração nosso, dos missionários redentoristas, a Bíblia de Aparecida foi pensada justamente para aproximar você da mensagem de Deus com uma linguagem simples, fluida e de fácil entendimento. 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Que Deus, aquele que inspirou e continua inspirando a palavra viva no nosso viver diário, abençoe a sua caminhada, abençoe a sua intimidade com Ele, abençoe a vida da sua família.

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0: Vós, irmãos, não viveis em trevas, para que esse dia vos surpreenda como um ladrão. A espera da vinda definitiva de Jesus, o que chamamos parusia, sempre foi algo significativo para as comunidades. Muitos se convertiam na expectativa desse evento, para que ele significaria a implementação do reino de Deus e o julgamento final. Em um primeiro momento, os próprios discípulos esperavam que a qualquer momento nos céus se abrissem e Jesus visse em sua glória. No entanto, com o passar do tempo, foi-se compreendendo que Deus age além do tempo, porque Deus é Senhor do tempo também. Não se trata só de um dia marcado, mas de um processo de salvação e encontro. Aqui o autor da carta exorta a comunidade sobre essa angústia da espera. Ele lembra que não se pode viver em função dessa espera, mas que as boas obras e o testemunho da fé devem ser critério gratuito para a vida dos que creem. Havia também uma ideia de que a segunda vinda de Jesus já poderia ter acontecido, mas em segredo, restrita a alguns. Vós sabeis perfeitamente que o dia do Senhor virá como ladrão noturno, ou que de fato ela seria iminente a qualquer hora. Mas essa interpretação aos poucos é corrigida. Aqui os que creem, os membros da comunidade, são apresentados como filhos da luz, como filhos do dia, em contraste com as trevas e a noite. São, portanto, despertos e atentos, e não sonolentos e distraídos. Esse dia passa a ser entendido não só como o dia da vinda do Senhor, mas como o dia presente, como o dia do encontro com Deus, que dá sempre no agora. Deus nunca está ausente, por isso todo momento é oportunidade de encontro e comunhão. Vem, Senhor, faz morada em nossa vida e guie nossos atos. Sabemos que estás sempre conosco e tua companhia nos fortalece. Permite que nossas atitudes sejam a imagem de ti e fortalece nosso coração nessa caminhada. Amém.
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1: Elôcio Velho, de volta.
2: Nossa Senhora da Cabeça. No dia 12 de agosto de 1227, quando estava com seu rebanho perto do Pico da Cabeça, Juan estava rezando. Então, de repente, ele viu uma grande luz e ouviu um barulho de um sininho tocando perto de onde estava. O sininho estava encaixado em um galho de árvore e não parava de tocar. Quando chegou mais perto, viu dentro de uma gruta que fica no cume do monte uma imagem de Nossa Senhora. Nesse momento, ele ouviu uma doce voz que vinha do céu. A voz pediu que não tivesse medo, pois Juan estava apavorado com a visão. Nossa Senhora pediu para que ele fosse até o povoado de Andujar, que fica a 18 quilômetros da Serra Morena, e falasse de sua visão. Pediu também que Juan falasse para toda a cidade que Deus pedia a conversão de todos e que fosse construída naquele lugar uma grande igreja. Juan, com medo de que os moradores do povoado não acreditassem nele, pediu a Nossa Senhora que lhe desse um sinal. Foi aí que aconteceu um grande milagre. Por intercessão de Maria Santíssima, Juan teve o seu braço refeito, aquele mesmo braço que fora arrancado na guerra. Ele não se conteve de tanta alegria, correu para o povoado para contar a boa nova do milagre e do pedido de Nossa Senhora. Todos ficaram maravilhados ao verem-no com o braço novamente em seu corpo. O vigário de Andujar e todos correram para o Pico da Serra da Cabeça para verem a imagem e venerar Nossa Senhora. Ela passou a ser chamada ali de Nossa Senhora da Cabeça. Trouxeram a imagem em procissão para o vilarejo, até que fosse construída a igreja que Nossa Senhora queria. Foi então

0: construído um grande templo em honra a Nossa Senhora da Cabeça. Toda a região se converteu e passou a peregrinar sempre para a Serra Morena. Vários milagres começaram a acontecer e a nova devoção foi se espalhando por toda a região. Um homem, condenado à morte, jurando inocência, pediu um milagre para Nossa Senhora da Cabeça. Então, na hora de sua execução, chegou um mensageiro do rei trazendo o perdão do condenado, dizendo que haviam errado em seu julgamento. Imediatamente, todos começaram a gritar como sendo mais um milagre de Nossa Senhora da Cabeça. O homem mandou fazer uma cabeça de cera e a depositou aos pés da imagem em agradecimento. Deste fato em diante, passaram a representar a imagem da santa segurando uma cabeça em suas mãos. As pessoas passaram a pedir proteção para quem tem dores de cabeça e para os filhos que não estão bem na escola, para que Nossa Senhora da Cabeça os cure e proteja. Nossa Senhora da Cabeça, rogai por nós.
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2: Bom dia, meu amigo, minha amiga. Um sábio caminhava por um grande campo de trigo quando um menino se aproximou. O que devo fazer para saber que caminho devo seguir na vida? O sábio olhou para o menino e perguntou: o que significa este anel em seu dedo direito? É uma lembrança do meu avô. Ele me deu este anel pouco antes de sua morte. Empreste-me o anel um pouco, disse o sábio. O menino obedeceu e o sábio atirou o anel no meio do campo de trigo. E agora? Perguntou o menino. Terei de parar tudo o que estava fazendo para procurar o anel. Ele é importante para mim. Quando você o encontrar, disse o sábio, lembre-se, você mesmo respondeu a sua pergunta. Você tem sonhos para a sua vida? Desejos para a vida pessoal, profissional, afetiva? O que você acha que te daria satisfação, um sentimento de realização? Vamos colocar a questão de outro modo. Você largaria tudo para fazer aquilo que você sente que te deixaria mais feliz?

0: Essas são perguntas que parecem fáceis, mas que contêm tantos poréns, contudos e entretantos, que a facilidade logo se torna um enorme desafio e o desafio acaba por desanimar muitas pessoas. De início, parece que todos nós sabemos o que nos traria a realização. Pensando um pouco melhor, algumas pessoas podem chegar à conclusão de que apenas gostar de alguma coisa não significa que aquilo vale a pena ser perseguido, como um sonho. Pode ser uma preferência, um hobby, algo assim. Já outras pessoas, ao refletirem sobre isso, acabam percebendo que possuem um gosto que é mais do que um gosto. É algo que envolve um dom, um talento, e que viver daquilo até tem chance de ser viável. Mas para ser viável, depende de dedicação, persistência e uma dose de sacrifício. O grande inventor Thomas Edison falhou mais de 1000 vezes até conseguir acertar um modelo de lâmpada que funcionasse. Vincent van Gogh só vendeu 1 de seus quadros ao longo de toda a sua vida. No entanto, essas duas personalidades não se abateram pelas dificuldades e seguiram em frente em seus sonhos. Seja qual for o seu sonho, não vai ser fácil nem rápido torná-lo realidade. Assim é a vida para todos nós. E se realmente for um sonho, um dom, um talento a ser compartilhado e que você sente que é a sua missão de vida, você saberá diferenciá-lo de meros gostos e vontades. A parte mais difícil virá depois: dar pequenos passos, dia após dia, em direção à realização desse sonho. Vivemos em uma sociedade que tem pressa, que quer tudo para ontem. Algumas pesquisas recentes chegam a demonstrar que as gerações nascidas após o ano 2000, os millennials, têm muita dificuldade em lidar com as frustrações. E as frustrações, as rejeições e os erros fazem parte do caminho. Se realmente quisermos realizar o nosso sonho, daremos prioridade a ele. E deixaremos outras coisas, embora boas, mas que não nos ajudam a concretizar esse sonho, para trás. E assumiremos as rédeas de nossas vidas, sem culparmos ninguém. Esse é o maior sonho que qualquer pessoa pode realizar: ser ela mesma e ser plena. Tenha um bom dia e até o nosso próximo encontro.
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0: 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Obrigado a você, meu irmão, que nos fez companhia nesta madrugada, louvando e agradecendo a Deus por mais um dia na sua vida, em especial este sábado, dedicado à Virgem Maria, Nossa Mãe Santíssima, a Senhora Aparecida. Obrigado a você que ficou conosco e agora? Agora nós vamos rezar, isso mesmo. Hoje rezando os mistérios gozosos, mistérios da alegria, com Padre Vanderlei Souza. Fiquem todos com as bênçãos do Senhor Jesus, a proteção e a intercessão de Nossa Mãe, a Senhora Aparecida. Fiquem todos em paz. Fiquem todos na paz.
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1: Um bom dia, meu querido irmão, querida irmã. São 4 horas da manhã. Nos encontramos neste momento junto com a Mãe Aparecida para rezar o Santo Mistério do Terço, agradecendo a Deus as bênçãos e graças alcançadas em nossas vidas e também implorando que a sua misericórdia infinita se faça presente em nós. Hoje, sábado, vamos meditar e contemplar os mistérios da alegria. Vamos juntos invocar a Santíssima Trindade. Em nome do Pai, e do Filho, e do Espírito Santo. Amém. Ofereçamos todas as nossas intenções, daquelas pessoas que nos pediram que rezemos por elas. Oferecemos agora a sua intenção, você que está conosco neste momento. Divino Jesus, nós vos oferecemos este terço que vamos rezar, meditando nos mistérios da vossa redenção. Concedei-nos, por intercessão da Virgem Maria, Mãe de Deus e Nossa Mãe, as virtudes que nos são necessárias para bem rezá-lo e a graça de ganharmos as indulgências desta santa devoção. Oferecemos particularmente, em desagravo dos pecados cometidos contra o teu Santíssimo Coração e o Imaculado Coração de Maria, pela paz do mundo, pela conversão dos pecadores e pelas almas do purgatório. Oferecemos também, pelas intenções do Santo Padre e o Papa, pelo aumento e santificação do clero, pela santificação das famílias, pelas missões e pelos doentes e cuidadores dos doentes, médicos, enfermeiros, auxiliares. E eu convido você, meu querido irmão, querida irmã, agora no instante de grande intimidade com Deus, e faça o seu oferecimento pessoal. Aquelas intenções que você traz em seu coração, um pedido, um agradecimento, um louvor, para quem você quer rezar hoje, peçamos a Maria, a nossa Santíssima Virgem Maria, que interceda por todos nós nesses pedidos que dirigimos a ela através da oração do Santo Terço, na certeza que seu Filho Jesus receberá e atenderá todas as nossas orações. Renovemos a nossa fé na alegria de sermos povo de Deus, família de Jesus Cristo. Creio em Deus Pai Todo-Poderoso, Criador do céu e da terra, e em Jesus Cristo, seu único Filho, nosso Senhor, que foi concebido pelo poder do Espírito Santo. Nasceu da Virgem Maria, padeceu sob Pôncio Pilatos, foi crucificado, morto e sepultado. Desceu à mansão dos mortos, ressuscitou ao terceiro dia. Subiu aos céus, está assentado à direita de Deus Pai Todo-Poderoso, donde há de vir a julgar os vivos e os mortos. Creio no Espírito Santo, na Santa Igreja Católica, na comunhão dos santos, na remissão dos pecados, na ressurreição da carne, na vida eterna. Amém. Em louvor à Santíssima Trindade. Pai nosso que estais nos céus, santificado seja o vosso nome. Venha a nós o vosso reino, seja feita a vossa vontade, assim na terra como no céu.
2: O pão nosso de cada dia nos dai hoje. Perdoai-nos as nossas ofensas, assim como nós perdoamos a quem nos tem ofendido. E não os deixeis cair em tentação, mas livrai-nos do mal. Amém.
1: Nós te louvamos, Santíssima Virgem Maria, Filha de Deus Pai. Ave Maria, cheia de graça.

0: Graça, o Senhor é convosco. Bendita sois vós entre as mulheres, e bendito é o fruto do vosso ventre, Jesus.
1: Santa Maria, Mãe de Deus, rogai por nós, os pecadores, agora e na hora de nossa morte. Amém.
0: Nós te louvamos, Santíssima Virgem Maria, Mãe de Deus Filho encarnado. Ave Maria, cheia de graça, o Senhor é convosco. Bendita sois vós entre as mulheres, e bendito é o fruto do vosso ventre, Jesus.
1: Santa Maria, Mãe de Deus, rogai por nós, os pecadores, agora e na hora de nossa morte. Amém.
0: Nós te louvamos, Santíssima Virgem Maria, esposa do Espírito Santo. Ave Maria, cheia de graça, o Senhor é convosco. Bendita sois vós entre as mulheres, e bendito é o fruto do vosso ventre, Jesus.
1: Santa Maria, Mãe de Deus, rogai por nós, os pecadores, agora e na hora de nossa morte. Amém.
0: Glória ao Pai, ao Filho e ao Espírito Santo.
1: Como era no princípio, agora e sempre. Amém.
0: Vamos meditar nesse instante os mistérios da alegria, os mistérios gozosos. E neste primeiro mistério gozoso, vamos contemplar a anunciação do anjo Gabriel à Virgem Maria. Encontramos esse texto no Evangelho segundo São Lucas, capítulo 1, versículos 26 a 20.

0: Naquele tempo, o anjo Gabriel foi enviado por Deus a uma cidade da Galileia chamada Nazaré, a uma virgem prometida em casamento a um homem chamado José. Ele era descendente de Davi e o nome da virgem era Maria. Nesta meditação da encarnação do Verbo, encontramos o diálogo de Maria com o anjo. Ela apresenta as suas questões, suas perguntas, suas dúvidas, mas não se fecha à ação de Deus. Maria conclui: eis aqui a serva do Senhor, faça-se em mim segundo a tua palavra. Que nós aprendamos e vivamos o compromisso diário com a palavra de Deus. Pai nosso que estais nos céus, santificado seja o vosso nome. Venha a nós o vosso reino, seja feita a vossa vontade, assim na terra como no céu.
1: O pão nosso de cada dia nos dai hoje. Perdoai-nos as nossas ofensas, assim como nós perdoamos a quem nos tem ofendido. E não os deixeis cair em tentação, mas livrai-nos do mal. Amém.
0: Ave Maria, cheia de graça, o Senhor é convosco. Bendita sois vós entre as mulheres, e bendito é o fruto do vosso ventre, Jesus.
1: Santa Maria, Mãe de Deus, rogai por nós, os pecadores, agora e na hora de nossa morte. Amém.
0: Ave Maria, cheia de graça, o Senhor é convosco. Bendita sois vós entre as mulheres, e bendito é o fruto do vosso ventre, Jesus.
1: Santa Maria, Mãe de Deus, rogai por nós, os pecadores, agora e na hora de nossa morte. Amém.
0: Ave Maria, cheia de graça, o Senhor é convosco. Bendita sois vós entre as mulheres, e bendito é o fruto do vosso ventre, Jesus.
1: Santa Maria, Mãe de Deus, rogai por nós, os pecadores, agora e na hora de nossa morte. Amém.
0: Ave Maria, cheia de graça, o Senhor é convosco. Bendita sois vós entre as mulheres, e bendito é o fruto do vosso ventre, Jesus.
1: Santa Maria, Mãe de Deus, rogai por nós, os pecadores, agora e na hora de nossa morte. Amém.
0: Ave Maria, cheia de graça, o Senhor é convosco. Bendita sois vós entre as mulheres, e bendito é o fruto do vosso ventre, Jesus.
1: Santa Maria, Mãe de Deus, rogai por nós, os pecadores, agora e na hora de nossa morte. Amém.
0: Ave Maria, cheia de graça, o Senhor é convosco. Bendita sois vós entre as mulheres, e bendito é o fruto do vosso

0: vosso ventre, Jesus.
1: Santa Maria, Mãe de Deus, rogai por nós, os pecadores, agora e na hora de nossa morte. Amém.
0: Ave Maria, cheia de graça, o Senhor é convosco. Bendita sois vós entre as mulheres, e bendito é o fruto do vosso ventre, Jesus.
1: Santa Maria, Mãe de Deus, rogai por nós, os pecadores, agora e na hora de nossa morte. Amém.
0: Ave Maria, cheia de graça, o Senhor é convosco. Bendita sois vós entre as mulheres, e bendito é o fruto do vosso ventre, Jesus.
1: Santa Maria, Mãe de Deus, rogai por nós, os pecadores, agora e na hora de nossa morte. Amém.
0: Ave Maria, cheia de graça, o Senhor é convosco. Bendita sois vós entre as mulheres, e bendito é o fruto do vosso ventre, Jesus.
1: Santa Maria, Mãe de Deus, rogai por nós, os pecadores, agora e na hora de nossa morte. Amém.
0: Ave Maria, cheia de graça, o Senhor é convosco. Bendita sois vós entre as mulheres, e bendito é o fruto do vosso ventre, Jesus.
1: Santa Maria, Mãe de Deus, rogai por nós, os pecadores, agora e na hora de nossa morte. Amém.
0: Glória ao Pai, ao Filho e ao Espírito Santo.
1: Como era no princípio, agora e sempre. Amém.
0: Ó meu Jesus,
1: perdoai-nos e livrai-nos do fogo do inferno, levai as almas todas para o céu e socorrei principalmente as que mais precisarem da vossa infinita misericórdia.
0: Nossa Senhora Aparecida, Rainha e Padroeira do Brasil,
1: rogai por nós.
0: Nossa Senhora das Dores,
1: rogai por nós.
0: Nossa Senhora das Graças,
1: rogai por nós.
0: No segundo mistério gozoso, contemplamos a visitação de Nossa Senhora a Santa Isabel. Assim encontramos no Evangelho segundo São Lucas, capítulo 1, versículos 39 a 42.

0: Naqueles dias, Maria partiu apressadamente para a região montanhosa, dirigindo-se a uma cidade da Judéia. Entrou na casa de Zacarias e cumprimentou Isabel. Quando Isabel ouviu a saudação de Maria, a criança pulou no seu ventre e Isabel ficou cheia do Espírito Santo. Com um grande grito exclamou: "Bendita és tu entre as mulheres e bendito é o fruto do teu ventre." Essa saudação de Isabel, meu querido irmão, querida irmã, nos ajuda a entender o mistério da encarnação do Verbo, Jesus, o Filho de Deus no seio de Maria, e Maria que nos ajuda a entender este comprometimento em fazer apressadamente com que as coisas de Deus cheguem aos corações. A maneira de chegar, a maneira de ser, tudo isso nos ajuda a compreender que nós não falamos de Deus apenas com as palavras, nós não comunicamos Deus apenas com o que escrevemos, mas sim com o jeito que somos uns com os outros. Isabel apenas ouve a saudação de Maria e sente a unção do Espírito. Assim devemos caminhar e assim devemos rezar para que Deus faça em nós. Que anunciemos a palavra de Jesus na força, na graça, na unção do Espírito. E como diz São Paulo, não a nós mesmos, mas sim o Cristo Jesus. Pai nosso que estais nos céus, santificado seja o vosso nome. Venha a nós o vosso reino, seja feita a vossa vontade, assim na terra como no céu.
1: O pão nosso de cada dia nos dai hoje, perdoai-nos as nossas ofensas, assim como nós perdoamos a quem nos tem ofendido. E não nos deixeis cair em tentação, mas livrai-nos do mal. Amém.
0: Ave Maria, cheia de graça, o Senhor é convosco. Bendita sois vós entre as mulheres, e bendito é o fruto do vosso ventre, Jesus.
1: Santa Maria, Mãe de Deus, rogai por nós, os pecadores, agora e na hora de nossa morte. Amém.
0: Ave Maria, cheia de graça, o Senhor é convosco. Bendita

0: sois vós entre as mulheres, e bendito é o fruto do vosso ventre, Jesus.
1: Santa Maria, Mãe de Deus, rogai por nós, os pecadores, agora e na hora de nossa morte. Amém.
0: Ave Maria, cheia de graça, o Senhor é convosco. Bendita sois vós entre as mulheres, e bendito é o fruto do vosso ventre, Jesus.
1: Santa Maria, Mãe de Deus, rogai por nós, os pecadores, agora e na hora de nossa morte. Amém.
0: Ave Maria, cheia de graça, o Senhor é convosco. Bendita sois vós entre as mulheres, e bendito é o fruto do vosso ventre, Jesus.
1: Santa Maria, Mãe de Deus, rogai por nós, os pecadores, agora e na hora de nossa morte. Amém.
0: Ave Maria, cheia de graça, o Senhor é convosco. Bendita sois vós entre as mulheres, e bendito é o fruto do vosso ventre, Jesus.
1: Santa Maria, Mãe de Deus, rogai por nós, os pecadores, agora e na hora de nossa morte. Amém.
0: Ave Maria, cheia de graça, o Senhor é convosco. Bendita sois vós entre as mulheres, e bendito é o fruto do vosso ventre, Jesus.
1: Santa Maria, Mãe de Deus, rogai por nós, os pecadores, agora e na hora de nossa morte. Amém.
0: Ave Maria, cheia de graça, o Senhor é convosco. Bendita sois vós entre as mulheres, e bendito é o fruto do vosso ventre, Jesus.
1: Santa Maria, Mãe de Deus, rogai por nós, os pecadores, agora e na hora de nossa morte. Amém.
0: Ave Maria, cheia de graça, o Senhor é convosco. Bendita sois vós entre as mulheres, e bendito é o fruto do vosso ventre, Jesus.
1: Santa Maria, Mãe de Deus, rogai por nós, os pecadores, agora e na hora de nossa morte. Amém.
0: Ave Maria, cheia de graça, o Senhor é convosco. Bendita sois vós entre as mulheres, e bendito é o fruto do vosso ventre, Jesus.
1: Santa Maria, Mãe de Deus, rogai por nós, os pecadores, agora e na hora de nossa morte. Amém.
0: Ave Maria, cheia de graça, o Senhor é convosco. Bendita sois vós entre as mulheres, e bendito é o fruto do vosso ventre, Jesus.
1: Santa Maria, Mãe de Deus, rogai por nós, os pecadores, agora e na hora de nossa morte. Amém.
0: Glória ao Pai, ao Filho e ao Espírito Santo.
1: Como era no princípio, agora e sempre. Amém.
0: Ó meu Jesus,
1: perdoai-nos e livrai-nos do fogo do inferno, levai as almas todas para o céu e socorrei principalmente as que mais precisarem da vossa infinita misericórdia.
0: Nossa Senhora de Fátima,
1: rogai por nós.
0: Arcanjos São Miguel, São Gabriel e São Rafael,
1: rogai por nós.
0: Santa Dulce dos Pobres,
1: rogai por nós.
0: No terceiro mistério gozoso, nós contemplamos o nascimento de Jesus em Belém.

0: Encontramos no Evangelho segundo São Lucas, capítulo 2, versículos 1 a 7, o seguinte: aconteceu que naqueles dias César Augusto publicou um decreto ordenando o recenseamento de toda a terra. Este primeiro recenseamento foi feito quando Quirino era governador da Síria. Todos iam registrar-se, cada um na sua cidade natal. Por ser da família e descendência de Davi, José subiu da cidade de Nazaré, na Galiléia, até a cidade de Davi, chamada Belém, na Judéia, para registrar-se com Maria, sua esposa, que estava grávida. Enquanto estavam em Belém, completaram-se os dias para o parto e Maria deu à luz o seu filho primogênito. Ela o enfaixou e colocou na manjedoura, pois não havia lugar para eles na hospedaria. Grande mistério que nós celebramos, da comunicação de Deus que se dá na noite do Natal. José e Maria, cumprindo um mandamento, eles vão até Belém. Mas a grande ação de Deus vai se dar exatamente nesse trânsito, para nos mostrar que o Verbo de Deus veio para nos conduzir à luz da graça da redenção copiosa. Quando nós entendemos o que Deus quer de nós, não importa onde estivermos, nós sempre iremos sentir a sua presença. Rezemos esse mistério pedindo ao Senhor que nos dê conformidade na nossa vida, com os desafios que encontramos, com os percalços do caminho, que jamais percamos a fé, a certeza de que Ele está conosco. Pai nosso que estais nos céus, santificado seja o vosso nome. Venha a nós o vosso reino, seja feita a vossa vontade, assim na terra como no céu.
1: O pão nosso de cada dia nos dai hoje. Perdoai-nos as nossas ofensas, assim como nós perdoamos a quem nos tem ofendido. E não os deixeis cair em tentação, mas livrai-nos do mal. Amém.
0: Ave Maria, cheia de graça, o Senhor é convosco. Bendita sois vós entre as mulheres, e bendito é o fruto do vosso ventre, Jesus.
1: Santa Maria, Mãe de Deus, rogai por nós, os pecadores, agora e na hora de nossa morte. Amém.
0: Ave Maria, cheia de graça, o Senhor é convosco. Bendita sois vós entre as mulheres, e bendito é o fruto do vosso ventre, Jesus.
1: Santa Maria, Mãe de Deus, rogai por nós, os pecadores, agora e na hora de nossa morte. Amém.
0: Ave Maria, cheia de graça, o Senhor é convosco. Bendita sois vós entre as mulheres, e bendito é o fruto do vosso ventre, Jesus.
1: Santa Maria, Mãe de Deus, rogai por nós, os pecadores, agora e na hora de nossa morte. Amém.
0: Ave Maria, cheia de graça, o Senhor é convosco. Bendita sois vós entre as mulheres, e bendito é o fruto do vosso ventre, Jesus.
1: Santa Maria, Mãe de Deus, rogai por nós, os pecadores, agora e na hora de nossa morte. Amém.
0: Ave Maria, cheia de graça, o Senhor é convosco. Bendita sois vós entre as mulheres, e bendito é o fruto do vosso ventre, Jesus.
1: Santa Maria, Mãe de Deus, rogai por nós, os pecadores, agora e na hora de nossa morte. Amém.
0: Ave Maria, cheia de graça, o Senhor é convosco. Bendita sois vós entre as mulheres, e bendito é o fruto do vosso ventre, Jesus.
1: Santa Maria, Mãe de Deus, rogai por nós, os pecadores, agora e na hora de nossa morte. Amém.
0: Ave Maria, cheia de graça, o Senhor é convosco. Bendita sois vós entre as mulheres, e bendito é o fruto do vosso ventre, Jesus.
1: Santa Maria, Mãe de Deus, rogai por nós, os pecadores, agora e na hora de nossa morte. Amém.
0: Ave Maria, cheia de graça, o Senhor é convosco. Bendita sois vós entre as mulheres, e bendito é o fruto do vosso ventre, Jesus.
1: Santa Maria, Mãe de Deus, rogai por nós, os pecadores, agora e na hora de nossa morte. Amém.
0: Ave Maria, cheia de graça, o Senhor é convosco. Bendita sois vós entre as mulheres, e bendito é o fruto do vosso ventre, Jesus.
1: Santa Maria, Mãe de Deus, rogai por nós, os pecadores, agora e na hora de nossa morte. Amém.
0: Ave Maria, cheia de graça, o Senhor é convosco. Bendita sois vós entre as mulheres, e bendito é o fruto do vosso ventre, Jesus.
1: Santa Maria, Mãe de Deus, rogai por nós, os pecadores, agora e na hora de nossa morte. Amém.
0: Glória ao Pai, ao Filho e ao Espírito Santo.
1: Como era no princípio, agora e sempre. Amém.
0: Ó meu Jesus,
1: perdoai-nos e livrai-nos do fogo do inferno, levai as almas todas para o céu e socorrei principalmente as que mais precisarem da vossa infinita misericórdia.
0: Santa Luzia,
1: rogai por nós.
0: Santa Rita de Cássia,
1: rogai por nós.
0: Santo Afonso Maria de Ligório,
1: rogai por nós.

0: Encontramos no texto segundo São Lucas, capítulo 2, versículos 21 a 24. No oitavo dia, quando o menino deveria ser circuncidado, deram-lhe o nome de Jesus, como fora chamado pelo anjo antes de ser concebido no ventre da mãe. E quando se completaram os dias para a purificação, segundo a lei de Moisés, levaram o menino a Jerusalém para apresentá-lo ao Senhor, conforme está escrito na lei do Senhor. Todo primogênito do sexo masculino deve ser consagrado ao Senhor. Para tanto, deviam oferecer um sacrifício, um par de rolas ou dois pombinhos, como estava escrito na lei do Senhor. Meu querido irmão, minha querida irmã, veja que maravilha esse trecho de São Lucas, quando ele nos diz que Jesus recebe este nome antes de ser concebido no ventre de Maria, quando o anjo Gabriel anuncia: você ficará grávida, dará à luz um filho e que dará nele o nome de Jesus. Veja a importância deste nome. O Senhor está conosco, ele está presente na nossa vida. Em Jesus Cristo, meu querido irmão, querida irmã, nós encontramos o sentido da nossa existência, porque o Verbo que existia antes da existência do mundo, o Verbo que estava em Deus e que era Deus, como São João diz no prólogo, ele se torna carne da nossa carne, gente da nossa gente. Ele se torna humano para nos mostrar que o amor da redenção atinge a todo ser humano. Todos os seres humanos somos agraciados por Deus. Todos os seres humanos somos amados por Deus. Todos os seres humanos somos capazes de nos reconciliar com Deus. Vamos rezar. Pai nosso que estais nos céus, santificado seja o vosso nome. Venha a nós o vosso reino, seja feita a vossa vontade, assim na terra como no céu.
1: O pão nosso de cada dia nos dai hoje. Perdoai-nos as nossas ofensas, assim como nós perdoamos a quem nos tem ofendido. E não nos deixeis cair em tentação, mas livrai-nos do mal. Amém.
0: Ave Maria, cheia de graça, o Senhor é convosco. Bendita sois vós entre as mulheres, e bendito é o fruto do vosso ventre, Jesus.
1: Santa Maria, Mãe de Deus, rogai por nós, os pecadores, agora e na hora de nossa morte. Amém.
0: Ave Maria, cheia de graça, o Senhor é convosco. Bendita sois vós entre as mulheres, e bendito é o fruto do vosso ventre, Jesus.
1: Santa Maria, Mãe de Deus, rogai por nós, os pecadores, agora e na hora de nossa morte. Amém.
0: Ave Maria, cheia de graça, o Senhor é convosco. Bendita sois vós entre as mulheres, e bendito é o fruto do vosso ventre, Jesus.
1: Santa Maria, Mãe de Deus, rogai por nós, os pecadores, agora e na hora de nossa morte. Amém.
0: Ave Maria, cheia de graça, o Senhor é convosco. Bendita sois vós entre as mulheres, e bendito é o fruto do vosso ventre, Jesus.
1: Santa Maria, Mãe de Deus, rogai por nós, os pecadores, agora e na hora de nossa morte. Amém.
0: Ave Maria, cheia de graça, o Senhor é convosco. Bendita sois vós entre as mulheres, e bendito é o fruto do vosso ventre, Jesus.
1: Santa Maria, Mãe de Deus, rogai por nós, os pecadores, agora e na hora de nossa morte. Amém.
0: Ave Maria, cheia de graça, o Senhor é convosco. Bendita sois vós entre as mulheres, e bendito é o fruto do vosso ventre, Jesus.
1: Santa Maria, Mãe de Deus, rogai por nós, os pecadores, agora e na hora de nossa morte. Amém.
0: Ave Maria, cheia de graça, o Senhor é convosco. Bendita sois vós entre as mulheres, e bendito é o fruto do vosso ventre, Jesus.
1: Santa Maria, Mãe de Deus, rogai por nós, os pecadores,

0: ti. Amém.
1: Ave Maria, cheia de graça, o Senhor é convosco. Bendita sois vós entre as mulheres, e bendito é o fruto do vosso ventre, Jesus.
0: Santa Maria, Mãe de Deus, rogai por nós, os pecadores, agora e na hora de nossa morte. Amém.
1: Ave Maria, cheia de graça, o Senhor é convosco. Bendita sois vós entre as mulheres, e bendito é o fruto do vosso ventre, Jesus.
0: Santa Maria, Mãe de Deus, rogai por nós, os pecadores, agora e na hora de nossa morte. Amém.
1: Ave Maria, cheia de graça, o Senhor é convosco. Bendita sois vós entre as mulheres, e bendito é o fruto do vosso ventre, Jesus.
0: Santa Maria, Mãe de Deus, rogai por nós, os pecadores, agora e na hora de nossa morte. Amém.
1: Glória ao Pai, ao Filho e ao Espírito Santo.
0: Como era no princípio, agora e sempre. Amém.
1: Ó meu Jesus,
0: perdoai-nos e livrai-nos do fogo do inferno, levai as almas todas para o céu e socorrei principalmente as que mais precisarem da vossa infinita misericórdia.
1: Santo Antônio de Pádua,
0: rogai por nós.
1: Santo Antônio de Santana Galvão,
0: rogai por nós.
1: Santo Expedito,
0: rogai por nós.
1: Chegamos ao quinto mistério gozoso, quando iremos contemplar o encontro do menino Jesus no templo em Jerusalém. No quinto

0: trecho do Evangelho segundo São Lucas, capítulo 2, versículos 41 a 47. Os pais de Jesus iam todos os anos a Jerusalém para a festa da Páscoa. Quando ele completou 12 anos, subiram para a festa como de costume. Passados os dias da Páscoa, começaram a viagem de volta, mas o menino Jesus ficou em Jerusalém sem que seus pais o notassem. Pensando que ele estivesse na caravana, caminharam um dia inteiro. Depois, começaram a procurá-lo entre os parentes e conhecidos. Não o tendo encontrado, voltaram para Jerusalém à sua procura. 3 dias depois, o encontraram no templo. Estava sentado no meio dos mestres, escutando e fazendo perguntas. Todos os que ouviam o menino estavam maravilhados com sua inteligência e suas respostas. Meu querido irmão, minha querida irmã, veja que singeleza, que docilidade de São Lucas para nos falar desse encontro do menino Jesus no templo de Jerusalém. Os seus pais caminharam um dia e, notando que ele não estava na caravana, começaram a procurá-lo, não o encontrando, voltaram para Jerusalém à sua procura. Aqui está o itinerário para nós percebermos a nossa caminhada de fé. Muitas vezes, quando estamos em meio às encruzilhadas da vida, ou quando somos confrontados com as ondas revoltas da nossa existência, os fatos da nossa história, muitas vezes queremos encontrar o sentido, nos perguntando por quê. E aí é importante que a gente aprenda o caminho de o retomar o caminho, refazer a história, refletir, olhar de novo, olhar o que está acontecendo, mas não com o olhar do julgamento a partir de resultados que queremos, mas sim a partir do caminho que fizemos até chegarmos ali. E nós vamos perceber muitas vezes que, embora estejamos no meio de uma tempestade, mas Jesus está presente no barco conosco. Que às vezes, quando a gente se preocupa muito com a tempestade, nos esquecemos de olhar que ele está ali. Esse aprendizado que São Lucas nos dá, eles refazem o caminho para Jerusalém na busca de encontrá-lo, e de fato o encontram, e de uma maneira diferente. Não uma criança perdida, desesperada, não um jovem preocupado porque seus pais estão distantes ou porque foram embora. Não, ele está ali junto daqueles que procuravam entender a lei de Deus, e mais ainda, iluminando as suas mentes com as suas respostas e sua inteligência. Deus age assim. Quando a gente faz o caminho de volta, quando nós refletimos de fato a nossa existência, nós encontramos maravilhados muitas e muitas saídas para o que nós estamos vivendo. Vamos pedir essa graça a Deus neste quinto mistério gozoso. Pai nosso que estais nos céus, santificado seja o vosso nome. Venha a nós o vosso reino, seja feita a vossa vontade, assim na terra como no céu.
1: O pão nosso de cada dia nos dai hoje. Perdoai-nos as nossas ofensas, assim como nós perdoamos a quem nos tem ofendido. E não nos deixeis cair em tentação, mas livrai-nos do mal. Amém.
0: Ave Maria, cheia de graça, o Senhor é convosco. Bendita sois vós entre as mulheres, e bendito é o fruto do vosso ventre, Jesus.
1: Santa Maria, Mãe de Deus, rogai por nós, os pecadores, agora e na hora de nossa morte. Amém.
0: Ave Maria, cheia de graça, o Senhor é convosco. Bendita sois vós entre as mulheres, e bendito é o fruto do vosso ventre, Jesus.
1: Santa Maria, Mãe de Deus, rogai por nós, os pecadores, agora e na hora de nossa morte. Amém.
0: Ave Maria, cheia de graça, o Senhor é convosco. Bendita sois vós entre as mulheres, e bendito é o fruto do vosso ventre, Jesus.
1: Santa Maria, Mãe de Deus, rogai por nós, os pecadores, agora e na hora de nossa morte. Amém.
0: Ave Maria, cheia de graça, o Senhor é convosco. Bendita sois vós entre as mulheres, e bendito é o fruto do vosso ventre, Jesus.
1: Santa Maria, Mãe de Deus, rogai por nós, os pecadores, agora e na hora de nossa morte. Amém.
0: Ave Maria, cheia de graça, o Senhor é convosco. Bendita sois vós entre as mulheres, e bendito é o fruto do vosso ventre, Jesus.
1: Santa Maria, Mãe de Deus, rogai por nós, os pecadores, agora e na hora de nossa morte. Amém.
0: Ave Maria, cheia de graça, o Senhor é convosco. Bendita sois vós entre as mulheres, e bendito é o fruto do vosso ventre, Jesus.
1: Santa Maria, Mãe de Deus, rogai por nós, os pecadores, agora e na hora de nossa morte. Amém.
0: Ave Maria, cheia de graça, o Senhor é convosco. Bendita sois vós entre as mulheres, e bendito é o fruto do vosso ventre, Jesus.
1: Santa Maria, Mãe de Deus, rogai por nós, os pecadores, agora e na hora de nossa morte. Amém.
0: Ave Maria, cheia de graça, o Senhor é convosco. Bendita sois vós entre as mulheres, e bendito é o fruto do vosso ventre, Jesus.
1: Santa Maria, Mãe de Deus, rogai por nós, os pecadores, agora e na hora de nossa morte. Amém.
0: Ave Maria, cheia de graça, o Senhor é convosco. Bendita sois vós entre as mulheres, e bendito é o fruto do vosso ventre, Jesus.
1: Santa Maria, Mãe de Deus, rogai por nós, os pecadores, agora e na hora de nossa morte. Amém.
0: Ave Maria, cheia de graça, o Senhor é convosco. Bendita sois vós entre as mulheres, e bendito é o fruto do vosso ventre, Jesus.
1: Santa Maria, Mãe de Deus, rogai por nós, os pecadores, agora e na hora de nossa morte. Amém.
0: Glória ao Pai, ao Filho e ao Espírito Santo.
1: Como era no princípio, agora e sempre. Amém.
0: Ó meu Jesus,
1: perdoai-nos e livrai-nos do fogo do inferno, levai as almas todas para o céu e socorrei principalmente as que mais precisarem da vossa infinita misericórdia.
0: São Benedito,
1: rogai por nós.
0: São Clemente Maria Hofbauer,
1: rogai por nós.
0: São Domingos Sávio,
1: rogai por nós.
0: São João Paulo II,
1: rogai por nós.

0: vos damos, soberana rainha, pelos benefícios que todos os dias recebemos de vossas mãos liberais. Dignai-vos agora e para sempre tomar-nos debaixo de vosso poderoso amparo. E para mais vos alegrar, vos saudamos com uma salve rainha. Salve rainha, mãe de misericórdia, vida, doçura e esperança nossa, salve. A vós bradamos os degredados filhos de Eva. A vós suspiramos gemendo e chorando neste vale de lágrimas. Eia, pois, advogada nossa, esses vossos olhos misericordiosos a nós volvei, e depois deste desterro, mostrai-nos Jesus, bendito fruto do vosso ventre. Ó clemente, ó piedosa, ó doce sempre Virgem Maria, rogai por nós, Santa Mãe de Deus, para que sejamos dignos das promessas de Cristo. Assim seja. Amém. Obrigado a você que rezou conosco o Santo Terço desta madrugada. E antes de encerrar este momento, eu te convido a renovar a nossa consagração à Nossa Senhora Aparecida. Ó Maria Santíssima, pelos méritos de nosso Senhor Jesus Cristo, em vossa querida imagem de Aparecida, espalhais inúmeros benefícios sobre todo o Brasil. Eu, embora indigno de pertencer ao número de vossos filhos e filhas, mas cheio do desejo de participar dos benefícios de vossa misericórdia, prostrado a vossos pés, consagro-vos o meu entendimento, para que sempre pense no amor que mereceis. Consagro-vos a minha língua, para que sempre vos louve e propague a vossa devoção. Consagro-vos o meu coração, para que depois de Deus, vos ame sobre todas as coisas. Recebei-me, ó rainha incomparável, vós que o Cristo crucificado deu-nos por mãe, no ditoso número de vossos filhos e filhas. Acolhei-me debaixo de vossa proteção, socorrei-me em todas as minhas necessidades espirituais e temporais, sobretudo na hora de minha morte. Abençoai-me, ó celestial cooperadora, e com vossa poderosa intercessão, fortalecei-me em minha fraqueza, a fim de que, servindo-vos fielmente nesta vida, possa louvar-vos, amar-vos e dar-vos graças no céu por toda a eternidade. Assim seja. Amém. Por intercessão de Nossa Senhora da Conceição Aparecida, rainha e padroeira do Brasil, abençoe-vos o Deus Todo-Poderoso, Pai, Filho e Espírito Santo. Amém.
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6: 5 horas, horário de Brasília.
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Chegando daquele jeitão de sempre que você já conhece com muita música sertaneja, alegria e diversão pra gente começar bem este sabadão, dia 5 de setembro de 2026. Agradecendo sempre o seu carinho e a sua companhia. É bom demais saber que você escolheu a Rádio Aparecida e a Rede Aparecida de Rádio pra juntos começarmos esse sabadão daquele jeitão que a gente gosta, ao som de muita moda de qualidade, só sertanejo dos bons, do jeito que você ouve aqui na Rádio Aparecida todas as manhãs. E o programa Acorda Brasil tem a direção geral do missionário redentorista Padre Vanderlei Souza. Na coordenação nós temos a Paula Castro e nos trabalhos técnicos comandando a máquina de som da Rádio Aparecida, eles, meus amigos, Leonardo Mota, o Leozinho e o Patrick Carvalho, o MC Trick. E aí, vocês estão bom? Firmes e fortes, bom pra arrebentar mesmo, animados pra mais esse sabadão. E sabadão combina com quê? Sabadão combina com modão. Quem que vai começar na máquina de som? É você, Leozinho. Faz o seguinte, já prepara aí pra gente então o Pedro Bento e Zé da Estrada pra cantar Tropas e Boiadas. Pode ser essa a primeira de hoje? Então, beleza. Enquanto você já vai ajeitando, já vai preparando ela daí, eu vou mandando daqui aquele abraço carinhoso e especial aos amigos e amigas que nos acompanham através das emissoras de rádios que fazem parte da Rede Aparecida de Rádio. Entre elas, a Rádio Cidade FM em Martins Soares, Minas Gerais, a Rádio Difusora em Casa Branca, São Paulo, a Rádio Coração FM em Dourados, no Mato Grosso do Sul, e a Rádio Diocesana FM em Campanha, Minas Gerais. Essas que são algumas das várias emissoras que sempre levam a nossa programação cada dia mais longe. A cada uma delas fica aqui o nosso abraço e o nosso agradecimento. Agora sim, meu amigo Leozinho, simbora abrir o programa com Pedro Bento e Zé da Estrada cantando Troca.

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1: E agora a gente vai dar uma pequena pausa aqui no Acorda Brasil, mas a gente volta já.
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9: 5:18, horário de Brasília.
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0: o Dia do Irmão, essa data comemorativa, que ela não é oficial, porém, ela passou a ser celebrada no Brasil nos últimos anos. E essa data, né, as pessoas geralmente postam aí nas redes sociais aquela foto, aquele vídeo para compartilhar a importância de ser um irmão ou uma irmã, biológico ou não, isso não importa, mas muitas pessoas hoje celebram o Dia do Irmão e em outros países também. E essa data, ela surgiu, sabe por quê? Surgiu em homenagem à Madre Teresa de Calcutá, que é essa famosíssima freira que foi naturalizada indiana e que ficou mundialmente conhecida por suas obras. Suas obras de caridades com pessoas pobres, com pessoas órfãs e também com pessoas idosas. E essa homenagem leva em consideração a data do falecimento da Madre Teresa de Calcutá, que ocorreu num dia 5 de setembro, um dia como de hoje, em 1997. Então hoje é dia do irmão. A você que tem seu irmão, já manda aquela mensagem para ele, se puder estar pessoalmente com ele, já dá aquele abraço no irmão, na irmã, mas não deixa essa data passar em branco não, hein? Aproveita o Dia do Irmão para você abraçar e estar ao lado daquela pessoa que é o seu parceiro de vida, né? O seu verdadeiro irmão ou sua verdadeira irmã, aquela pessoa que você sempre pode contar. Eu vou pro intervalo bem rapidão, primeiro intervalo deste sabadão, e no próximo bloco eu volto com o quadro Parcerias Marcantes.
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4: 5:37, horário de Brasília.
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4: Já estamos de volta para dar sequência ao Acorda Brasil deste sabadão, dia 5 de setembro de 2026, abraçando mais amigos e amigas que nos prestigiam através das emissoras de rádios que fazem parte da rede Aparecida de Rádio, entre elas a Rádio Brasil em Campinas, São Paulo, a Rádio Regional Esperança FM em Lins, São Paulo, a Rádio Rural FM em Tefé, no Amazonas, e a Rádio Interativa FM em Espírito Santo do Pinhal, São Paulo. Essas que são mais algumas das várias emissoras que sempre levam a nossa programação cada dia mais longe, e a cada uma delas fica aqui o nosso abraço e o nosso agradecimento. E bora seguir o Acorda Brasil deste sabadão com esse quadro que eu gosto demais, onde a gente traz aquelas parcerias marcantes da música sertaneja.
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4: E hoje eu vou trazer uma parceria do ano de 2022, uma parceria bem recente do trio Parada Dura com a dupla Rio Negro e Solimões no sucesso em

0: 5h44, horário de Brasília.
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0: Uma rápida parada aqui no Acorda Brasil, mas daqui a pouquinho as modas boas continuam por aqui.
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0: 5h48, horário de Brasília.
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1: Rádio Aparecida Música, Fé e Missão, tá aí o Bruno Marrone cantando com o milionário José Rico, esse popurri repleto de música de qualidade, cabecinha no ombro e Xalana, mais uma parceria marcante da música sertaneja, fechando mais um bloco do Acorda Brasil deste sabadão. Lembrando que daqui a pouquinho tem a oração da manhã com o missionário redentorista Padre William Betônio, mas agora é hora do Amigo do Campo fica bem informado com as principais notícias e informações do mundo agropecuário.
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4: E as exportações brasileiras de carne bovina perderam ritmo em agosto, depois que foi preenchida a cota chinesa de 1.100.000 toneladas, que entra

0: e sem tarifa adicional. O produto que ultrapassa esse limite passa a enfrentar uma taxação bem maior, o que reduz a competitividade da carne brasileira. Na semana passada de agosto, o volume médio embarcado por dia útil caiu em relação à primeira semana. E isso importa muito para o pecuarista, porque a China responde por uma parte expressiva das compras de carne do Brasil.
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1: 6 horas, horário de Brasília.

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3: Bom dia, meu irmão, bom dia, minha irmã. Quem vos fala é Dom Marco Aurélio Gubiotti, arcebispo de Juiz de Fora. E eu convido a você para iniciar o dia com a nossa oração da manhã, invocando a intercessão, o carinho, a presença de Nossa Senhora, a Mãe de Deus, a nossa Mãe. Rezemos. O anjo do Senhor anunciou a Maria e ela concebeu do Espírito Santo. Eis a escrava do Senhor, faça-se em mim segundo a vossa palavra. E o Verbo se fez carne e habitou entre nós. Ave Maria, cheia de graça, o Senhor é convosco. Bendita sois vós entre as mulheres e bendito é o fruto do vosso ventre, Jesus. Santa Maria, Mãe de Deus, rogai por nós, pecadores, agora e na hora de nossa morte. Amém. Oremos. Infundi, Senhor, em nossas almas a vossa graça, para que, conhecendo pela anunciação do anjo a encarnação do vosso Filho, Jesus Cristo, cheguemos por sua paixão e morte de cruz à glória da ressurreição. Por Cristo nosso Senhor. Amém. Meu irmão, minha irmã, reze comigo. Hoje convido você a rezar pela paz em todos os nossos relacionamentos, mas também pela paz no mundo. Rezemos. Senhor Jesus, vencestes a morte sem armas nem violência. Derrotastes o seu poder com a força da paz. Dai-nos a vossa paz, tal como as mulheres perplexas na manhã da Páscoa, tal como aos discípulos escondidos e amedrontados. Enviai o vosso Espírito, sopro que dá vida, que reconcilia, que torna irmãos e irmãs os adversários e os inimigos. Inspirai-nos a confiança de Maria, vossa mãe, que com o coração despedaçado permaneceu ao pé da vossa cruz, firme na fé de que teríeis ressuscitado. Que a loucura da guerra tenha fim e que a terra seja cuidada e cultivada por aqueles que ainda sabem gerar, guardar e amar a vida. Ouvi-nos, Senhor, da vida e da paz. Amém. Meu irmão, minha irmã, que a paz do Senhor Jesus esteja com você e com todos os seus. Supliquemos a bênção do Senhor, que é nossa paz. Abençoe-vos o Deus Todo-Poderoso, Pai e Filho e Espírito Santo. Amém.

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4: Celebramos o sábado da 22ª semana do tempo comum. A cor litúrgica é o verde. Jesus é verdadeiramente o Senhor do céu e da terra, Senhor da história e do mundo. Os discípulos apanham e comem as espigas de trigo em dia de sábado. São reprovados pelos fariseus, mas Jesus mostra-lhes que o Filho do Homem é Senhor também no sábado. A vida é o valor maior e está acima de qualquer outro valor. Como é possível, se somos cristãos, admitir que o Brasil tem recordes em colheitas de grãos e gente morrendo de fome, crianças subnutridas? A palavra de Deus nos diz: Cristo é a nova lei presente no meio da nossa humanidade. Junto dele, a liberdade e salvação. Longe dele, não há vida. A missão do cristão é gerar a vida e não ser um cumpridor de normas e determinações que não favorecem a presença do reino. A primeira leitura da primeira carta de Paulo aos Coríntios, capítulo 4, versículos 6 ao 15. Irmãos, apliquei essa doutrina a mim e a Apolo, por causa de vós, para que o nosso exemplo vos ensine a não vos inchar de orgulho, tomando partido de um contra o outro e a não ir além daquilo que está escrito. Com efeito, quem é que te faz melhor que os outros? Que tens que não tenhas recebido? Mas se recebeste tudo o que tens, por que então te glorias como se não o tivesses recebido? Vós já estáis saciados? Já vos enriquecestes? Sem nós, já começastes a reinar. Oxalá estivéssemos mesmo reinando, para nós também reinarmos convosco. Na verdade, parece-me que Deus nos apresentou, a nós apóstolos, em último lugar, como pessoas condenadas à morte. Tornamo-nos um espetáculo para o mundo, para os anjos e os homens. Nós somos os tolos por causa de Cristo, vós, porém, os sábios nas coisas de Cristo. Nós somos os fracos, vós os fortes. Vós sois tratados com toda estima e atenção, e nós com todo desprezo. Até a presente hora padecemos fome, sede e nudez. Somos esbofeteados e vivemos errantes. Fadigamo-nos trabalhando com as nossas mãos. Somos injuriados e abençoamos. Somos perseguidos e suportamos. Somos caluniados e exortamos. Tornamo-nos como que o lixo do mundo, a escória do universo até o presente. Escrevo-vos tudo isto, não com a intenção de vos envergonhar, mas para vos admoestar como meus filhos queridos. De fato, mesmo que tivesseis 10.000 educadores na vida em Cristo, não tendes muitos pais, pois fui eu que, pelo anúncio do Evangelho, vos gerei em Jesus Cristo. Em resposta a essa palavra, cantamos o Salmo 144.

0: glória ao Pai, ao Filho e ao Espírito Santo, como era no princípio, agora e sempre. Amém. O Evangelho de Lucas, capítulo 6, versículo 1 ao 5. Num sábado, Jesus estava passando através de plantações de trigo. Seus discípulos arrancavam e comiam as espigas, debulhando-as com as mãos. Então alguns fariseus disseram: "Por que fazeis o que não é permitido em dia de sábado?" Jesus respondeu-lhes: "Acaso vós não lestes o que Davi e seus companheiros fizeram quando estavam sentindo fome? Davi entrou na casa de Deus, pegou dos pães oferecidos a Deus e os comeu. E ainda por cima os deu a seus companheiros. No entanto, só os sacerdotes podem comer desses pães." E Jesus acrescentou: "O Filho do Homem é Senhor também do sábado." Rezemos, irmãos e irmãs, ao Senhor. Ó Deus, que organizais todas as coisas com admirável providência, acolhei as súplicas que fazemos pela nossa pátria, para que sejam consolidadas a concórdia e a justiça pela sabedoria dos governantes e a honestidade do povo, trazendo-nos paz e prosperidade. Por nosso Senhor Jesus Cristo, vosso Filho, na unidade do Espírito Santo. Amém. Meu irmão, minha irmã, fique com Deus. Que o Senhor nos abençoe e nos guarde, e até amanhã, se Deus quiser.
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1: Bora vencer mais um dia. Bom dia pra você nos quatro cantinhos dessa querida Juiz de Fora. Bom dia pra você da Zona da Mata Mineira. Bom dia, Minas Uai. Bom dia, Brasil. Bom dia, mundo. Bom dia para você, onde quer que você esteja. Receba o nosso carinho, o nosso abraço, receba o nosso bom dia. Estamos iniciando para mais um dia, para mais um final de semana. Por isso, meu amigo e minha amiga, seja você papai, mamãe, vovô, vovó, dona de casa, chefe de família, esteja você onde estiver. Ó, eu quero te abraçar com muito carinho, entrar no seu lar e te dedicar um sábado mais que especial. Por isso, olha o tamanho do meu bom dia!

0: E que venha o sol, que venha o que Deus preparar para todos nós nesta manhã. Estamos juntos com muito carinho nesta manhã maravilhosa de sábado, abraçando a você, meu amigo e minha amiga que nos acompanha. E claro, a gente quer convidar a você, né? Você que acompanha o nosso programa todos os finais de semana, você sabe que na abertura do programa nós temos a oração do comunicador, onde nós pedimos a Deus uma direção para o dia de hoje, para que Deus possa nos dar a direção certa para esse dia maravilhoso. Então faça comigo, com muito carinho, a oração do comunicador.
1: Fazei de mim o meio de vossa comunicação, onde tantos jogam bombas de destruição, que eu leve a palavra de união, onde tantos procuram ser servidos, que eu leve a alegria de servir, onde tantos fecham a mão para bater, que eu abra o coração para acolher, onde tantos adoram a máquina, que eu saiba valorizar e venerar o ser humano, onde tantos endeusam a técnica, que eu saiba humanizar a pessoa, onde a vida perdeu o sentido, que eu leve o sentido de viver, onde tantos me pedem um pão, que eu saiba ensinar a plantar, onde tantos estão sempre distantes, que eu seja alguém sempre presente, onde tantos sofrem a solidão na humanidade, que eu seja a presença viva do encontro, onde tantos vivem a matéria que passa, que eu viva o espírito que fica, onde tantos só olham para a terra, que eu saiba olhar para o céu. Senhor, fazei de mim um comunicador de vossa vida, de vossa paz, de vosso amor. Amém.
0: E que assim seja, que o nosso final de semana, em especial hoje, sábado, dia dedicado a Nossa Senhora, seja o melhor sábado de sua vida. Hoje é dia 5 de setembro. Comemoramos, sabe o quê? Dia do irmão. Abraça seu irmão com muito carinho no dia de hoje. Hoje também é o dia da Amazônia. Hoje é o dia da raça brasileira, dia oficial da farmácia. Aos farmacêuticos, ao pessoal que trabalha nas farmácias, o nosso abraço com muito carinho. E a Igreja Católica celebra Santa Teresa de Calcutá, fundadora, missionária e mãe dos pobres. Bom dia, estamos no ar para mais um encontro nesse final de semana. Estamos juntos aqui com o nosso programa, tá começando com todo carinho para você, meu amigo e minha amiga.
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0: Então, vem comigo nessa manhã de sábado, só estamos começando, sabe por quê? Eu tô, e você, hein?
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0: E assim nós vamos levando a vida nessa manhã com todo carinho. Começando para mais um dia, despertando para mais um dia, sempre com a oração da manhã com o nosso arcebispo Dom Marco Aurélio, abençoando os primeiros passos da Rádio Catedral, dando uma bênção especial para você que vai seguir conosco nessa manhã. Depois tem a liturgia do dia. Padre Leonardo Pinheiro prepara o nosso dia com esse momento todo especial que é a liturgia do dia, trazendo esse momento, né, que encaminha os nossos primeiros passos nessa manhã de sábado. E aí a gente segue com muito carinho até logo mais às 7, não, até às 7, né? Hoje até às 8, o sertanejo hoje, sábado, vai até às 8 da manhã com muita música sertaneja. Aí no meio do programa a gente para nossa liturgia. Liturgia não, a palavra, a leitura orante com o Padre Dontes às 6:30. Já. A leitura orante para você aqui no programa. Aí às 7 da manhã tem notícias em 30? Não, tem o programa eleitoral. Já tava me esquecendo, né? Hoje sábado tem programa eleitoral de 7 até 7:25. Depois a gente volta fazendo a oração da manhã com o padre Reginaldo Manzotti. Às 8 tem padre Marcelo e é o momento de fé. Eu volto às 9 da manhã com aquele dedinho de prosa, a homenagem aos aniversariantes do dia. Aliás, é teu aniversário hoje. Parabéns, felicidades mil a você que completa mais um aniversário hoje. Feliz aniversário pra você, mas tem uma homenagem hoje musical, tá? A gente coloca duas músicas pra você escolher qual é a música perfil do nosso aniversariante do dia. E lá por volta de 10 para as 10 da manhã, a gente faz juntos a homenagem. Depois vem padre Reginaldo Manzotti, experiência com Deus. Na sequência, vamos no DNA da Fé com o padre Camilo, Camilão. E aí seguindo ao meio-dia com nosso querido diretor, padre Expedito, fazendo a oração, a bênção dos alimentos, abençoando a água, os alimentos, para que você possa ter uma refeição abençoadíssima. Estamos no ar com muito carinho. Quer falar comigo?
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0: Ou se você quiser dar aquela espiadinha lá no Instagram, arroba Rádio Catedral JF, ou no Facebook, fica à vontade. Estamos juntos sempre, meu amigo e minha amiga.
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0: 6:25 só tá começando essa manhã maravilhosa. Vem comigo no nosso
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0: Sertanejo bom demais. Então vamos sertanejar, já abraçando a todos os amigos e amigas, aqueles que estão chegando aí através

O nosso WhatsApp, fique à vontade, 988-976570. Quero receber o seu bom dia hoje. Me fale de onde você está e como você está. Lourenço e Lorival, para começar o sertanejão, como eu chorei. Bom dia.

Lourenço Lorival abrindo nosso encontro com a música sertaneja. Vamos sertanejar até às 8 da manhã. Bom dia com muito carinho pra você, meu amigo e minha amiga. Já nossa leitura orante do dia de hoje. Deixa eu abraçar a turma que já tá chegando conosco. Eu tô no Fábio Chagas, bom dia. Sempre bem-vindo aqui à programação Catedral. O amigo Elisandro, tá trabalhando, Elisandro? Bom dia pra você, que o dia de hoje seja abençoado também, o sábado. E a você, meu amigo e minha amiga, que nessa manhã de sábado abre as portas, as janelas, a sua casa, para que possamos entrar junto com você e levar sempre a boa nova, acompanhado de boa música nessa manhã de sábado. Me conta aí como está o seu dia hoje. Corre lá no nosso WhatsApp, 98897-6570, e fala aí como está o seu dia hoje. Você sabe que já estamos no mês de setembro, né? Hoje é dia 5 de setembro. Quando entrar setembro, tem até aquela música bacana. 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
0: E já a gente volta sertanejando. Ainda hoje tem muita coisa boa pra você aqui no nosso sertanejo bom demais.
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1: 6:33, e assim que nós queremos te encontrar neste sábado maravilhoso, com muita paz na sua vida, no seu trabalho, no seu dia a dia, tá? Para você que está despertando para mais um dia, bom dia. Nós estamos aqui na Rádio Catedral levando sempre a boa nova por você e para você. Bom, todas as manhãs nós paramos o nosso cafezinho de todos os dias para acompanhar e receber esse alimento que é a nossa leitura orante, a nossa Lexio Divina. Por isso, bom dia, Padre Dontes. Um sábado abençoado para todos nós. Seja bem-vindo. A sua bênção nesta manhã de sábado.
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Em nome do Pai, do Filho e do Espírito Santo. Amém. Espírito Santo de luz, dai-nos o dom da sabedoria para distinguir o bem do mal e a verdade da mentira. Guiai-nos a cada passo, em cada dia, para que sigamos o caminho do Evangelho, com a ajuda de Maria, por Cristo nosso Senhor. Amém. Vinde e vede, a nossa leitura orante da Santa Palavra, nosso encontro com Deus de cada dia. Com tanta alegria nos colocamos ao redor desta mesa tão abundante de frutos de vida eterna. Como é bom podermos ter o ouvido aberto, os ouvidos aqui do rosto e do coração, também aqueles da nossa mente, para que esta palavra penetre no mais profundo de nós mesmos e seja, como era em Jeremias, um fogo a queimar por dentro, né? Uma energia viva a queimar por dentro, que esta palavra venha no nosso coração muitas vezes neste dia, para que, recordando desta palavra, possamos deixar que ela ilumine também tudo aquilo que está ao nosso redor. Hoje continuamos esse pequeno texto, dos fariseus atacando Jesus e Jesus dizendo que nenhum reino dividido subsistirá. Se o demônio expulsa o próprio demônio, o reino dele acabou, mas se é pelo Espírito de Deus que Jesus expulsa o mal, o demônio, o reino chegou no meio de nós, e de fato é isso que Jesus veio anunciar. O reino de Deus está à nossa porta, é ele mesmo que o acolhamos, que o deixamos entrar em nossa casa, e ele ceará conosco e nós cearemos com ele. Esta é a Eucaristia que já começa desde agora e se concluirá lá na eternidade, no lugar que o Senhor reservou para os seus eleitos, para cada um de nós que o amamos e confiamos na graça divina de que estaremos lá no lugar que ele nos reservou. Que Deus e o Espírito Santo nos livre de todo perigo de nos afastarmos desse caminho. Que Maria Santíssima Mãe, que nos aponta sempre Jesus, nos ajude a dar esses passos para ele cada dia. Hoje acolhemos então Mateus capítulo 12, versículos 29 a 32. É a pequena conclusão dessa disputa com os fariseus sobre a questão, a obra do demônio, né? E que o reino dele acabou, está amarrado. Acabou porque chegou o reino de Deus. Acolhemos então Mateus 12, 29 e 32. Mateus 12, 29 e 32. A nossa tradução, como você sabe, é a tradução da Bíblia, da CNBB, Mateus 12, 29 a 32. Vou ler a partir do 28, ouçamos a palavra de Deus. Se, no entanto, eu expulso o demônio pelo Espírito de Deus, é porque chegou até vós o reino de Deus. Ou como pode alguém entrar na casa de um homem forte e saquear os seus pertences antes de amarrá-lo? Só depois saqueará sua casa. Quem não está comigo é contra mim, e quem não ajunta comigo espalha. Por isso eu vos digo: todo pecado e toda blasfêmia serão perdoados, mas a blasfêmia contra o Espírito Santo não será perdoada. Mesmo se alguém falar uma palavra contra o Filho do Homem, isto lhe será perdoado, mas se falar contra o Espírito Santo, não lhe será perdoado, nem neste mundo, nem no mundo que há de vir. Amada irmã, amado irmão, esse é um texto muito forte, né? Nós ouvimos a blasfêmia, que era muito forte, né? Os fariseus falando que Jesus agiria pelo demônio. Então, falando que o Espírito de Deus que age em Jesus é o outro. Não é o Espírito do amor, da bondade, da paz, mas outro, da divisão, da discórdia. Então, trocando completamente o sentido da missão de Jesus por dureza do coração, para não perder seus privilégios, suas vantagens, né? Os fariseus, né, que eram
instrutores do povo, né? Orientavam o povo, agora estão orientando por inveja, né? sem perceber, sem deixarem se tocar pela graça que estão ao redor. É aquilo que os profetas diziam, foram visitados por Deus e não reconhecer a visita de Deus. Isso pode acontecer quando estamos obstinados, quando estamos cegados, quando o coração está cheio de pedra das vantagens e dos interesses humanos, das posições. E Jesus combate esta obstinação, esse pecado terrível, com aquela palavra bonita: eu vim para servir, não para ser servido. Aquele que segue a Jesus também deve estar disposto a servir, não ser servido, não procurar.

vantagens. Pelo contrário, os que seguem a Jesus sabem que vão abraçar a cruz cada dia e vão levá-la até o final. Não levamos sozinhos, levamos com o Senhor. Sabemos que nossa pequena cruz tem também um sentido salvífico. Nossa pequena oferta contribui para o mistério da salvação. Então, nos alegramos tanto por termos sido dignos dessa oferta. Então, tudo isso que nos livra dessa blasfêmia terrível em que incorreram alguns dos fariseus. Não se sentirem visitados por Deus. Não verem a evidência dos milagres. Nós acreditamos porque os apóstolos viram e nos testemunharam na palavra. Por isso acreditamos que Jesus, que está ali, é de fato aquele que vem anunciar a boa notícia, o evangelho aos pobres, vem curar o cego, o surdo, o mudo, o coxo, vem dar-nos a vida. Nós estamos já na vida que não terminará, né? No dia 5 agora celebraremos o primeiro ano da Páscoa Eterna da Nicole, da Miriam, da Sofia e da Eduarda, aquelas quatro irmãs que naquele acidente terrível da 040, no ônibus que estavam, né, no banco de trás, então elas foram massacradas por aquele impacto de um outro ônibus. Todo mundo lembra aqui desse acidente e nós perdemos aqui da convivência, mas ganhamos, né? Ganhamos de outra forma, ganhamos na fé, ganhamos para recordar o testemunho. Sabemos que a Nicole, a Miri e as outras também estão na vida, estão em Deus. Deus recolheu a oferta delas, tão preciosa, pequenina, mas tão preciosa para quem conheceu, oferta de vida eterna, não é? Elas se ofereceram tudo o que tinham e mesmo que a gente não quisesse, evidentemente queríamos que elas estivessem aqui, mas Deus está comunicando graças para nós que recordamos do testemunho delas, né? Que viveram a vida de coração sincero, abertos a Deus, cumprindo a missão que Deus havia dado a elas. Então, essa é a ação do Espírito Santo de Deus e nós não podemos, de forma nenhuma, nos fechar a esta realidade. Então, pecar contra o Espírito Santo é fechar contra essa realidade, é ser aquele caminho, aquele terreno de caminho, aquele terreno asfaltado, concretado, socado, em que a semente não penetra. E como eu não permito que a semente penetre, como eu não deixo o Espírito Santo arar o terreno do caminho, das minhas estradas, os meus trilhos do coração, então a semente ali sobre a terra sem poder penetrar, porque eu estou endurecido, fechado, recuso, não aceito a palavra como minha, o demônio vem e come aquela semente. A semente que era da graça divina, a semente que era preciosa palavra de Deus, alimenta o demônio, porque o meu coração estava fechado. Este é o pecado contra o Espírito Santo. Fechar-se à ação de Deus por interesses enganosos, interesses espúrios, por ganância, por inveja, por pequenas migalhas, mesquinhas de pequeno poder, eu me fechar aos outros e não experimentar a beleza que Deus me deu, que são os irmãos, não experimentar o toque, a chuva da palavra divina, não experimentar a presença viva dele na Eucaristia, porque estou com inveja, porque estou disputando poder, porque estou com interesses estranhos e não aqueles de Deus. O que combate isso, irmãs e irmãos, que combate esse pecado terrível que Jesus falou que não tem perdão, que o coração vai fechando, fechando, fechando cada vez mais, o que combate isso é a oração de Maria: faça-se em mim, Senhor, a tua vontade, faça-se em mim, Senhor, a tua vontade. Nossa vontade é sempre misturada de coisas indevidas, de pecado. Por isso é preciso jogar fora a minha vontade e a sua vontade e deixar que o Senhor faça dele. Que sinceramente em tudo, na família, no trabalho, na igreja, se faça a vontade de Deus. Que o meu interesse, que os meus projetos estejam de acordo com aqueles de Deus. E aqueles que não forem de acordo com o projeto de Deus, que eles acabem, que eles fracassem, que eles não deem certo, porque eles não ajudarão. Eles apenas endurecerão cada vez mais meu coração e te darão, se a gente assim entrar nessa trilha terrível, nos dará um coração cheio de vaidade. Até li uma frase bonita, que a vaidade

ela põe uma escada para você subir, você sobe, ela tira a escada. É assim mesmo. A vaidade é uma falsidade, te dá um tombo. Como combater a vaidade? Aqui os fariseus eram vaidosos, estavam com inveja, queriam ser só eles. Mas Deus chegou. O que fazer quando Deus chegar? Fazer a vontade dele, acolhê-lo. Chegou o tudo. Por que que eu vou ficar com as minhas migalhas? Então, que Deus nos livre desta terrível obstinação da vaidade. E que o nosso coração servidor, como o de Maria, né? Maria até podia vantar-se, mas ela não o fez. Ela viu a sua pequenez que Deus escolheu. Deus se encanta da nossa pequenez. Quando o nosso coração sinceramente se desprende, se desveste destas roupagens falsas e se abre completamente à vontade dele. Que a mãe querida nos ajude e que nós sejamos livres destas obstinações e por esta ação de Deus na nossa vida, pelo toque da graça que está constantemente a nos refazer, nós damos glória ao Pai, ao Filho e ao Espírito Santo, como era no princípio, agora e sempre. Amém. Colhemos a bênção, Pai de bondade infinita, derramai sobre cada um de nós agora a graça do vosso amor, assim como a vossa graça fez Maria toda linda, que possamos também acolher a graça do vosso Espírito e deixar que ele construa no coração de cada um de nós, na nossa mente e nas nossas ações, o rosto do Cristo, para que em tudo possamos imitar e seguir a palavra divina, fugindo assim de toda obstinação do mal, e fugindo assim do terrível ídolo e pecado de fazer a nossa vontade, mas fazendo só a vossa vontade, Pai do céu. Abençoe-nos em nome do Pai, e do Filho, e do Espírito Santo. Amém.

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2: 6h47, depois de acompanhar a nossa leitura orante, só te lembrando, né, que se você acordou um pouquinho mais tarde hoje, a partir do 12h40, você acompanha a nossa leitura orante, a nossa Lexo Divina, ao lado de Padre Dontes, aqui pelas ondas da Rádio Catedral. Se você acordou um pouquinho mais tarde, esquece não. 12h40 você acompanha conosco aqui em 102.3, 6h48. Bom dia! Você está na melhor programação, é sábado, estamos juntinhos. E lembrando que nós vamos sertanejar com muito carinho até as 8 da manhã. Tá no ar, com todo carinho.
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2: Olha, daqui a pouquinho nós teremos o programa eleitoral gratuito, né? Não teremos aí o Notícias em 30. E ainda hoje a oração da manhã com o padre Reginaldo Manzotti, agradecendo ao lado do padre Reginaldo, ao dom da vida, por Deus tem feito tudo por nós. Bom dia.
3: Fala, meu amigo Cacau. Bom dia, bom dia. Aqui é o querido na estrada do Gão.
2: Vai falando, querido.
3: Fala pra nós aí, uma música bem bonita pra nós aí.
2: Só
3: dá um alô pra
2: agora.
3: Tudo que agora mesmo tô chegando.
2: Tá chegando, né?
3: E tá chegando visita para a fazenda. Fala pra nós, pra Marisora vir embora pra cá, correndo.
2: Ô, Marisora.
3: Tá chegando a sobrinha dela.
2: Pois é, feriado prolongado aí, né?
3: Seu querido, ô, coisa boa, vem embora, tem café no bolo, segura, Cacau. Bom começo de semana pra vocês aí da rádio.
2: Obrigado,
3: fica
2: querido.
3: Com Deus. Um abraço para todos.
2: Fica com ele também, querido. Alô, povão da Estrada do Ganso, alô, Pirapitinga. É, turma boa ouvindo a gente naquela região ali, abraçando a turma ligada conosco também, acompanhando a gente em Chácara. Alô, povão de Chácara, alô, Piau, Duduca e Dalvan, aqui na programação, Rastros na Areia. Olha que linda a música, viu?

0: Obrigado.
1: Obrigado.
2: E é o nosso sertanejão bom demais, edição de sábado do Duque e Dalvan, Rastros na Areia. Bom dia para você que está chegando. Ó, daqui a pouquinho tem o horário eleitoral, tá? E a gente volta logo depois do horário eleitoral, continuando aí com o nosso sertanejão bom demais. Tá bom para você? Tá melhor para nós aqui. Bom dia, tá no ar com todo carinho.
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2: Olha, se você quiser mandar aquele abraço ali, aquele bom dia, vai lá no nosso WhatsApp, fique à vontade, diga pra gente de onde você está, como você está e como está o seu sábado hoje. Muita gente no sítio, na fazenda, aproveitando, né? Aquele feriado que vai gerar aquele feriado prolongado. Muita gente só volta na terça-feira. Ô, coisa boa, hein? Alô, querido! Põe mais água no café que tá chegando gente por aí. Bom dia! César e Paulinho chegando no sertanejão bom demais. Lembrando que ainda hoje tem homenagem aos aniversariantes do dia. Deixa um papel e uma caneta para você anotar de como você pode ser um colaborador da Rádio Catedral. Bom dia para você!
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2: 6:54.

0: Mais um clássico da música sertaneja, César e Paulinho, Feijão e a Flor, aqui na programação Catedral 102.3. Olha, 6:57, aquele abraço carinhoso para você, onde quer que você esteja. 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Já, programa eleitoral. Daqui a pouquinho a gente vai passar o som aí pra você acompanhar aí o programa eleitoral. E depois a gente volta com muita música sertaneja.
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0: Acompanhamos o

0: Programa eleitoral gratuito, agora de volta com a programação 102. Então, simbora com o De Bem com a Vida.
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0: Ó, daqui a pouquinho, ao lado de Padre Reginaldo Manzotti, nós vamos fazer a oração da manhã, agradecendo a Deus pelo dom da vida. E se você quiser participar com a gente, fica à vontade aí. Nosso telefone e WhatsApp sempre à sua disposição.
1: E participe.
2: Alô?
1: 3232-9225.
0: E o WhatsApp é o 988-976570. Vamos sertanejar até às 8 da manhã.
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0: Você gosta de música sertaneja, né? Eu também adoro. Bom dia, com muito carinho. Vai lá no nosso WhatsApp, dê o seu bom dia. Fala de onde você está e como está o seu sábado. Muita gente já preparando para viajar, vai aproveitar o feriado prolongado. E nós vamos continuar por aqui. Bom dia.

0: bom dia especial para você, Rádio Catedral, a Rádio da Família. Estamos por aqui, sertanejando até as 8 da manhã. Bom dia!
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0: Sertanejo bom demais! Fazer um convite especial para você. 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
0: Muita fé, muita reflexão. Por falar em fé e reflexão, daqui a pouquinho, né? A gente já despertou para um dia maravilhoso, sábado está aí, né? O seu dia especial, muita gente aproveitando para dar aquela ajeitada, vai aproveitar o feriado prolongado e a gente continua com o sertanejo bom demais. Bom dia.

0: 7:34. Bom dia com muito carinho para você, Rick Renner, credencial. Lembrando que daqui a pouquinho nós vamos agradecer a Deus ao lado de Padre Reginaldo Manzotti com a oração da manhã de sábado com muito carinho para você. Na sequência tem Padre Marcelo Rossi, o Momento de Fé. Oi, bom dia.
1: Bom dia. Obrigado pela companhia de sempre.
0: Ah, valeu.
1: Ircineia, do bairro Nova Germânia. Beijo.
0: Valeu, Ircineia. Bom dia pra você também. Bom dia, Cacau. Ótimo final de semana pra você e todos aí da Rádio Catedral. Aqui é o Zequinha da Mantiqueira. Grande Zequinha. Forte abraço pra você também. Tudo de bom. Bom dia, Cacau. Para você e toda a família e ouvintes da Rádio Catedral, manda um abraço aí para Tereza Forrozeira e para todos os ouvintes. É a Helena, de Santa Luzia, tá ligadinha com a gente, né, Helena? Bom dia para você com muito carinho. Um sábado mais que abençoado. Daqui a pouquinho você acompanha com a gente a homenagem também aos aniversariantes do dia de hoje. Viu? A partir de 9 da manhã tem as duas músicas perfil do nosso aniversariante e 10 para as 10 da manhã a gente vai cantar. Hoje é teu aniversário, é? Então prepare-se que hoje tem homenagem. Feliz aniversário pra você. Agora 7:36, bom dia, você tá na Rádio da Família, você tá com João Mineiro e Marciano.

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1: Bom dia. Sabadão, sabadão animado comigo. Com o seu, com o nosso show do Cacau está no ar.
0: Grande
1: na Catedral é tudo de bom. Bom dia, Cacau, beleza?
0: Bom dia.
1: As Edomanitas, vocês entram lá no Botafogo, hein? Tá bom. Aí, se é possível, tá com nós aí no Rancho Fundo, que são a gente
0: lá. Rancho Fundo.
1: Vai pra todo mundo, vai ver. Todos, basta estar ligadinho no show do Cacau, de uma melhor qualidade que vocês. Um sábado abençoado, animado e tudo de bom.
0: Valeu, Lele. Forte abraço pra você, tá no Santa Rita. Galera da Vila Ideal também, forte abraço carinhoso. Bom dia.
2: Bom dia, meu amigo, meu irmão, camarada.
0: Grande Emiliano.
2: Beleza, filho. Fala,
0: garoto.
2: Estamos aqui na luta.
0: Bom
2: dia. Alô, abração, fica com Deus, um ótimo final de semana.
0: Abraço pra você também, meu irmão, tudo de bom pra você, família aí, tá? Aliás, manda um abraço pra tua família lá no bairro Santa Cruz, a galera lá sempre nos ouvindo. O Tony Jefferson, tem também lá a Rosinha, tem o Chapeiro e a sua mamãe sempre com muito carinho nos acompanhando, né? 7h40, o famoso 20 para as 8 aqui na Rádio Catedral, a Rádio da Família. Bom dia para a turma do volante grande, a turma do volante pequeno. Obrigado pela carona que me dão. Você que está seguindo as BRs, bom dia.

0: Porque brigamos. Bom dia, com muito carinho pra você, ligado na programação 102.3, já. Vamos fazer juntos a oração, né, da manhã, pedindo a Deus e agradecendo pelo dom da vida nessa manhã maravilhosa. E você, tá tudo bem com você? Onde você está? Como você está? Me fala aí, vai lá no nosso WhatsApp, grava uma mensagem, diga aí o seu bom dia com todo carinho.
1: Bom dia, Cacau.
0: Bom dia.
1: Tudo bem? Adriana, tudo? Da Grandes Betel. Gostaria de mandar, querida, meu bom dia para minhas sobrinhas Thaís, Isadora, sim, Anselmo, uhum, Carol, Jennifer e Júlia, Pedro, Lucas, Kailaine, Berg, Gislaine. Mandar também para minhas irmãs Tânia, Eliane e Marília, minha amiga Rosária, lá na Fazenda São José, próxima à chácara, e
0: alô,
1: toda a família
0: chácara
1: dela.
0: Bom dia.
1: Mandar também para as amigas Tereza Forrozeira, tia Rita no Eldorado, Rosimere, Graça no bairro Ipiranga,
0: certo,
1: Gracinha no Progresso, e todos que estão ligadinhos aí na Rádio Catedral. Um excelente final de semana, meu amigo.
0: Pra você também, obrigado, viu? Bom dia com todo carinho. Bom dia, Cacau, um feliz domingo. Bom, hoje é sábado ainda, Edmar. Oi, Edmar. Ainda é sábado, meu querido. Tudo de bom pra você também. O Edmar tá lá no Patrimônio da Serra, sempre nos acompanhando. Alô, Everaldo Barbeiro, ligado conosco lá em São Zumon, meu amigo Tocha também, sempre nos acompanhando. Bom dia com muito carinho pra turma ligada lá no Cachoeirinha. Só gente fina. Pessoal lá de Paraíso Garcia, pessoal de Bias Fortes. Alô, Romeu, alô, Cezinha, já ordenhou as vaquinhas aí, meu queridos. Um abraço pra vocês aí, tudo de bom. Um abraço aí do Cacau e toda a equipe aqui da Rádio Catedral, tá? O amigo Lelei, é o botafoguense com a cabeça inchada, né, Lelei? Um abraço, não deu, né? Pois é, viu? Cutuca onça com vara curta pra ver, né? 7h45, já Padre Reginaldo é oração da manhã, mas tem antes Chitão e Chororó e o Fio de Cabelo.
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0: 7h45, bom dia. Vestido.

0: 7h47, bom dia, fio de cabelo, Chitãozinho Chororó, abraçando com muito carinho a turma de O Banco da Câmara. Alô, seu Francisco e dona Tânia, vamos tomar um cafezinho juntos aí, abraço pra vocês nessa manhã, manhã de sábado, sábado maravilhoso, bom dia pra você do sítio, da fazenda, manda um abraço carinhoso aqui pra Lima Duarte, o Cláudio lá no Casa Branca, ligado com a gente, coladinho lá em Bitpoca, ouvindo a programação. Povão lá de Liberdade, bom dia com muito carinho. Povão de Andrelândia também, sempre acompanhando a gente. Sempre bom ter vocês aí. São José dos Lopes, abraço com muito carinho. São Domingos da Bucânia. Alô, Perobas de Cima, bom dia com muito carinho. Vamos sertanejando sempre aqui pelas ondas da Catedral. E ó, pega aí um pedacinho de papel e uma caneta que eu vou te falar como você vai ajudar a Catedral com um amigo colaborador, tá bom?
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0: 7h48.
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0: 7h52, é hora da gente agradecer a Deus pelo dom da vida, pelo sábado maravilhoso ao lado de Padre Reginaldo Manzotti. Bom dia, povo de Deus!
7: Bom dia, povo de Deus querido! Que a paz do Senhor Deus esteja com você nesse sábado, primeiro sábado do mês de setembro, mês da Bíblia. E a tempestade vai passar, viu? Que prazer cantar com o Fafá de Belém e dizer, a tempestade vai, ela sempre passa. Mas vamos garantir na oração, em nome do Pai, do Filho, do Espírito Santo. Amém. Senhor, o dia começa e vem oração e prece pedir: mandai vosso arcanjo Miguel proteger-me no dia de hoje de todos os olhares invejosos e da língua traiçoeira. Senhor, pelo arcanjo Miguel, eu peço a graça de que esse esteja na porta de entrada e na saída da minha casa, e afugente todo espírito de inveja. Peço também, Senhor, afaste do ambiente de trabalho situações de discórdia e competição desmedida. Senhor, no Pai Nosso, teu Filho Jesus nos ensinou: livrai-nos do mal. E é por isso, Senhor, que pedimos: livrai-me também do sentimento de inveja, porque eu sei que é um dos pecados da minha fraqueza humana. Revesti-me, Senhor, das virtudes que me faltam e me são necessárias. Agi, Senhor, em minha vida de tal forma que eu tenha coragem de deixar a criatura velha, marcada pelo pecado e pelas trevas, e ressurgir como criatura nova, de luz, de amor. Senhor, eu peço proteção contra a inveja e peço a libertação da inveja. Eu quero agir de acordo com a vossa santa vontade. Sondai-me, Senhor. Ide até o íntimo do meu ser. Libertai-me de todo egoísmo, maldade, inveja. Revesti-me do amor fraterno e da caridade. Pai nosso, que estais no céu, santificado seja o vosso nome. Venha a nós o vosso reino, seja feita a vossa vontade, assim na terra como no céu. O pão nosso de cada dia nos dai hoje. Perdoai as nossas ofensas, assim como nós perdoamos a quem nos tem ofendido. E não nos deixeis cair em tentação, mas livrai-nos do mal. Amém. Um excelente dia a todos vocês.
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0: É bom demais agradecer a Deus pelo dom da vida. E a gente segue por aqui, 7:55. Daqui a pouquinho tem Padre Marcelo Rossi e o programaço de sábado, um programaço bem abençoado para você, amigo ouvinte, que está nos acompanhando nessa manhã. Bom dia com muito carinho para você. O De Bem com a Vida é final de semana. Sábado e domingo, você sabe que é comigo.
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0: E não é que rimou, né? Sábado e domingo é comigo, Cacau, aqui pelas ondas da Catedral. 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Mensagem que chega aqui no programa: bom dia ao nosso amigo, né? Deixa eu pegar o nome aqui, não colocou o nome, mas eu acho lá o nome, com todo carinho aqui. Está dizendo o seguinte: é o nosso amigo, vamos ver aqui quem é, Carlos Henrique, grande Carlos Henrique, um abraço para você, obrigado aí pelo carinho, pela audiência. Ele está dizendo aqui, ó: bom dia, Cacau, parabéns pelo excelente programa nesse dia de hoje, tá? Agradeço ao Padre Expedito pelo programa das quintas-feiras, que acontece às 18h30. Poderia ser semanal, é, todo dia. Um abraço. Está dizendo aqui, padre, que o programa poderia ser todos os dias. Um abraço para o senhor Padre Expedito, nosso diretor aqui. Ele está dizendo aqui: bom trabalho. Eu sou o Carlos de Simão Pereira. Um grande abraço para todos vocês aí da rádio. Já preparando os nossos corações para receber Padre Marcelo Rossi já na programação Catedral 102.3. Daqui a pouquinho, tá? Padre Marcelo Rossi e o programa especial de sábado é o Momento de Fé. Enquanto isso, Eliana, ao mestre com carinho.

0: Ao mestre com carinho pra gente fechar o nosso encontro dessa hora aqui no programa de Bem com a Vida, edição de sábado pra você. Na sequência vem Padre Marcelo Rossi e o Momento de Fé, edição especial de sábado pra você, tá bom? 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Vem aí, Padre Marcelo Rossi e o Momento de Fé. Bom dia.
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9: 8:02. Bom dia, vem Padre Marcelo Rossi e o Momento de Fé. Eu volto às 9. Bom dia, bom dia, bom dia. 102.3.
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1: 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Pedir, manda fogo, Pai, manda unção. Nós estamos ansiosos, nós estamos sedentos. Olha a nossa responsabilidade agora.

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1: Obrigado, Senhor. Manda fogo para quem se prostra.

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1: Vamos fazer dessa música a nossa oração.

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1: Que te amamos tanto. Só que agora, meu convidado é você. E eu queria ver você com o Padre.

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0: Dá-nos agora e sempre, Senhor.
1: Canta comigo.
0: Bom coro.
1: E perdoai
0: nossas ofensas.
1: De um modo maior, muito maior.

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4: Abençoai, santificai e exorcizai, Senhor, essa água. E lembrando, a nossa agendinha hoje. Bom, acabei de fazer às 7 da manhã. Quem perdeu, por favor, a coroa de São Miguel, não deixe que quebra de maldição. Nossa, veja, certas coisas tem que ver. Aí é ver. No YouTube você entra e vê. Hoje, às 3 da tarde, pela Rede Vida, o canal da família, e também pelo YouTube, tá? Você vai poder acompanhar a Santa Missa e logo após um pouquinho do momento de fé, porque dentro do momento de fé, time completo. Dom José Negre, Frei Gilson, Padre Anderson Doná, nosso querido Padre Anderson Guerra, e eu estarei junto, estaremos rezando o Rosário da Vitória. Imperdível. Amanhã, olha só a agenda, domingo, a Santa Missa está marcada para 17h05, ao vivo. Acabou a missa, eu vou pro YouTube, tá? 7 horas da nossa quarentena, continuando a quebra de maldição. Você vê que, meu Deus, como foi hoje, vai ser também domingo. E depois, aí eu vou estar viajando para Franca. Lembrando que às 17h30 eu tenho missa em Franca. Confesso a vocês, não sei se tem transmissão, mas deve ter alguma transmissão no YouTube deles, tá? E reze por mim, porque ida e volta, bate e volta, tá? Celebro e volto provavelmente na madrugada na segunda. E depois tem batismo de fogo. E 7 horas da manhã na segunda vamos nos encontrar, porque a quarentena está sendo demais. Obrigado, Jesus, por esse momento. Em nome do Pai, do Filho e do Espírito Santo. Amém. Ele é Miguel.
1: Ele é Miguel.

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12: 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Olá, já estamos de volta com você na melhor programação aqui assim. Bom dia, bom dia. Obrigado.

0: 9:05, acompanhamos ao lado de Padre Marcelo Rossi o momento de fé que volta na segunda-feira às 8 da manhã, tá? Um carinho especial para você que tá chegando agora, muita gente já desde cedo com a gente, mas tem muita gente que tá chegando mais tarde um pouquinho, pessoal do trabalho, do comércio, ouvindo a programação Catedral 102.3 e o meu, o seu, o nosso de bem com a vida.
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0: E nessa hora do programa nós temos, claro, as duas músicas pra gente fazer homenagem aos aniversariantes do dia. Aliás, eu te pergunto, hoje é teu aniversário? Tem alguém com você que está aniversariando? Tem alguém que você gostaria de fazer homenagem? Então vem comigo, porque hoje a gente canta juntos, 10 para as 10 da manhã. Feliz aniversário pra você! E lembrando que você vai me ajudar a escolher qual é a música perfil do nosso aniversariante do dia de hoje. Música de número 1 de hoje, Leonardo, e A Sua Distância. Se você quiser, pode votar nela. 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

0: 9:06 e a música de número 2 de hoje. Você acha que o Raça Negra é o perfil do nosso aniversariante? Corre lá agora no WhatsApp. Hoje, você sabe, sábado, participação só através do WhatsApp 988976570. E você me indica, música de número 1, Leonardo, ou música de número 2, Raça Negra? Uma palhinha pra você do Raça Negra, pra quem ainda tá com saudade, tá com a memória meia fraca, relembrando Raça Negra no vocal do Luiz Carlos, música de número 2 de hoje. Bom dia!
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0: Então vamos lá, a partir de agora você vai lá pro WhatsApp 988976570, vote na sua preferida. 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Vamos lá, qual das duas músicas hoje é homenagem aos aniversariantes do dia? Música de número 1 ou música de número 2? E a gente segue por aqui na Rádio da Família, abraçando você onde quer que você esteja, pegando aquela carona com você do táxi, do volante grande e do volante pequeno. Bom dia. The Way It Is. É a música que a gente começa muito bem essa manhã de sábado. Que você tenha o melhor sábado de sua vida. 98 Catedral, a Rádio da Família.

0: a dar sequência a esse projeto de evangelização. Agradecendo ao grande amigo aqui, ele já fez a sua contribuição hoje, obrigado, tá? E já mandou aqui o comprovante. E a gente fica super feliz aqui com a sua participação, nos ajudando aí. É um amigo, né? Que tá sempre aí participando do amigo colaborador. E obrigado, tá dizendo aqui, ó, contribuição é pequenininha, mas vale a pena, meu amigo. O que é feito de coração, a gente agradece. Carlos Henrique, obrigado aí pela parceria desde já. Obrigado pelo seu apoio aí, por estar conosco, tá bom? E já escolheu a sua preferida hoje? Bom dia, fala comigo.
1: Oi, Cacau. Oi. Bom dia. Aqui é a Fatinha, tudo bem com você?
0: Tudo bem, Fatinha.
1: Cacau, hoje meu abraço vai especial pro meu sobrinho Rodolfo.
0: Rodolfo.
1: E pra noiva dele, Maria Eduarda.
0: Rodolfo e Maria
1: Eduarda. Eles vão se casar hoje.
0: Maravilha, hein?
1: No Santuário São Miguel e Almas.
0: Olha
1: aqui
0: que legal.
1: Em Santos Dumont.
0: Que Deus abençoe.
1: Então, eu quero, assim, desejar tudo de bom para eles. Que Nossa Senhora, a Sagrada Família, façam deles uma grande família.
0: Maravilha.
1: Uma grande família mesmo.
0: Tá certo.
1: E, assim, eu vou desejar para eles, porque eles são muito gente boa, sabe?
0: São especiais,
1: meu sobrinho,
0: é.
1: Ela é muito gente boa. E também desejo para vocês, para todos os ouvintes, para todo mundo da catedral.
0: Obrigado.
1: E para minha família aqui.
0: Tá,
1: né?
0: Bom, tá bom.
1: E a música que eu queria que você tocasse para mim, cara, aquela de Jean Giovanni.
0: Qual?
1: O convite pro seu casamento, sabe?
0: Ah, o convite de casamento.
1: Eu não sei se o nome é esse, mas vocês devem saber aí, com Jean Giovanni. E pro Rodolfo e para Maria Eduarda. Pra Duda.
0: Certo.
1: Muito, muito, muitas felicidades. Muitas felicidades. Que o amor de vocês sejam eternos. Beijo, Cacau.
0: Forte abraço,
1: beijo.
0: Querida.
1: Beijo pra todos.
0: Alô, Perobas de
1: Bom
0: Cima.
1: Bom final de semana.
0: Obrigado.
1: Bom final de semana pra todos.
0: Obrigado.
1: Beijo.
0: Valeu. Tchau, tchau, querida. Beijo no coração também. O José Carlos do Bom Pastor tá sempre ligado com a gente, deixando aqui o seu recado. Ô, José Carlos, bom dia pra você. Obrigado pela mensagem. Show de bola a sua mensagem também que chegou pra gente aqui, tá? A Roselane tá ligada com a gente. Roselane Souza, forte abraço pra você também. Obrigado aí pelo carinho, pela audiência. Tudo de bom pra ti, minha querida.
2: Bom dia, Cacau.
0: Bom dia.
2: Vida. Bom dia pra você e toda a família Catedral. Mando um abração pra Terezinha Forzeira, Ritinho de Cássia, Giovana.
0: Giovana.
2: Ivani, Maurício.
0: Sim.
2: Natalina, lá de Barra Mansa, Marília. Fabiano Taquaril, Jaqueline, minha filha Maria das Graças Taquaril, Rosalina na Juriti, Marilene lá em Santa Mônica, todo esse povão, Pedro do Rio, Posse, Taipava, que estão ligadão aí na Rádio Catedral. Mando um abraço para todos, um abençoado sábado na presença do Senhor. Que Deus o abençoe a todos, seu Zenilda Tropa, Pedro Rio. Um forte abraço pra você, Cacau.
0: Valeu, Zenilda. Forte abraço pra ti também, minha querida. Tudo de bom, sábado abençoado pra todos nós, né, Zenilda? Pra você que tá em casa, minha amiga dona de casa, dando aquela faxinada em casa, ouvindo a programação da Catedral, que Deus abençoe você também. Alô, galera do transporte, bom dia. A nossa amiga Cidinha lá de Perobas de Cima pediu, já estou ouvindo. Jean Giovanni, bom dia.
3: A

0: Jean e o Giovanni.
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0: O pessoal fala convite de casamento, mas é o grande amor da minha vida, é você. 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
0: Ó, se vai sair para fazer alguma coisa, já são 9:19, viu?
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0: Cento e dois ponto três. 921, simbora comigo. É sábado, estamos juntos, sabe onde?

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0: 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Hoje tem homenagem aos aniversariantes do dia e daqui a pouquinho eu vou cantar com você. Feliz aniversário! Mas para isso, a gente indica duas músicas pra gente fazer uma homenagem musical ao nosso amigo aniversariante do dia. Essa é simplesmente a música de número 1 de hoje.
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0: Sabe quem tá cantando aí, sabe?
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0: A distância, Leonardo. Música de número 1 de hoje. E pra você que tá chegando agora, música de número 2. Hoje, disputadíssimo, né? Leonardo, número 1, número 2. Raça Negra, no vocal do Luiz Carlos, essa linda canção, Quando Te Encontrei. Qual das duas você acha que é perfil do nosso aniversariante do dia de hoje? É o teu aniversário? Prepare aí o seu coração para as emoções, tá? Então vai lá, corre ao WhatsApp 988976570 e diga: Cacau, voto na número 1. Cacau, eu voto no Luiz Carlos, Raça Negra, número 2. Vai lá, corre lá.
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0: Isso, então, ó, lembrando que daqui a pouquinho, tá? É 10 para as 10 da manhã, tem a nossa homenagem aos aniversariantes do dia de hoje. Bom dia, Cacau, forte abraço a todos. Se puder, toca uma música da Paula Fernandes para mim, Jeito de Mato. Ofereço para os meus pais Wilson e Alaide, lá no Monte Alegre, em Matias Barbosa. Eles devem estar lá naquele faxinão de sábado. Um abraço para vocês aí, tá bom? Meus amigos Wilson e Dona Alaide, lá no Matias Barbosa, no Monte Alegre. Quem tá mandando um abraço para vocês aí? Tá dizendo aqui, ó, é o filhão, né? O grande Evandro Marcelo do Jardim Gaúcha tá dizendo aqui: voto na música número 2 e manda esse abraço carinhoso pro meu papai e pra minha mamãe. Tá certo, já tá dado o abraço, já estamos aqui registrando a sua participação. E você de casa, já escolheu a sua preferida? Bom dia!
3: Cacau, de Bem com a Vida, aqui é o Paulo Roberto de Paraíba.
0: Fala, Paulão, beleza?
3: Cacau, voto
0: Oi.
3: Na música número 1. Manda um abraço pra minha mãe Célio, toca pra mim, Paula Fernandes, de Bem com a Vida. Bom
0: Sempre.
3: Final de semana, Cacau. Bom.
0: Valeu, garoto! Paulo Roberto, além Paraíba.
4: Bom dia, Cacau.
0: Bom
4: Tudo
0: dia.
4: Bem?
0: Tudo.
4: Graças a Deus, eu estou muito bem.
0: Maravilha.
4: Hoje eu estou completando mais um ano de vida.
0: Uai, sou!
4: É a Beth aqui do Alto Santo Antônio.
0: Ô, Beth, feliz aniversário.
4: E eu fico com a número 2.
0: Número 2?
4: Eu amo demais o Raça Negra.
0: É, que
4: e
0: bom.
4: E também eu mando os parabéns para todos os aniversariantes de hoje, como eu.
0: Tá certo, Beth.
4: Tchau, fica com Deus.
0: Ô, Beth, daqui a pouquinho a gente vai cantar para você também, tá? Mas, ó, alegrando teu coração, feliz aniversário pra você. E aí, já escolheu a sua preferida? Número 1 é a música do Leonardo, A Distância. A música número 2, Quando Te Encontrei, Raça Negra. Agora tem ela.

0: Simplesmente Paula Fernandes. E aí, já escolheu a sua preferida para homenagem aos aniversariantes do dia de hoje? Ainda não? Corre lá no nosso WhatsApp 988976570. Fala comigo nessa manhã, eu vou atender com todo carinho você e você também vai escolher a sua preferida. Bom dia. Bom dia.
1: Bom dia, Cacau. Aline Matos.
0: Fala, Aline.
1: Gostaria de ouvir, se possível, Big Japan com a Alphaville.
0: Alphaville, né?
1: Mando pra todos aqui de casa, pro Herbert de Santa Terezinha.
0: Sim.
1: Pra Ritinha de Cássia.
0: Rita de Cássia.
1: Pro Sayuta e família, pra você.
0: Obrigado.
1: Família, ótimo final de semana, bom sábado e pra todos que tá na escuta. A bênção dos padres. Fica com Deus. Tchau.
0: Alô, Aline, forte abraço, bom dia, obrigado pela participação.
2: Ei, Cacau.
0: Oi.
2: Bom dia.
0: Tudo bem?
2: Quem tá falando é a Marilene do bairro Ipiranga.
0: Fala, Marilene.
2: Cacau, hoje tá sendo um dia muito triste, pois a minha amiga perdeu o filho dela num acidente de moto, né?
0: Oh, meu Deus.
2: Infelizmente veio a óbito e vamos orar e pedir a Deus pra conforte o coração dela.
0: Verdade.
2: Da família, né?
0: Verdade.
2: Mas eu quero oferecer as próximas músicas aí pros meus filhos Felipe, Leonardo, para vocês aí da rádio, esposão Alessio, minhas netinhas, minhas irmãs, minhas parentelas, né?
0: Sim.
2: Pra todos, tá?
0: Tá bom.
2: Fica com Deus, Cacau. Estou de bem com a vida e fico com a música de número 1.
0: Tá bom. Força pra família aí, tá? Estamos juntos, unidos, sempre com fé. 9:30, lembrando que até as 10 da manhã tem o De Bem com a Vida, depois tem Padre Marcelo, aliás, Padre Marcelo já foi, Cacau, tem Padre Reginaldo Manzotti, Experiência com Deus, e depois nós vamos entrar no DNA com Padre Camilo, tá bom? Depois do programa eleitoral tem a bênção dos alimentos, a bênção das refeições com o Padre Expedito, nosso diretor. Agora tem a Alphaville aqui na programação atendendo a Aline. Aline, ó, aumenta o volume aí um pouquinho, tá? Exagera não. Ouça com moderação. Catedral, a rádio da família. Esteja você onde estiver. Bom dia!

0: O som do Alphaville aqui na programação Catedral 102.3. Me conta aí, como está o seu sábado? Tá tudo tranquilo? Com esse solzinho maravilhoso lá fora, um dia maravilhoso. Eu te convido a estar conosco 24 horas. Catedral, sempre, sempre a rádio da família. Já votou na sua preferida hoje? Ah, você tá chegando agora e não sabe quais são as duas músicas de hoje? Para homenagem aos aniversariantes do dia? Pois é. Música de número 1 de hoje, indicação da produção. O som é de quem? Leonardo. Leonardo e a música A Distância é a música de número 1. Se você acha que essa é o perfil do nosso aniversariante, 1.
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0: Mas se você acha que a música perfil do nosso aniversariante do dia de hoje é um pagodinho, ah, bom demais, pra alegrar esse sábado que está assim radiante. Onde quer que você esteja, a gente quer que você esteja sempre bem, tá? E o nosso aniversariante do dia, merece um pagodinho? Se merece um pagodinho, é a música de número 2. Raça Negra, no vocal do Luiz Carlos, Quando Te Encontrei, indicação da produção para homenagem aos aniversariantes do dia. Vou deixar você cantar só um pouquinho, um pedacinho da música. Olha aí, canta com ele, ó.
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0: Então, já escolheu a sua preferida? Corre lá no WhatsApp, dá tempo ainda, 988-9765-70, e fale comigo nessa manhã. Oi.
2: Ô, Cacau, bom dia,
0: bom,
2: tudo bem?
0: Tudo.
2: Bom Dinelo Pedreiro, da cidade de Santos Dumont.
0: Ah, é o Meco, é.
2: Manda um abraço pra nós aí.
0: Brincadeira, hein?
2: E eu vou voltar na música número 2, Raça Negra, beleza?
0: Raça Negra, beleza.
2: E eu sei que você tem moral, cara.
0: Tenho.
2: É, uma música boa pra nós aí. Põe aquela aí, Estrada de Santos, beleza? Oferecer pra todos aí, pessoal da rádio aí.
0: Tá certo.
2: Povo santodumonense aqui.
0: Tá
2: Santos
0: bom.
2: Dumont.
0: Alô, povo de Santos Dumont. Bom dia, com muito carinho pra essa turma.
3: Bom dia, Márcio Tóxico de Vermelho.
0: Oi, Márcio.

0: Vou votar na música número 2, tá?
1: Tá bom.
0: Tô aqui curtindo a Catedral, com a Valentina e o Otávio. Meus netinhos, estamos aqui curtindo vocês.
2: Beleza.
0: Um abraço, tá? Fica com Deus.
2: Fica com
0: ele
2: também.
0: Semana abençoada.
2: Obrigado, minha querida. O nosso amigo pedreiro lá, que não é meco, é pedreiro. Pedreiro mesmo dos bons. Falou assim, que eu tô com moral, né? Se eu tô com moral... Se você...

0: Curvas da Estrada de Santos, bom dia para você, um excelente sábado. 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É mais uma de aniversário da Rádio Catedral 102.3, tá bom? Você já pediu a tua música? Bom, a nossa amiga aqui, deixa eu pegar a participação dela. Bom dia, Cacau, tudo bem? Tudo bem. Gostaria de ouvir uma música com padre Alessandro Campos, Troca o Ódio pelo Amor, e votar na música de número 2, tá? Fica com Deus, meu nome é Maria José da Encosta do Sol. Ô, Maria José, seja sempre bem-vinda. Sempre um prazer ter você por aqui conosco também, tá bom, minha querida? A Tereza Forrozeira deu o ar da graça. Bom dia, Tereza, fala aí.
1: Bom dia, bom dia, bom dia.

0: Tereza da Caravana Alegria.
1: Fala, Tereza.
0: Minha louva é para você, seus familiares.
1: Obrigado.
0: Zenilda, lá de Petrópolis, né?
1: Certo.
0: Me cobrou meu alô, mas é muita gente. É uma carreata excelente. Aí mando também para o Elba de Santa Terezinha. Chuchu. Elizabeth, Cida de Nova Era, Tarcísio e familiares, Somilto Garcia, Ricardo Avinha, Shapiro também, a Regina do JK, Patrícia e Ângela. Mando também para todas as amigas, todos os ouvintes que estão me escutando do programa. É, rapaz, tentaram me impedir para poder ir lá para Matozinho. Por isso que não deu pra eu falar com você no sábado e nem no domingo.
1: Sim.
0: Mas agora eu tô vendo alguém que faz especial pra ir pra Congonhas, dia 6.
1: Sim.
0: Aí se alguém souber, fala comigo.
1: Tá certo.
0: Manda um ok pra mim aqui. Beleza?
1: Beleza.
0: A minha música pode ser. Ninguém explica. Adeus. Tô alegre, linda, maravilhosa. Beleza, beleza.
1: Valeu, Tereza.
0: É isso aí. Ah, gente, Dona Olinda e a Dona Lourdes, amor de Jesus e Maria, não sei se eu falei, e o Tarcísio.
1: Tarcísio tá lá em Lima Duarte.
0: Aí ele sabe onde ele é.
1: Lima Duarte, mas só que tá lá em Bitpoca, fazendo lá
0: Valeu.
1: Uma
0: Beleza.
1: Cobertura.
0: Tchau, tchau.
1: Valeu, Tereza. Tudo de bom. O Tarcísio tá lá em Bitpoca fazendo uma cobertura. Mandou um vídeo. Cara, é profissional mesmo, hein, pai? Não é daqueles meia boca, não. Um abraço, Tarcísio. Tudo de bom pra você. O Cláudio lá em Casabranca também ligado conosco. Bom dia, Cacau. É abençoado sábado para todos os ouvintes da Rádio Catedral. Aqui a Cláudia de Olaria. Ô, Cláudia. Um abraço pra Cláudia, pra Lili e também pro seu Antônio. Cacau, eu voto na música de número um, tá? Abraço para todos os padres, inclusive o pároco aqui, João Paulo, e também pro padre Expedito. Por falar em padre, ela pediu. Troca o ódio pelo amor, a nossa amiga lá pediu pra gente, né? Mandando aqui o padre Alessandro. Já tá rolando aí na programação Catedral 102.3. Já escolheu a sua preferida hoje? Número um, música do Leonardo à Distância. Música de número 2, Raça Negra, Quando Te Encontrei. E daqui a pouquinho eu vou cantar, hein? Daqui a pouquinho tem Feliz Aniversário pra você. Enquanto isso, padre Alessandro Campos chega dando um recado. Bom dia, troque o ódio pelo amor.

0: Padre Alessandro Campos, aqui na programação Catedral, troque o ódio pelo amor, bom dia, com muito carinho, já votou na sua preferida? Ainda não? Corre lá no WhatsApp, dá tempo, já a gente faz a homenagem aos aniversariantes do dia de hoje.
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0: Faltam 10 para as 10. Bom dia. Você está aqui no De Bem com a Vida, edição de sábado, para você com muito carinho. E continue conosco, claro, levando até você sempre a melhor programação Catedral 102.3.
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0: As últimas participações de hoje. Bom dia, Cacau. É Carlos de Simão Pereira. Um abraço, Carlos, tudo de bom pra você. Se possível, toca pra mim a música da Nana Caymmi, Não Se Esqueça de Mim. Ô, meu amigo, um abraço, ele tá voltando aqui na música de número 1. Valeu, Carlos, tudo de bom. Bom dia, Cacau, sou José Márcio de Igrejinha. Manda um abraço pra minha mãe, Dona Fátima, pra minha tia Cida, e eu volto na música número 2. Ô, meu amigo Zé Márcio, um abraço pra você, bom dia, tudo de bom. O Edmar tá ligado conosco, ouvindo a programação, participando com a gente lá, deixa eu ver aqui onde o Edmar tá mesmo, rapaz. Ah, ele tá dizendo aqui, deixa eu, o nosso amigo tá dizendo aqui. Bom dia, Cacau, minha mãe Meire, eu e ela votamos a música do Leonardo. Um grande abraço para todos, a melhor rádio de Juiz de Fora. Valeu, meu rei, obrigado aí, com todo carinho também para você, tá? É, bom dia, Cacau, é, o Edmar, voto na, se possível, toca Moreninha, né? Tá, quem tá pedindo aqui com Lourenço e Lourival. Amanhã eu toco para você, viu, Edmar? Fala comigo. Bom dia.
9: Manda um abraço para você e para todo mundo, né? Escuta aí. E minha mãe tá me mandando também.
0: Sua mamãe?
9: A Luzia.
0: Ô, Dona Luzia, um abraço.
9: Elisandro do bairro Nova Califórnia.
0: Valeu, Elisandro, Nova Califórnia. Obrigado com a gente. E já eu venho com homenagem aos aniversariantes do dia de hoje, tá? Nana Caymmi, Não Se Esqueça de Mim. Bom dia, bom sábado.

0: Nana KM, linda canção, Não Se Esqueça de Mim, Rádio Catedral 102.3, é hora da gente falar do amigo, né?
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0: 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Fale com a Solange. Pergunte: Solange, como é que funciona esse negócio do Amigo Colaborador? Quero fazer uma contribuição. Quero estar junto com vocês aí, caminhando lado a lado, fazendo com que a Rádio Catedral, como é para mim, para você também, uma emissora que fala com você e por você, tá bom? Aquele abraço carinhoso desde já, obrigado aí pelo carinho e pela audiência. É hora da gente conferir a homenagem aos aniversariantes do dia de hoje. É o teu aniversário, é? Então é hora da gente conferir juntos aí, tá bom? Vamos lá, conferir? Vamos fazer a homenagem com todo carinho aos aniversariantes? A você que hoje completa mais um ano de vida, nesse dia 5 de setembro do ano 2026, eu quero te desejar um feliz
2: aniversário, meu
0: feliz
2: amor. Espero que você esteja muito feliz. Que pena.
0: E assim que nós queremos te encontrar com muita felicidade, que nesse dia 5 seja pequenininho para as grandes emoções que você vai ter no dia de hoje, tá? Que Papai do Céu te abençoe, que você seja muito feliz, que Nossa Senhora lhe cubra com o manto sagrado e que o dia seja pequeno demais para as grandes emoções que você vai receber neste sábado, se é o seu aniversário. Bom dia para os vovôs e vovós que hoje completam o aniversário. Aos papais e mamães, à juventude e criançada, parabéns, que tudo de bom. Que esse sábado seja, ó, desse tamanzinho assim, para as grandes emoções que você vai ter no dia de hoje. Nossa equipe da Rádio Catedral te abraça com muito carinho, aquele abraço bem aconchegante, pedindo a Deus, sim, que você seja sempre abençoado, continue abençoado, e que Nossa Senhora, né, com a sua infinita misericórdia, lhe cubra com o manto sagrado e que você possa realmente ter um dia e um aniversário muito especial. Por isso, nós aqui da Rádio Catedral, num só coro, queremos fazer esta homenagem, que é pequena, mas do fundo do coração, tá bom? Por isso, meu amigo e minha amiga, nesse dia especial, se alegre no coração de Jesus e tenha um feliz, feliz
2: aniversário, meu amor. Espero que você esteja muito...
0: Ah, e é assim que nós queremos se encontrar, com muita alegria no coração, com muito amor também no coração, comemorando esse aniversário. Feliz aniversário, tá? E hoje é o teu dia. Feliz aniversário pra você. E a homenagem vem com a música campeã de hoje. Na voz do Luiz Carlos, da banda Raça Negra, a gente canta com todo carinho em homenagem a todos os aniversariantes e aos fãs do Raça Negra. Pode aumentar o volume, tá fazendo aquela faxina?

0: Caldo Luiz Carlos, Raça Negra, Quando Te Encontrei. Essa musiquinha, quando toca, tá na hora de ir embora, né? Bom dia pra você, que esse sábado continue, acima de tudo, maravilhoso, tá? Que você possa receber bênçãos do nosso Senhor Jesus Cristo e que Nossa Senhora possa te abençoar sempre.
1: Pra que ficar juntando?
0: Agradecendo a equipe maravilhosa da Rádio Catedral, primeiro você, né? Que desde as 6 da manhã conosco aqui, logo após a oração do novo dia com o nosso arcebispo, seguiu comigo nessa manhã maravilhosa. Na sequência vem Padre Reginaldo Manzotti, Experiência com Deus, depois DNA da Fé com Padre Camilo e na sequência, Padre Expedito, nosso diretor abençoando os alimentos. Equipe de jornalismo, a Roberta tá de férias, né? Um abraço para Roberto Oliveira, que tá descansando, Silvinha Carvalho e também o João, que fazem parte da equipe Catedral e dão um show de informações durante a semana. Na produção e programação, grande Oséias Amizade, sempre colocando assim à disposição seu gosto musical. Fabiano na parte técnica, deixando esse som, ó, maravilhoso. Equipe de comunicadores, Pri Bahia, Magno Pires e Lei Costa, dando um show de comunicação durante a semana. Na parte administrativa, Rafaela e Solange. A Ritinha, grande pessoa, pequena no tamanho, mas grande no talento. Ritinha, beijo no coração. Abraço com muito carinho a Padre Expedito, nosso diretor, que sempre dá aquele apoio pra gente aqui, sempre nos ajudando também no dia a dia e sempre nos abençoando. Sua bênção, Padre! A bênção também ao nosso arcebispo, Dom Marco Aurélio, que nos ensina e nos coloca nessa caminhada de evangelização. Forte abraço a todos, amanhã, 6 da manhã, eu estarei aqui com você, comunicando com todo carinho. Vem aí, Experiência com Deus, com o Padre Reginaldo Manzotti. Eu volto amanhã, 6 da manhã, tchau, tchau. Adeus também foi feito para se dizer. Bye, bye, so long, até lá, tchau, tchau.
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1: Que a paz de nosso Senhor Jesus Cristo esteja com você, queridos filhos e filhas. Manda teus anjos, Senhor, sobre nós e abençoa todos os que esperam em vós. Hoje, nós estamos no terceiro dia da novena da exaltação da Santa Cruz.

0: terceiro dia. Filhos queridos, hoje também se celebra o dia de Santa Teresa de Calcutá e vamos aprender na vida desta grande santa da modernidade como seguir a Jesus Cristo. Saúdo a todos que estão acompanhando pela Rádio Evangelizar, de onde tudo começa, as rádios irmãs, cujos nomes cito neste momento.
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0: Envia teu Espírito de paz e amor pela TV Evangelizar. Sinal digital em todo o país, em várias cidades, canal aberto. Pelo YouTube, Padre Manzotti Oficial. Pelos aplicativos da Associação Evangelizar é Preciso e todas as plataformas digitais. Vamos juntos? Coloquemo-nos na Trindade Santa. Então, em nome do Pai, do Filho e do Espírito Santo. Amém. Um sábado, Jesus estava passando através das plantações de trigo. Seus discípulos arrancavam e comiam as espigas, debulhando-as com as mãos. Então, alguns fariseus disseram: "Por que fazeis o que não é permitido no dia de sábado?" Jesus respondeu-lhes: "Acaso vós não lestes o que Davi e seus companheiros fizeram quando estavam sentindo fome? Davi entrou na casa de Deus, pegou dos pães oferecidos a Deus e os comeu, e ainda por cima deu aos seus companheiros. No entanto, só os sacerdotes podem comer desses pães." E Jesus acrescentou: "O Filho do Homem é Senhor também do sábado." O texto de hoje coloca Jesus numa controvérsia. Mas o ponto central é: Jesus está acima do sábado. Este é o ponto central. Os fariseus estavam preocupados com os discípulos que comiam as espigas de milho. Mas Jesus faz lembrar algo que eles tinham esquecido ou fingiam esquecer: o que Davi tinha feito no Antigo Testamento, de entrar no templo, comer dos pães que só cabia aos sacerdotes. Portanto, Jesus está dizendo aqui aquilo que Paulo vai dizer em outras palavras: a necessidade não conhece leis. Jesus estava acima do sábado, o verdadeiro Deus. Queridos irmãos e irmãs, coloquemo-nos em oração agora e cada um vá colocando os seus pedidos, fazendo os seus clamores hoje. Neste dia, neste sábado, o que você quer pedir a Deus? Pedir pela cruz bendita, pelo ato redentor de nosso Senhor Jesus Cristo. Abra teu coração. Ele diz: estar acima do sábado. Ele é o Senhor, é o Messias, verdadeiramente Deus. Então abra teu coração e peça a Jesus: atenda-me nesta necessidade. Atenda-me, Senhor, neste problema que está me consumindo. O que é que está pegando hoje na tua vida? O que hoje você está vivendo? E você quer pedir auxílio do Senhor? Como diz a própria música: Deus ajudou Daniel na cova dos leões, Deus pode nos ajudar. Ele livrou Daniel da cova dos leões, Ele pode nos livrar de todos os males. Reza, filho. Você está dirigindo, você está em casa, você está no segundo turno.

quê? Porque trabalha a semana inteira, chega no sábado, é casa para limpar, é roupa para lavar, a casa para colocar em ordem. Vá fazendo o que você está fazendo, mas reze, Senhor, pela tua cruz bendita, pelo teu ato redentor de amor, escute o meu clamor, atenda o meu pedido. E eu creio, Senhor, que nada poderá impedir a tua ação, Senhor. Nada poderá. Peço, Senhor, que a exemplo de Santa Teresa de Calcutá, peço também hoje que eu tenha esse amor para com os mais pobres, empobrecidos, que eu tenha essa solidariedade com aqueles que mais precisam, aqueles que são invisíveis para o mundo, invisíveis para a sociedade. Dai-nos, Senhor, um coração solidário, mãos que saibam doar, mãos, braços que saibam acolher, coração que saiba amar. Dai-nos, Senhor, esta graça. Eu digo a verdade, quem impedirá se Deus está agindo e Deus quer agir na sua vida? Então abra teu coração e diga, você e Deus, um colóquio pessoal, talvez ali silencioso, algo que ninguém saiba, só você, diga, Senhor, se for da tua vontade, atenda-me neste pedido, tire essa dor, atenda-me nesse pedido, livre esta pessoa do alcoolismo. Se for da tua vontade, Senhor, eu creio, liberte, Senhor, esta pessoa das más companhias. Senhor, se for da tua vontade, eu creio, restaure o casamento, Senhor. Faça, Senhor, o impossível. Faça esse milagre, Senhor. Eu não tenho a quem recorrer. Eu me sinto, Senhor, como na cova dos leões. Então venha me livrar, Senhor, como livraste o Daniel. Afaste do inimigo. Afaste da flecha que é soltada ao meio-dia, da peste que chega, dos inimigos que nos cercam. Senhor Deus, tenha misericórdia. Escute o clamor daqueles que estão rezando e daqueles que não sabem nem mais como rezar, mas estão com o pensamento voltado a ti, Senhor. As forças estão lhe consumindo. Dai, Senhor, ânimo, esperança, coragem. Dai-lhe, Senhor, ânimo, esperança, coragem. Eu volto já. Volte comigo.

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3: 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Eu espero por você. Maria José, que a paz de Jesus esteja com você, filha.
4: Amém, padre. Bom dia.
3: Bom dia, Maria José. Você fala de onde, querida?
4: Padre, eu falo da Praia Grande, São Paulo.
3: Praia Grande, São Paulo. Como que você me acompanha?
4: Eu acompanho pela rede Evangelizar, canal 50.1.
3: Tá certo, TV Evangelizar 50.1. Diga lá, tem também a Rádio Boa Nova FM. Fala, Maria José.
4: Padre, eu assisto tudo que passa pelo dia. É o seu texto de manhã.
3: Opa!
4: É a missa meio-dia.
3: Que coisa
4: agora,
3: boa.
4: O texto que tem a tardezinha também. Tudo eu assisto no canal Evangelizar.
3: Que coisa boa. Então na sua casa só tá ligada na TV Evangelizar 50.1.
4: Praticamente, padre.
3: Ah,
4: quase
3: que maravilha.
4: Isso.
3: Tá certo, querida.
4: De tanto eu vi o canal Evangelizar, eu já sou devota do Senhor Jesus da Santa Chaga,
3: opa,
4: né?
3: Opa, que maravilha.
4: Padre, eu tenho dois pedidos de oração.
3: Qual o seu pedido de oração?
4: Primeiro é pela saúde da minha mãe. Minha mãe tem 84 anos.
3: O nome dela?
4: É Maria Maciel.
3: Maria Maciel.
4: É, ela mora em Itabaiana, Sergipe. E antes da epidemia, ela caiu uma queda, quebrou o fêmur.
3: Tá.
4: E foi um sofrimento muito grande, padre, quando ela estava se recuperando. O médico levantou a perna dela para ver como estava, se estava bem já. Acabou tirando o pino do local.
3: Entendi.
4: Que tinha feito a cirurgia e furou a bacia.
3: Jesus.
4: Isso foi que foi pior, padre, que ela acabou.

0: voltando pro hospital, ficou mais de um mês no hospital, quase em depressão. Foi um tratamento longo, que ela até chegava para mim no telefone: minha filha, me tire daqui. Entendi. E eu tô longe, pai, de São Paulo para lá é muito longe.
1: Imagino, não é fácil, o coração ficava...
0: Isso, e praticamente, pai, ela está em cima da cama, ela só anda no andador, da cama pro banheiro, e ela ainda não está andando, sabe? Eu quero pedir oração para ela, para que Jesus da Santa Chaga me ajude, que ela ande logo, que ela, sabe, fortaleça a coluna dela, para que ela possa andar.
1: Maria Maciel, anotei. Mais alguém, querida?
0: E pela minha saúde, padre, porque eu tenho um problema nas pernas, eu vou fazer 62 anos.
1: É nova, filha, é nova. Deus
0: abençoe. Eu tenho 41 anos de casada, pai.
1: Parabéns, que Deus abençoe. Obrigada. Como é que é o nome do marido?
0: José Gilson.
1: Tá bom. Que Deus abençoe Maria José de Praia Grande, TV Evangelizar, canal 50.1. Lá nos transmite a rádio Boa Nova FM, o bispo Dom Joaquim Giovanni Moll, da Diocese de Santos. Noemi.
2: Oi.
1: Falei certo o seu nome?
2: Alô.
1: Seja bem-vinda.
2: Glória a Deus.
1: Deus abençoe, Noemi. Você fala.
2: Amém.
1: De...
2: A certeza.
1: Você fala de onde?
2: De Campo Grande, Mato Grosso do Sul.
1: Como que você me acompanha?
2: Eu acompanho pelo YouTube, padre, porque aqui tem um... Sempre o pessoal fala que tem aqui um canal 50, mas no prédio que eu moro não tem ali a...
1: Ah, entendi. Mas acompanha pelo YouTube. Mas tem sim, TV Evangelizar 50.1. Diga, sim. Noemi, por favor.
2: Então, eu gostaria de falar sobre meus... dois testemunhos, eu tenho muito mais testemunhos, mas dois é especial. É, eu caí um dia no banheiro, fez 2 anos agora, e eu caí uma queda muito feia, era para mim não estar vivo, mas na hora que eu gritei para Nossa Senhora e Jesus da Santa Chaga, ele me valeu.
1: Certo.
2: Hoje eu estou bem, graças a Deus.
1: Certo.
2: 77 anos. E também eu não dormia, padre. Não, eu tinha uma insônia sem fim, mas rezando de oração em oração, de novena em novena, eu tô dormindo. Glória a Deus.
1: Então diga, graça recebida.
2: Graça recebida.
1: Graça testemunhada.
2: Toca o sino, São Cristóvão.
1: Isso, minha querida. E você reza o terço das Santas Chagas?
2: Rezo todo dia.
1: Que bom, filha.
2: É.
1: E quer pedir oração para quem?
2: Olha, eu não vou falar aqui, se o tempo passar, você me fala. É a Eliette Alves, que é minha filha, tem diabetes. A diabetes é horrível.
1: Tá bom.
2: Aí só fica, vai e vem, 80. Daí ela vai para 400 e pouco, e
1: entendi.
2: É desse jeito. E a minha neta também, que é um milagre, que ela passou na faculdade, com a graça da Jesus da Santa Chaga, ela vai se formar esse ano.
1: Opa, como é que é o nome da neta?
2: Rebeca Alves.
1: Tá bom.
2: E ela tem diabetes também, e já tá atacando o rim dela.
1: Entendi. Vamos
2: então, é só
1: o
2: Jesus mesmo, vamos
1: claro,
2: rezar, né?
1: Com certeza.
2: E tem duas sobrinhas minhas que tá com câncer. Uma já tá com 11 anos, padre, que tá com câncer.
1: Como é o nome dela?
2: O nome dela é Hilda.
1: Tá.
2: Maciel. E a outra é Joana.
1: Tá.
2: Que tá com câncer também no peito, operou faz um mês.
1: Vamos colocar na cruz bendita do Senhor, né?
2: Do Senhor Jesus.
1: Na tua cruz eu coloco a minha cruz. Repita isso.
2: Na tua cruz eu coloco a minha cruz.
1: Tá certo, filha.
2: Também tem um sobrinho que tá com deprê, muito forte, que a mãe dele faleceu e ele ficou sozinho na casa, não quer sair da casa, tá com uma depressão.
1: Qual o nome dele?
2: Ele ouve todo dia essa programa.
1: Como é que é o nome dele?
2: Luiz Maciel.
1: Luiz Maciel, reaja, meu filho, reaja. Tua vida continua. Continue firme nessa vida. Tua mãe que faleceu não quer que você recue desse jeito. Espero que ele leve a sério. Vamos levar em oração, viu, Noemi? Que Deus abençoe toda a sua família. E diga pro Luiz. Tá escutando, Noemi?
2: Eu tô escutando.
1: Diga pro Luiz. Para ele reagir. Diga para ele arrumar um sentido na vida. Peça para que ele acredite na ressurreição.

0: E a mãe dele não quer que ele se entregue desse jeito. Às ele vezes, não pode se entregar, não. É. E se tá com depressão, procurar ajuda médica, procurar um psicólogo, procurar um psiquiatra. Mas não pode se entregar.
1: Não pode se entregar. Agora, de tanto falar, ele tá tomando remédio. Diz que não dormia, agora tá dormindo. Eu falei, menino, você não falava isso pra ninguém.
0: Já é o começo. Deus abençoe Noemi, Campo Grande, Mato Grosso do Sul. Minha saudação, ela que acompanha pelo YouTube. Mas lá nós temos a TV Evangelizar, canal 50.1, Dom Dimas Lara Barbosa, da Arquidiocese de Campo Grande. Eu volto com a leitura orante. Volte comigo.
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Hoje se celebra Santa Teresa de Calcutá. E o secretário-geral da ONU, Pérez de Cuellar, assim disse: apresento-lhes a mulher mais poderosa do mundo. Isso aconteceu no dia 26 de outubro de 1985, quando ele a apresentou à Assembleia Geral das Nações Unidas. Uma pequena irmã, vestida de sari branco, de bordas azuis, sentiu-se incomodada com aquela enfática apresentação.

0: Ela apenas gostava de se definir como um pequeno lápis nas mãos do Senhor. Corpo franzino, mas gigante na fé. Madre Teresa nasceu na família albanesa em 1910. Foi batizada como Agnes desde pequena. Foi acostumada pelos seus pais a viver louvando o Senhor e ajudando os mais necessitados. Não causa surpresa que aos 18 anos fez a escolha de se tornar uma missionária. Em 1928, Agnes deixa sua casa e entra para o Instituto da Bem-Aventurada Virgem Maria, em Dublin, com o nome de Maria Teresa. Depois foi para a Índia, onde por quase 20 anos viveu feliz numa escola da congregação. Mas aconteceu o que ela chama de chamada na chamada, no dia 10 de setembro de 1946. Diz que naquele dia teve uma tristeza profunda pela indiferença e o desprezo dos pobres. E ela escutou um reflexo da misericórdia: venha ser minha luz, não posso caminhar sozinho. 20 anos depois, agora deixa o Instituto das Missionárias da Caridade, veste o sari indiano, inicia uma nova missão em Calcutá: cuidar dos descartados, aqueles que eram não queridos, não amados, não cuidados. Como ela mesma diz, um chamado dentro do chamado. Por ora, ficamos por aqui. Mas diga desde já: Santa Teresa de Calcutá, rogai por nós. Bíblia aberta, cartilha de oração.
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0: E hoje, segundo Coríntios, capítulo 11, versículo 16. Segundo Coríntios, capítulo 11, versículo 16. Repito: ninguém deve pensar que eu estou louco. Mas se vocês pensam isso, então me recebam como louco, para que assim eu tenha alguma coisa de que me gabar. De fato, o que eu estou dizendo agora não é que o Senhor me mandou dizer. Quanto a eu me gabar, estou realmente falando como louco, já que existem tantas pessoas que se gabam por motivos apenas humanos. Eu também vou me gabar por mim mesmo. Vocês são tão sábios e suportam de boa vontade os loucos. Toleram os que mandam em vocês, versículo 20. Exploram vocês, toleram os que enganam, os que tratam com desprezo e os que lhes dão bofetadas. Versículo 21. Tenho até vergonha de confessar que nós fomos tímidos demais e não fomos capazes de fazer coisas como essas. Mas se outros se atrevem a se gabar de alguma coisa, eu também vou me atrever, embora isso seja uma loucura. Eles são hebreus? Eu também sou. Eles são israelitas? Eu também sou. Eles são descendentes de Abraão? Eu também sou. Eles são servos de Cristo? Mas eu sou um servo melhor do que eles. Embora ao dizer isso, eu esteja falando como se fosse um louco. Pois eu tenho trabalhado mais do que eles e tenho estado mais vezes na cadeia. Tenho sido chicoteado muito mais do que eles e muitas vezes estive em perigo de morte.

0: Paulo, aqui ele faz uma avaliação muito sincera da vida dele. E ele mesmo chama um pouco de loucura. Ele não se gaba de si mesmo. Mas ele tem clareza o quanto ele se dedicou a Jesus Cristo. Ele disse: tenho trabalhado mais que eles e tenho estado mais vezes na cadeia. Tenho sido chicoteado muito mais do que eles. E muitas vezes estive em perigo de morte. Versículo 24. Em 5 ocasiões, os judeus me deram 39 chicotadas. 3 vezes, os romanos me bateram com porretes. E uma vez, fui apedrejado. 3 vezes, o navio que eu estava viajando afundou. E numa dessas vezes, passei 24 horas boiando no mar. Eu vou voltar. Por quê? Esse é o testamento de Paulo. E eu diria, quantas vezes por muito menos a gente desiste? Por muito menos. Veja o que Paulo passou por causa de Jesus. Quer ouvir de novo? É importante. Tenho sido chicoteado muito mais do que eles. E muitas vezes estive em perigo de morte. Em 5 ocasiões, os judeus me deram 39 chicotadas. 3 vezes, os romanos me bateram com porretes. E uma vez fui apedrejado. 3 vezes, o navio em que eu estava viajando afundou. E numa dessas vezes, passei 24 horas boiando no mar. Padre, onde está isso? Vale a pena ver como Paulo sofreu. Segundo Coríntios, capítulo 11, versículo 24. Vamos ao 26. Nas muitas viagens que fiz, tenho estado em perigo de inundações, de ladrões, em perigos causados pelos meus patrícios, os judeus e também pelos não-judeus. Tenho estado no meio de perigos nas cidades e nos desertos em alto mar. E também em perigos causados por falsos irmãos. Como você resistiria? Como nós resistimos? E às vezes basta alguém fazer um comentário, uma crítica. Abandonamos tudo. Eu não vou terminar esse texto hoje. Eu retomo ele na segunda. Mas eu pergunto, quanto nós teríamos resistido a tantas provações? Você, eu, resistiríamos na missão se passássemos 1% do que Paulo passou? Responda para você mesmo como eu responderei a mim mesmo. Voltamos já.
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1: A leitura orante de hoje foi 2 Coríntios capítulo 11, 16 a 26.
2: Padre,
1: mas a gente só escutou a desgraça da vida de Paulo. Ele tinha consciência, sim. Ele não se iludia. Ele contou realmente o que ele passou na vida. E acredite, amado por Jesus. Enquanto eu lia, eu lembrei de Jó. Lembrei que Jó teve uma fé inabalável. Eu diria que Paulo também. Paulo também. E o questionamento que eu fiz no final é: nós temos resistência a críticas, a bofetadas, a incompreensão? Paulo foi muito claro: eu sofri com os meus patrícios, quer dizer, meus conterrâneos, sofri com judeus, os não judeus, naufraguei. O duro é você pensar assim: bom, mas Deus não deveria cuidar dos que trabalham para Ele? Não deveria Deus proteger aqueles que fazem o bem? Pois é. Essa resposta, essa pergunta não tem resposta. É aí que entra o inabalável. Com fé a tempestade vai passar. É olhar para Jó. É olhar para Paulo apóstolo no texto de hoje, que eu vou continuar na segunda-feira, e se perguntar: até onde eu resistiria? Até onde eu resistiria e vou resistir, mas não negarei minha fé? Até onde resistirei e não negarei minha fé? Retome esse texto. É a leitura orante de hoje. E eu parei na metade, porque ainda continua. Dai-me uma fé inabalável, Senhor. Dai-me uma fé inabalável, Senhor. Eu falava, me permita, de Santa Teresa de Calcutá. Contei a primeira

0: parte. Mas ela viveu uma escuridão, uma noite escura muito grande na vida dela. Muito grande. No começo ela teve uma luz, mas grande parte da vida ela não entendeu o que estava passando. E ela dizia isso. Ela dizia isso. Que ela não entendia a ponto de dizer onde está Deus. E olha que uma mulher que defendeu a vida. E ela dizia em 1979, o maior destruidor da paz é o aborto. E frisou, a vida das crianças e dos adultos é sempre a mesma vida. Toda existência é a vida de Deus em nós. Sabe, essa é uma mulher que é um exemplo para todos nós. Talvez eu não saiba falar a sua língua, dizia ela, mas eu posso sorrir. Santa Teresa de Calcutá dizia que um coração feliz é resultado de um coração ardente de amor. Quando você difunde o amor a Deus, é a boa nova de Deus. Dai-me uma fé inabalável, de Jó. Uma fé inabalável, de Paulo, texto de hoje. Uma fé inabalável, de Santa Teresa de Calcutá. Adrilaine, que a paz de Jesus esteja com você.
1: Bom dia, padre.
0: Deus abençoe, Adrilaine. Você fala de onde?
1: De Guarapuava.
0: Guarapuava, meu grande abraço. Como que você me acompanha ali, Guarapuava, Paraná?
1: Pela Rádio 93 FM.
0: Meu grande abraço, estive ali, não faz muito, também a Rádio Cultura FM. Diga lá, Adrilaine.
1: Padre, eu tenho um testemunho para contar sobre a minha vida. Em 2022.
0: Por favor.
1: Eu descobri um câncer de pele.
0: Tá.
1: Fui no dermatologista, retirei a mancha, a minha primeira biópsia deu câncer.
0: Certo.
1: Eu entrei numa escuridão, padre, que eu não via uma luz, eu não via um sinal, eu não via nada. O meu mundo desabou. Eu com uma criança de 2 anos.
0: Sim.
1: E uma de 12.
0: Meu Deus.
1: Eu pensava comigo, como que eu vou deixar meus 2 filhos sem mãe?
0: Entendo.
1: Não sabia o que estava por vir, padre.
0: É.
1: Comecei, foi em agosto de 2022.
0: Tá.
1: Eu comecei a novena das Santas Chagas.
0: Sim.
1: Com o senhor.
0: Certo.
1: Sempre escuto o rádio, sempre fazendo as novenas. Nesse dia eu comecei fazendo a novena para mim.
0: Entendi.
1: Pedindo para que Deus me desse uma luz. Padre, eu tava lavando a louça, chorando, desesperada. Porque eu não sabia o que estava por vir. O senhor simplesmente me falou, filha, limpa essas lágrimas, vai, mostra os seus exames e faz a sua cirurgia, você está curada.
0: Amém.
1: Padre, eu me arrepiei toda. Eu falei, é para mim? Porque eu estava ali sozinha. O senhor simplesmente falou, é bem você, filha, toma essa posse.
0: Meu Deus, Deus
1: padre,
0: me usou.
1: Eu fiquei... Usou, padre. Eu entrei num desespero, numa alegria. A partir daquele momento, todo mundo que perguntava para mim como eu estava, eu dizia, eu estou curada.
0: Meu Deus.
1: O padre Reginaldo falou que eu tô curada. Padre, eu fui fazer a minha cirurgia, refazer a minha cirurgia. Eu tava lá no centro cirúrgico, uma pombinha bateu na janela do meu... Na janela do centro cirúrgico.
0: Quantos sinais, meu Deus.
1: Eu olhei e falei, meu Deus, é o Espírito Santo me dando um sinal que eu tô curada.
0: Sim.
1: Padre, eu tive um sonho maravilhoso enquanto eu tava anestesiada. Eu tive vários sinais que eu tava sendo curada.
0: Certo.
1: A minha segunda biópsia deu negativo.
0: Amém.
1: Hoje eu faço acompanhamento de cada 6 meses.
0: Compreendo.
1: Mas os meus exames estão todos muito bons.
0: Então diga assim, obrigado, Senhor.
1: Obrigado, Senhor.
0: Eu sou um milagre de Jesus das Santas Chagas.
1: Eu sou um milagre de Jesus das Santas Chagas.

0: padre. Oi. Eu tenho muita vontade de dizer: toco circo sacristão.
1: Então tá certo, graça recebida.
0: É graça testemunhada.
1: Toca os, diga.
0: Toca o sino, sacristão!
1: Deus abençoe Adrilaine, Deus abençoe Guarapuava. Ela citou Rádio 93 FM, também a Rádio Cultura FM, ao bispo querido, bispo que me recebeu tão bem, Dom Hamilton Manuel da Silva, de Guarapuava. Querido povo de Deus, eu falei hoje de uma fé inabalável. E essa mulher santa dos tempos modernos é um grande exemplo para a nossa vida. E ela disse certa vez que me toca muito. Ela dizia assim: a maior doença hoje, no seu tempo, não é a lepra, a tuberculose, mas é a sensação de ser rejeitado. Pensemos nisso. Escute esse testemunho. Não, não dá tempo, né, sacristão? Não dá, dá tempo? Solta, vai lá.
2: Oi, padre Reginaldo Manzotti, aqui é Maria Aparecida Jesus Silva, da Bahia. Eu sou mensageiro da Capelinha de Jesus das Santas Chagas e muito obrigado pelo mimo que o senhor enviou. A toalhinha de Jesus das Santas Chagas, eu amei, amei mesmo. Muito obrigado, Deus abençoe.
1: Deus abençoe você também, Maria Aparecida, lá da Bahia. E tô chegando, em novembro tô lá em Salvador. E ela se refere a essa, falou, toalhinha, essa flâmula, esse manto de Jesus das Santas Chagas, que foi enviado a todos os colaboradores da obra Evangelizar é Preciso. E eu quero dizer, você, torne-se um associado da obra agora, aproveite esse intervalo, faça como a Maria Aparecida lá da Bahia. Se ela recebeu, é porque é associada. Fale com os nossos atendentes 0800 410 6060, ou mande um WhatsApp e diga assim: eu quero ser um associado, 41-3221-6060, eu volto já, volte comigo.
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1: Aniversariantes: Dom Eugênio Barbosa Martins, da Diocese de São João da Boa Vista, São Paulo. As rádios que nos transmitem aniversário hoje: Assunção FM de Jales, São Paulo, Bela FM de Cláudio, Minas Gerais, Jamacaru FM, Missão Velha, Ceará, Ouro Branco FM, Ouro Branco, Alagoas. Amanhã aniversário do cardeal arcebispo Dom Jaime Spengler, da Arquidiocese de Porto Alegre, Rio Grande do Sul. Também aniversário da cidade de Belém, Paraíba. Amanhã aniversário da rádio Arca da Aliança FM de Joinville e Santa Catarina. Me receberam com grande alegria lá no, em Araguari. Meu grande abraço, Arca da Aliança. E Guará FM, Vargem Grande, Maranhão. E aniversário da Liberdade FM, Morrinhos, Ceará. Querido povo de Deus, você sabe que a obra Evangelizar é Preciso, ela está como sede no Santuário de Nossa Senhora de Guadalupe. Por isso, nós estamos nesta ação: ajude a pintar a casa da mãe. E nós estamos já na segunda etapa. 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São 70 anos que esse santuário já foi, essa igreja foi levantada, santuário menos tempo, mas como construção 70 anos. 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Nós já vamos para a novena, mas antes, Santa Teresa de Calcutá dizia: não se preocupe em saber os problemas do mundo. Limite-se a responder às exigências do povo. Quem julga as pessoas não tem tempo para amá-las. Quem julga as pessoas não tem tempo para amá-las. E agora sim, vamos para o terceiro dia da novena, Exaltação da Santa Cruz. Pelo sinal da Santa Cruz, livra-nos Deus nosso Senhor dos nossos inimigos. Faça de novo, filho. Aquela cruz na fronte.

Toque no peito, pelo sinal da Santa Cruz, livra-nos Deus nosso Senhor dos nossos inimigos. Aprendi isso com a minha mãe. Senhor Jesus, por tuas chagas fomos curados, por tua cruz fomos libertados. Jesus, que em seu próprio corpo levou nossos pecados ao madeiro, a fim de que morrêssemos para os pecados e vivêssemos para a justiça. Por suas chagas fomos curados. Ó Jesus, em cujos ombros foram abertas feridas por causa do peso da cruz, feridas causadas pelo madeiro e pelos nossos pecados. Se a cruz pesar, seja nosso sirineu. Se a cruz pesar e eu cair, ajude-me a levantar. Que a tua cruz seja a minha salvação. Ó cruz bendita, onde a humanidade foi redimida e o filho do homem teve suas mãos transpassadas e o seu peito aberto, de onde jorrou água e sangue. Ó Santa Cruz, instrumento de morte e de castigo, mas que pelo sangue redentor tornou-se sinal de nossa salvação. Jesus, na tua cruz eu coloco a minha cruz. Qual é a tua cruz hoje? Jesus, na tua cruz eu coloco a minha cruz. Salve, ó cruz, doce esperança, concede aos réus remissão, dá-nos o fruto da graça que floresceu na paixão. Louvor a vós, ó Trindade, fonte de todo perdão, aos que na cruz foram salvos, dai a celeste mansão. Jesus, dai-nos a graça de viver os frutos da tua redenção. Jesus, dai-nos a graça de viver os frutos da tua redenção. O Senhor esteja convosco. Ele está no meio de nós. Abençoai, Senhor, a água, a roupa dos enfermos, as fotos de família, os remédios. Abençoai o final de semana. Sem bebedeira, sem briga, sem discórdia. Pelos méritos das Santas Chagas, Pai, Filho, Espírito Santo. Amém. Bom final de semana e eu me despeço na alegria deste clipe Templo Vivo. Toque, peça para as rádios irmãs tocarem. Evangelizar é preciso.

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Olá, meu amigo, minha amiga. Estamos começando mais um programa DNA da Fé. O que que esse programa significa? A profundidade, a origem, a identidade da fé católica. Quando a gente pega o Evangelho de São Mateus, capítulo 16, versículo 16, gostaria que você pegasse aí na sua Bíblia, Evangelho de São Mateus, capítulo 16, versículo 16 seguintes, diz exatamente assim. Olha só. Simão Pedro respondeu. Eu vou até começar antes, para que você possa. Vamos pegar São Mateus capítulo 16, versículo 13 seguintes. Porque a Bíblia é isso, sabe? A gente tem que estar por dentro. Jesus chegou à região de Cesareia de Filipe e perguntou aos seus discípulos: quem dizem os homens ser o Filho do Homem? Eles responderam: alguns dizem que é João Batista, outro que é Elias, outros ainda que é Jeremias ou alguns dos profetas. Então Jesus perguntou-lhes: e vocês, quem dizem que eu sou? Simão Pedro respondeu: tu és o Messias, o Filho do Deus vivo. Jesus disse: você é feliz, Simão, filho de Jonas, porque não foi um ser humano que lhe revelou isso, mas o meu Pai que está no céu. Por isso eu lhe digo: você é Pedro, e sobre esta pedra construirei a minha igreja, e o poder da morte nunca poderá vencê-la. Essa é a Igreja Católica. Então, você que está me ouvindo agora, você que ligou o rádio, quando a Igreja Católica nos ensina a devoção à Nossa Senhora, ela está nos ensinando aquilo que é certo, porque a Igreja tem uma autoridade que foi dada por Cristo, e nós não quebramos essa autoridade. Então, Cristo deu-nos essa autoridade. Quando a gente pega a Bíblia, a gente vê, primeiro, em primeiro lugar, a autoridade de Nossa Senhora, porque a autoridade dela passa pelo fato dela ser a mãe de Jesus. E Nossa Senhora, tudo aponta para Jesus. Tudo depende de Jesus. Nossa Senhora não tem nada por ela mesma. Então, tudo aponta para Jesus. Esse é o primeiro ponto. Por quê? Porque o próprio Deus a faz cheia de graça. Bendita és tu entre as mulheres, e bendito é o fruto do teu ventre. Quer dizer, Santa Isabel, cheia do Espírito Santo, fala assim. Mas quando o anjo anuncia a Nossa Senhora, ele diz: ave cheia de graça, o Senhor é convosco. Ave cheia de graça. E a própria Virgem Maria, quando ela vai falar, quando ela vai rezar, ela diz: minha alma glorifica ao Senhor e exulta meu espírito em Deus meu Salvador, porque olhou para a humildade de sua serva. Doravante todas as gerações me chamarão bem-aventurada, porque o Todo-Poderoso fez em mim maravilhas. Então, quem faz maravilhas em Nossa Senhora é Deus. Então, ela é toda de Deus. Nós já falamos em outros programas que Nossa Senhora é chamada de Nossa Senhora por causa de Nosso Senhor. É a canção aí do Padre Zezinho. Já está mais do que claro. Isso não tem nem que ver.

Pais vão ao encontro, Nossa Senhora é quem fala. Em geral, quem falaria seria os pais, o pai. Mas quem fala, quem chama a atenção de Jesus ali, quem demonstra preocupação, quem demonstra amor para Jesus ali é a mãe, é Nossa Senhora. Outro texto vai mostrar a força da Virgem Maria, é exatamente o texto do Evangelho de São João, capítulo 2, as bodas de Caná. Nossa Senhora ali tem duas preocupações importantes. Qual é, padre? Uma preocupação é aquela em que ela quer mostrar para os apóstolos que Jesus é verdadeiramente Deus. Não está ali apenas um rabino, apenas um homem importante. Põe isso na sua cabeça. Está ali Deus. Quem é Deus? Deus é aquele do impossível. Se a gente pensa no anúncio do anjo, ele fala assim: não tenha medo, Maria. Isabel, tua parenta, ficou grávida já lá na velhice. Porque para Deus nada é impossível. Para Deus nada é impossível. Então, ela sentiu isso. Ela viu isso. Ela experimentou isso. Então agora, quando ela é convidada para a festa em Caná da Galileia, ela vai e vai de uma maneira com uma convicção no coração. Eu vou ensinar, eu vou mostrar para aquele povo que o meu filho faz o impossível. Por exemplo, você espera um milagre? Você acredita em milagres? Então, olha como que a palavra mostra. O Evangelho de São João, capítulo 2. Houve um casamento em Caná da Galileia. A mãe de Jesus foi convidada para o casamento. Também Jesus e seus discípulos foram convidados para o casamento. No meio da festa, faltou vinho. Como o vinho veio a faltar, a Virgem Maria chega para Jesus, aqui é o poder da intercessão. Ela chega para Jesus e fala: eles não têm mais vinho. Olha, eles não têm mais vinho. E aí, quando ela fala assim, ela fala: mas minha hora ainda não chegou. Qual é a hora de Jesus? É quando ele se manifesta como Senhor, como Deus. É a hora da cruz. Na hora da cruz, o centurião não fala: verdadeiramente esse homem é o filho de Deus? Então, naquele momento ali, quando Jesus transforma a água em vinho, diz o texto do Evangelho, muitas pessoas creram nele. Veja, a preocupação da Virgem Maria era que eles não iam ter festa, eles iam ser amaldiçoados, porque o vinho é o símbolo da fertilidade, o vinho é o símbolo da prosperidade, o vinho tem todo aquele simbolismo, mas também elas querem que eles entendam que aquele rabino, aquele homem que está ali, chamado Jesus de Nazaré, é verdadeiramente homem, mas é verdadeiramente Deus. E quando nós apegamos a Jesus, quando nós seguramos nas mãos de Jesus, quando nós tocamos a orla do manto de Jesus, olha, tudo se reverte em nosso favor. O que parece impossível torna-se possível. Essa é a grande diferença. Não sei se vocês me entendem. Amados, amadas, escuta essa canção que vocês vão entender como que ela é. Ela traz esse significado. É uma canção bíblica. Ela toca na questão da hemorroíça. A hemorroíça que Jesus cura. E Jesus quer te curar hoje, agora, neste momento. Você está vivendo um momento difícil, um momento de angústia, um momento de desespero. Jesus está dizendo: eu quero hoje te abençoar. Nossa Senhora está dizendo: meu filho pode mudar agora a sua história. Não fique sofrendo, não fique humilhando-se, culpando-se, porque meu filho Jesus é Deus.
e quem vai à missa.

quem comunga o Santíssimo Corpo de Cristo, não há o que temer, porque ele faz com que você, o impossível, aconteça na sua vida.

0: Por onde Jesus passava, ele fazia diferença, porque ele tinha muito amor para com as pessoas. Quem me tocou? Alguém me tocou. Eu senti que uma força estranha saía de mim. A fé, ela tem essa força. E o próprio Deus, ele está aí para nos amar, para nos ajudar. Então, o que nós precisamos? Apenas fé. Então, quero que você hoje, a partir desta reflexão, você passe a crer, passe a ter fé, passe a colocar Jesus, Nossa Senhora, os santos, os anjos e a igreja em primeiro plano na sua vida e as pessoas. Vou para o intervalo e vou. 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

de volta com o programa DNA da Fé, neste mês de setembro, mês amarelo, mês do cuidado, mês da responsabilidade com a vida, com a saúde. Vamos divulgar isso para todo mundo. Mas é também o mês do aniversário da mãe de Jesus, da mãe da igreja. Opa, é lindo, não é não? Como é bom, como é gostoso a gente saber que nós temos uma mãe que é nossa e nos foi dada por Jesus Cristo. Como é bom saber que Nossa Senhora, a filha de Sião, é aquela que diante de Deus, que está, que conversa com Deus, que acolhe Deus no seu seio, fazendo com que a humanidade se divinizasse e o divino se humanizasse. Nossa Senhora tem esse papel, meu amigo, é lindo demais. Nossa Senhora causa impacto, um número enorme de conversões ao catolicismo tem duas razões importantes. Primeiro, a Eucaristia. Jesus Cristo é presença real na Igreja Católica, e quando o protestante, o espírita, o sem religião entende isso, ele vem correndo para a igreja. Outra coisa, nossa igreja tem uma mãe, e essa mãe, ela coloca toda a humanidade diante de Deus. Quer dizer, a Virgem Maria, a nossa mãe. Deus achou graças em Nossa Senhora, Deus a agraciou, a fez bendita entre todas as mulheres, e portanto nós católicos degustamos, celebramos, rezamos esta mãe em nossas vidas. Eu quero aproveitar, mandar uma bênção especial para a família da Angélica, sua mãe, Dona Jura, e na pessoa da Dona Jura visitar todas as mulheres que estão enfermas, de alguma forma precisam de nossas orações, que estão recuperando. A Ana, lá na Catedral Metropolitana. Também nós queremos falar da nossa Olívia Marta, que também faz tratamento de saúde, e todas as mulheres que de alguma forma fazem esse tratamento de saúde. Que Deus abençoe estas pessoas grandiosas, essas mulheres que estão aí como mães, como filhas, como devotas de Nossa Senhora. Que Nossa Senhora possa pisar a cabeça da serpente, sobretudo daquela serpente que prega confusão na vida das pessoas.

setembro é o mês do aniversário de Nossa Senhora, é o mês da Isabel Cristina, é o mês de São Jerônimo, é o mês de São Vicente de Paulo, é o mês em que celebramos a exaltação da Santa Cruz, exaltação da Santa Cruz. Setembro é o mês de Nossa Senhora da Piedade, é o mês de Nossa Senhora das Dores, é o mês de Nossa Senhora das Mercês. Então, nós nos reunimos todos para poder render graças a Deus, porque Deus coloca em nossa vida santos. Jesus Cristo é o caminho, a verdade e a vida. Repita comigo. Jesus Cristo é o caminho, a verdade e a vida. E os santos são as setas que indicam Jesus, caminho, verdade e vida. Olha que bonito. Então a Igreja Católica tem essa novidade, tem essa, esse evangelho, essa palavra viva para dizer para você: Jesus é o caminho, a verdade e a vida, e os santos são as setas. Setembro é também o mês da Bíblia. Olha, setembro é o mês da Bíblia. E esse ano nós estamos estudando um livro profético, um livro especial, o livro de Daniel. Esse é o livro que nós estamos estudando. E abrindo o livro de Daniel, nós vamos encontrar imagens e narrativas fascinantes. Por exemplo, Daniel capítulo 2, versículo de 1 a 49. Nós temos a grande estátua com cabeça de ouro, peito e braço de prata, ventre e coxas de cobre, pernas de ferro e pés de ferro e de barro. Olha que imagem bonita a gente encontra no livro de Daniel. Pelo menos curiosa. Agora, quando se explica essas imagens, essas partes, nós vamos ver por que que tem essa imagem. O capítulo 3, versículo de 1 a 97, a estátua de ouro e os três jovens na fornalha. Olha, vale a pena você pegar ali, estátua de ouro e os três jovens na fornalha.

do capítulo 3, 98 ao capítulo 4, 34, nós vamos encontrar o sonho da árvore gigantesca. Gente, vocês têm noção de como que é fascinante o estudo do livro de Daniel? Do capítulo 5, versículo 1 ao capítulo 6, versículo 1, o banquete do rei Baltazar com o mistério da mão que escreve uma mensagem incompreensível. E do capítulo 6, 2 a 29, o rei divinizado e Daniel na cova dos leões. Olha, é famosa essa parte, Daniel nas covas na cova dos leões. E a gente tem que pensar quais são os leões dos tempos de hoje. Os leões que tentam humilhar, desgastar e tirar o ser humano, você, do contato com Deus. Existem muitas essas forças malignas que tentam nos tirar do contato com Deus. Depois, o capítulo 7, de 1 a 28, fala as quatro feras com o ancião e a figura humana. Essa passagem é interessante. Capítulo 7, versículo de 1 a 28. Aliás, você pode fazer todas essas leituras que eu estou colocando aqui separadamente. Aliás, eu quero fazer isso no meu Instagram, @ Padre Camilo Paiva, só para você entender, só para você ficar por dentro, tá? Capítulo 8, versículos de 1 a 27, a visão sobre o carneiro e o bode, dois animais curiosos para você entender. Tá vendo, gente? Nós estamos falando de uma literatura apocalíptica. E como que muita gente quer ensinar isso quando na verdade não tem a base acadêmica. Por isso fica falando que é a leitura apocalipse, é a leitura do medo, é a leitura do mal. Isso é falta de conhecimento. Atenção, isso é falta de conhecimento. Capítulo 10, de 1 ao capítulo 11, 45. É grande, olha. Capítulo 10, versículo 1 ao capítulo 11, 45. A visão terrível dos perseguidores. Quantos e quantos de nós não temos perseguidores, inimigos que nos querem ver derrotados? Depois, de 12, 1 a 4, o anúncio de Miguel sobre a salvação e a ressurreição. São Miguel que anuncia a ressurreição e a salvação das pessoas. Então, o livro de Daniel é construído com narrativas fictícias, novelas, alegorias com visões e sonhos, que são os principais recursos da literatura apocalíptica. Esse texto, escrito no século II antes de Cristo, é uma obra apocalíptica importante para defender as tradições de Israel, suscitando a fidelidade, a resistência, a esperança do povo fiel a Deus contra o imperialismo seleucida, isto é, grego, cujas consequências são a injustiça, a concentração de poder, as perseguições e as opressões praticadas pelos generais seleucidas, sobretudo o rei Antíoco IV Epífanes. Quer dizer, são estratégias, são linguagens estratégicas que o povo usa para sair da perseguição do rei. E tem gente que fala que é o fim do mundo. Por isso que deu origem a dizer assim, um acontecimento apocalíptico. Não, o Apocalipse é um livro de selo, de palavra cifrada, ou a literatura apocalíptica, para denunciar uma situação e mostrar para as pessoas o quanto aquilo não diz nada. As pessoas sempre tocando o telefone, isso é interessante, que o nosso programa está tendo audiência, não é verdade?

0: Pois é, diante de tudo que eu coloquei, eu quero convidar você a seguir o nosso programa. No próximo bloco, eu vou colocar a fala do padre João Carlos. Padre João Carlos é da cidade, hoje ele é natural de Bicas, mas trabalha na cidade de Rio Preto. Você das comunidades de Rio Preto me escutando, que Deus abençoe você, abençoe seu padre, né? E ele vai então fazer uma reflexão com a gente sobre o livro, sobre o mês da Bíblia desse ano. E ele vai elencar alguns princípios para que a gente possa fazer um bom estudo bíblico. Isso é importante também. Por quê? Porque às vezes a gente pensa que ler a Bíblia é como ler um romance. Ler a Bíblia é como ler uma história policial. Não. A Bíblia é a palavra de Deus. A Bíblia foi inspirada pelo Espírito Santo, pelo Divino Espírito Santo. Portanto, a leitura, o estudo e a oração da Bíblia também devem ser inspirados pelo Espírito Santo. Então a gente reza a oração ao Divino Espírito Santo, pedindo sempre as luzes do Espírito Santo para que a gente possa fazer uma boa leitura, uma boa oração e um bom estudo. Eu vou para o intervalo e volto em seguida.
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De volta com o programa DNA da Fé, neste sábado especial, sábado do mês de setembro, mês da Bíblia, as pessoas estudando o livro de Daniel. Acontecendo em Aparecida o encontro de reitores e promotores da pastoral vocacional. E nós estamos em quatro pessoas em Aparecida. Eu, reitor do seminário, dois seminaristas, um da filosofia, o Rodrigo, e um da teologia, o Antônio Gabriel, e o padre Miguel, que é o coordenador arquidiocesano da pastoral vocacional. Nós trabalhamos a pastoral vocacional como vocação, esse dom profundo de autorrealização. E depois nós temos ainda aquela qualidade de nos tornarmos cada vez mais específicos, quer dizer, a vocação no sentido maior, vocação à vida, vocação ao amor. Eu não sei se pode dizer, mas tem gente que tem vocação ao mal, tem gente que sente feliz quando vê alguém se dando mal, infelizmente. Vamos falar que é inveja, mas tem gente que é assim, que sente feliz vendo os outros se dando mal. Mas a vocação cristã ajuda a gente a sentir feliz. Eu devo me alegrar com o sucesso do outro. Eu devo me alegrar com o sucesso do outro. E assim vai. Essa é essa experiência de que o outro, a imagem e semelhança de Deus, é o meu próximo. Pois bem, e a vocação sacerdotal é o que a gente chama de vocação específica, dives, discernimento vocacional específico, é aquele que a gente se especializa, eu pelo menos, a vocação sacerdotal. Vocação sacerdotal é aquela que o candidato tem que ter várias questões resolvidas. Nós temos as nossas dimensões, todo ser humano tem essa dimensão, humana afetiva. Padre não pode ser padre para fugir de algum problema da sexualidade, da afetividade. Não é. O padre não pode fugir da questão intelectual. Às vezes o camarada, eu não consigo fazer um concurso, não consigo fazer isso, não consigo fazer aquilo, então vou ser padre. Não. Padre também tem que ser alguém muito bem preparado. A outra coisa, o padre tem que ser uma pessoa que psiquicamente bem resolvido, porque senão ele traumatiza, ele vive o trauma e traumatiza a pessoa que ele está trabalhando, a paróquia que ele está trabalhando. É muito ruim quando a gente fala, o padre gritou comigo, o padre não me respeitou, o padre me xingou, o padre fez isso, aquilo, aquilo outro. Isso não é bom, tá? O padre tem que trabalhar a sua dimensão da espiritualidade, uma religião, uma oração de equilíbrio, aquele que vê pecado em tudo, que tudo está errado, aquele que é cheio de escrúpulos, não é um bom padre, não vai ser um bom padre. Então nós temos que trabalhar, o cara que é preguiçoso, e tem preguiça de arrumar o quarto, tem preguiça, ou é desorganizado emocional, espiritualmente, ele não consegue organizar a mesa, ele não consegue organizar o estudo, não consegue organizar um texto acadêmico. Então você percebe como que nós, quando falamos de sacerdote, de ideia dessa vocação, é tudo isso. Então estamos em Aparecida trabalhando para formar homens que possam ser um testemunho. Porque o desequilíbrio emocional, o desequilíbrio espiritual, o desequilíbrio psíquico é um problema. Dom Eurico dos Santos Veloso dizia que o homem que não serve para se casar, não serve para ser padre. Então, para você ver o quanto padre tem que ser importante. Eu também ouvi do Papa Bento XVI, o padre tem que ser um varão, um homem completo. Porque a igreja é feminina. Opa!

ter essa expressão do Papa Bento XVI. Então, vamos refletindo, porque rezem por nós, estamos em Aparecida, vamos ficar até amanhã, domingo, depois do almoço. Então, reze por nós. Reze também para esse final de semana, 7 de setembro, rezar pela nação. É muito importante rezar pelo país, rezar pelos pais, pelas mães, pela Igreja Católica, rezar pelas forças de segurança, rezar pelos governadores, rezar agora para que o Espírito Santo te ilumine nesse período de eleição.

Pois é, setembro é o mês da Bíblia. Não, eu vou sempre insistir. Se você diz aí pro seu padre, ó, a gente gostaria de fazer um curso sobre o livro de Daniel. Aí o padre vai dizer assim, mas como nós vamos fazer esse curso? Não tem tempo. Você fala assim, é só o senhor marcar, pedir o padre Camilo durante a semana, menos sexta-feira, sexta, sábado, domingo, menos esses dias, que ele libera um dia da semana para um seminarista ir aí, vir aqui na nossa paróquia dar o curso sobre Daniel. Porque estamos preparados, viu, pessoal? Primeiro que os meninos fazem teologia. Segundo que nós tivemos a presença do professor Altamir, professor e doutor em Sagrada Escritura, Altamir, que deu um aprofundamento sobre o livro de Daniel para que você possa replicar na sua paróquia. Bíblia na mão, gente. Olha, os católicos precisam conhecer a Bíblia. Os protestantes precisam estudar a Bíblia. Eu quero desafiar aqui você, meu amigo pentecostal, se você conhece o livro de Daniel. Vem cá para você ver se você conhece a organização, se você aprendeu na sua igreja, assim, como é que foi organizado o livro de Daniel. O livro de Daniel foi organizado de uma maneira. E o que que o livro de Daniel chama para nós? Vem cá, você é evangélico, é o meu convidado a participar desse curso de Daniel.

porque nós temos que entender quais são as organizações do livro de Daniel. Temos que pensar a Bíblia cientificamente, porque quando você não pensa cientificamente, a Bíblia pode se tornar para a pessoa um momento em que haja abuso religioso. Quer dizer, a pessoa não tem aquela capacidade crítica de ler os acontecimentos do povo de Deus e acaba ficando bitolado. Então, quantas e quantas coisas a gente ouve por aí, leituras absurdas. Por exemplo, outro dia eu ouvi um pastor falar que a quaresma é idolatria, é apostasia. Fazer jejum é absurdo. Olha, imagina, o outro falou que não existe Santíssima Trindade. Então, esses absurdos todos acontecem porque as pessoas que estão lá ou que vão para lá não conhecem a palavra de Deus. A palavra de Deus vai ser conhecida. Então, você católico, pede o seu padre, e o seminário tem como enviar seminaristas para dar esse curso um dia durante a semana, três dias de semana, além dos da pastoral, que já estão lá, que podem muito bem dar esses cursos. Né? Santos Dumont tem 3 seminaristas da teologia, eles podem muito bem dar esse curso, é só os padres aí quererem, tá? No final de semana. No caso, onde não tem seminarista, final de semana. Lima Duarte e Pedro Teixeira, o seminarista, já está dando o curso. E onde tiver mais lugares, eu vou informando aqui para você. A outra coisa é que de 15 a 18, escreve aí, 15 a 18 de setembro, às 19 horas, aqui no seminário, a Semana Teológica. 15 a 18 de setembro, Semana Teológica, aqui no Seminário Santo Antônio. Coisa linda demais. Então, aberta a todos os leigos, gratuitamente, todos. Você pode fazer a inscrição, vai receber um certificado. Que coisa melhor do que isso? E nós vamos estudar essa dinâmica. Como estamos celebrando 100 anos do seminário, nós queremos estudar essa dinâmica. Qual dinâmica, Padre Camilo? A dinâmica de por que que leva tanto tempo para formar um padre? E como que isso repercute dentro da vida da paróquia? Por exemplo, o que que você, leigo, tem a ver com a nossa formação? Por que que a formação de um padre impacta a paróquia? Padre bem formado, porque a formação é o conhecimento, mas é também a capacidade de leitura da realidade que esse padre faz. É o talento dele, é o dom especial dele. E se esse padre tem uma boa leitura, né? Ele sabe entender, boa leitura é isso, sabe entender a comunidade, e esses membros da comunidade com ele sabem entender, gente, essa paróquia vai superar. Porque o padre, em primeiro lugar, é uma liderança religiosa, mas é também uma liderança social. Quantos padres inventaram vacina, inventou o rádio no Brasil, quem inventou o rádio foi um padre. Padre que construiu hospitais, construiu escolas, padre. Então, você vê o líder que esse padre é. E não precisa estar afiliado a partido político. Isso aqui é importante. Então, nós temos que, você tem que entrar nessa conversa, nesse papo, nesse debate, para que nós possamos formar cada vez mais homens de Deus, homens especialista, perito em humanidade. Essa expressão do Papa Paulo VI é muito feliz. O padre tem que ser um perito em humanidade. E é o que nós queremos ser, peritos em humanidade. Então, um especialista em humanidade. E eu estou, então, esperando você para essa Semana Teológica. Começa no dia

15, nós vamos ter a presença de Dom Ivaldo, bispo auxiliar de Belo Horizonte e referência para os seminários no Leste 2. Bispo auxiliar de Belo Horizonte e referência para os seminários no Leste 2. É gente grande demais. E é aqui de perto, ele é natural de Barbacena, tá? Aquela região ali. É, e Bertioga, estudou na escola de Bertioga, o cara é gente boa. Na quarta-feira, nós teremos a presença de Dom João Justino, que é filho de Juiz de Fora, arcebispo metropolitano de Goiânia, professor, doutor em teologia, professor aqui do seminário, reitor do seminário Santo Antônio, e é o primeiro vice-presidente da CNBB. Então, tem mais currículo do que isso? Tá. Na quinta-feira, é a vez de um padre de Mariana, arquivista, mexe com arquivo, e ele vai falar para nós dessa relação, desse impacto da reforma que houve, que antigamente os padres não faziam essa teologia que nós fazemos no Brasil. Ele vai mostrar esse caminho para nós, para você. E nós vamos entender a alma de um padre. Por que que a gente estuda tanto? Ô, gente, é demais, não é? Já na quinta, na sexta-feira vai ser oito, então, terça, quarta e quinta, às 19 horas à noite. Na sexta vai ser de manhã, 8 horas da manhã. Então nós vamos ter como que o Seminário Santo Antônio lidou com as congregações religiosas, o clero de Juiz de Fora, a influência alemã, a influência holandesa, dentro da formação do clero de Juiz de Fora, com professores da Verbita, professores redentoristas. Gente, lindo! E depois também, na quinta-feira de manhã, nós vamos ter os seminaristas que apresentam os estudos deles, que vai impactar também a vida da comunidade. Então, quem puder, é só entrar no site do seminário da Uniacademia, fazer sua inscrição gratuitamente, você vai receber um certificado que vai ajudar no seu currículo, tá bom? Semana Teológica, de 15 a 18 de setembro. Esperamos você. Deus te abençoe.

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1: Chegou o momento em que você vai receber a bênção para a água, a bênção da refeição. Mas neste sábado, antes das bênçãos, eu, Padre Expedito, quero dar algumas dicas especiais para todos vocês, ouvintes. 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
1: Você que agora coloca água para ser abençoada, esta água você pode beber, esta água você pode usar para aspergir na sua casa, no seu local de trabalho. Pode oferecer também para a pessoa que precisa de purificação, para a pessoa que precisa ser abençoada. Oremos. Senhor Deus Todo-Poderoso, fonte e origem de toda a vida, abençoai esta água que vamos usar, confiantes para implorar o perdão dos nossos pecados e alcançar a proteção da vossa graça contra toda doença e cilada do inimigo. Concedei, ó Deus, que por vossa misericórdia jorrem sempre para nós as águas da salvação, para que possamos

0: aproximar de vós com o coração puro e evitar todo o perigo do corpo e da alma. Amém. A motivação para a bênção do alimento neste sábado é tirado do livro do Eclesiastes, capítulo 9, versículo 7. Vai, come com alegria o teu pão e bebe com bom ânimo o teu vinho, porque Deus já aprovou o que fazes. Oremos. Ao partilharmos esta refeição, que possamos olhar ao nosso redor e perceber as dádivas que nos cercam. Que cada alimento seja um símbolo de nosso trabalho conjunto e das bênçãos que Deus fez fluir em nossas vidas. Que essa refeição seja um tempo de relaxamento, alegria e partilha, unindo ainda mais as nossas famílias. Que a bênção do Deus que nos dá o pão de cada dia, a graça de Cristo, o pão descido do céu e a unção do Espírito Santo, fonte de água viva, esteja sobre vós e sobre esta refeição, agora e sempre. Amém.
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7: Ouvinte da Rádio Catedral, sábado, 5 de setembro de 2026. Confira os destaques de hoje. Comissão Teológica Internacional. O cuidado com a criação é uma questão teológica. Missa e novena de São Peregrino acontecem neste domingo na Igreja Matriz de Nossa Senhora das Dores, em Juiz de Fora. Dia de Nicole. Paróquia Nossa Senhora das Estradas realiza primeiro encontro de coroinhas e acólitos. Informação com credibilidade a partir de agora na Catedral FM.
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0: Comissão Teológica Internacional publica o documento Cuidar da Nossa Casa Comum, que convida a uma resposta responsável e fraterna ao Deus Trinitário. A questão ecológica é uma questão teológica. A maneira como cuidamos da criação revela e molda a relação com Deus. A deterioração do meio ambiente é alarmante. É necessária uma ação urgente em prol da sustentabilidade do planeta. Tudo está interligado. Ouvir o clamor da terra e dos pobres. As informações no boletim da Rádio Vaticano, Vatican News, direto de Roma.
1: Como responder, de uma perspectiva cristã, à crise ecológica e social, míope e suicida na qual a humanidade se encontra? Essa é a questão que está na base do novo documento da Comissão Teológica Internacional, intitulado Cuidar de Nossa Casa Comum, Resposta Responsável e Fraterna ao Deus Trinitário. Publicado esta quarta-feira, 2 de setembro, com a autorização de Leão 14, o texto é fruto de reflexões realizadas entre 2022 e 2025. O ponto de partida é a tripla mutação que levou, ao longo dos anos, à perda da percepção espontânea da natureza como criação de Deus, ao surgimento de uma visão cada vez mais antropocêntrica e predatória na relação entre o homem e a criação, e à propagação de uma crise planetária. O documento está dividido em três capítulos. No primeiro, a Casa Comum, obra do Deus Trinitário, destaca-se a marca não apenas divina, mas também trinitária presente na criação. Essa marca apresenta os traços da sacramentalidade, ou seja, é sinal de uma realidade sagrada e oculta que encontra sua máxima elevação na Eucaristia e da inter-relação, pois o ser humano responde à sua vocação desenvolvendo corretamente as relações com Deus, com os outros e com a criação. Nada nem ninguém é uma mônada, lê-se no documento. Tudo está interrelacionado para formar uma única comunidade de vida. O primeiro capítulo desenvolve-se, ademais, o diálogo com algumas visões científicas e filosóficas do cosmos, ilustrando como a fé no Deus Criador oferece algo que a ciência não consegue proporcionar, embora indague legitimamente as primeiras fases do universo. De fato, se a cosmologia reflete sobre como o mundo surgiu, a fé explica o porquê. Deus dá ao universo uma origem metafísica, não simplesmente física, e chama livremente à existência aquilo que, por si só, não existiria. O segundo capítulo, O Ser Humano na Casa Comum, começa com uma reflexão sobre o homem criado à imagem e semelhança de Deus, o que serve de ponto de partida para reafirmar que as diferenças de etnia, gênero, cultura, status social ou econômico não implicam, de forma alguma, em uma hierarquia. Utilizá-las para discriminar ou subjugar o outro afasta-se do desígnio de Deus. A Comissão Teológica Internacional resume, portanto, alguns dados muito alarmantes sobre a deterioração ecológica. O desaparecimento da diversidade biológica, a poluição atmosférica, a piora da qualidade da água, a guerra que acelera brutalmente a destruição do meio ambiente, as repercussões extremamente graves de tudo isso sobre os mais pobres, explorados em seus recursos naturais e forçados à migração. Daí o forte apelo lançado pela comissão. Diante de uma crise ecológica sem precedentes, são necessárias não apenas soluções científicas e técnicas, mas também e sobretudo uma mudança nos valores culturais, uma verdadeira conversão ecológica no modo de vida. O documento propõe ainda falar de pecado contra a criação e contra o Criador, uma formulação teológica que une o dano ambiental à rejeição do desígnio divino da criação, evitando tanto a linguagem puramente científica, como ecocídio, quanto a dispersão da responsabilidade. O momento histórico atual, de fato, exige de todos, a começar por aqueles que são responsáveis pela vida pública, uma ação urgente em favor da sustentabilidade do planeta e da habitabilidade da casa comum. Não se trata apenas de uma exigência ética, mas também teológica. O olhar da fé leva a rejeitar também dois extremos inaceitáveis: o antropocentrismo predatório, que considera a humanidade como dona absoluta de toda a criação, e o biocentrismo ou ecocentrismo, que absolutiza a natureza. A proposta cristã, por outro lado, é a de um antropocentrismo situado, expressão do Papa Francisco, retomada por Leão XIV, que coloca o ser humano como administrador e servidor da criação. Essa dupla vocação encontra seu ápice na Eucaristia, escola ecológica, graças à qual se promove uma atitude positiva e proativa em relação à natureza. O terceiro capítulo, o cuidado da casa comum, oferece algumas diretrizes operacionais, articuladas em torno de 5 relações fundamentais da pessoa. Da relação com Deus, deriva a lógica jubilar, baseada na fraternidade, na solidariedade, na gratuidade e na humildade, ela conduz à justiça social. Da relação consigo mesmo, brota uma espiritualidade ecológica, que convida a um estilo de vida saudável, atento ao consumo. Cada ato de compra é um ato moral e responsável. Da relação com a criação decorrem princípios como a reverência, a sustentabilidade, a escuta do clamor comovente da terra, tragicamente ligado ao clamor dos pobres, o respeito pela vida, que permite ao homem utilizar os recursos naturais, mas com moderação e de acordo com as necessidades, a ascese e o jejum, resposta moral à superexploração dos recursos, especialmente nos países ricos, e um compromisso diferenciado de acordo com as responsabilidades das diversas nações.
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0: Hoje a igreja celebra Santa Madre Teresa de Calcutá. De corpo franzino, mas gigante na fé, Madre Teresa nasceu em uma família albanesa no dia 26 de agosto de 1910 e foi batizada com o nome de Agnes. Desde pequena, foi acostumada pelos pais a viver louvando ao Senhor e ajudando os mais necessitados. Não causa surpresa, portanto, quando, aos 18 anos, fez a escolha de se tornar missionária. Em setembro de 1928, Agnes deixa sua casa e entra para o Instituto da Bem-Aventurada Virgem Maria, em Dublin, onde recebeu o nome de Maria Teresa. No ano seguinte, foi para a Índia, onde por quase 20 anos viveu feliz em uma escola de sua congregação, lecionando aos jovens ricos da região. Em 10 de setembro de 1946, ocorreu o que Madre Teresa definiu como a sua chamada na chamada. Naquele dia, Jesus revela-lhe a tristeza pela indiferença e o desprezo dos pobres e pede à religiosa para ser o reflexo da sua misericórdia. Venha, seja minha luz, não posso caminhar sozinho. Madre Teresa fundou o Instituto das Missionárias da Caridade. Vestindo o sari indiano, iniciou uma nova missão entre os últimos de Calcutá, os descartados, aqueles que não são queridos, não amados, não cuidados. Em poucos anos, a congregação, reconhecida em 1950 pelo arcebispo de Calcutá e em 1965 pelo então Papa Paulo VI, difundiu-se por todas as partes do mundo, onde os pobres precisam de ajuda e, sobretudo, de amor. Foram abertas casas na África e na América Latina, mas também nos países comunistas e até na União Soviética. Sempre pronta a inclinar-se diante dos pobres e necessitados, Madre Teresa dedicou-se com todas as forças à defesa da vida nascente. Nos últimos anos de vida, apesar da enfermidade e da noite escura do espírito, ela não poupou esforços e continuou a se dedicar incessantemente às necessidades dos que mais precisavam. Madre Teresa faleceu no dia 5 de setembro de 1997 em Calcutá e foi canonizada em 4 de setembro de 2016 pelo Papa Francisco.
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0: A seguir, missa e novena de São Peregrino acontecem neste domingo na Igreja Matriz de Nossa Senhora das Dores, em Juiz de Fora.
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0: Fiéis e devotos de São Peregrino têm um encontro marcado neste domingo com a tradicional missa votiva mensal em honra ao santo protetor contra os males do câncer. A celebração acontece na paróquia Nossa Senhora das Dores, no bairro Grama, em Juiz de Fora. O pároco padre Expedito de Lopes Castro faz um convite especial aos ouvintes da Rádio Catedral para participarem deste momento de fé.
5: Boa tarde, Silvia. Boa tarde, queridos ouvintes. Eu estou aqui hoje, sábado, para fazer aquele convite especial a todos vocês, especialmente aos devotos de São Peregrino de Laziose, protetor contra o câncer. Amanhã, domingo, 6 de setembro, estaremos nos encontrando para a celebração da missa de São Peregrino. Às 14h30, nós rezamos juntos o terço de São Peregrino e às 15h, aquele momento especial, a celebração eucarística. Lembro que amanhã será o 7º dia da novena de São Peregrino.
0: Padre Expedito de Lopes Castro destaca como este momento de fé tem ajudado muitas pessoas a enfrentarem os momentos difíceis do tratamento contra o câncer.
5: Lembramos também que muitas pessoas celebram conosco pedindo a cura do câncer, mas muitos participam conosco para agradecer a intercessão de São Peregrino. Infelizmente, tem aumentado muito o número de pessoas diagnosticadas com a enfermidade do câncer. E este é o momento em que nos reunimos e formamos uma forte corrente de orações pedindo a intercessão de São Peregrino. Esses depoimentos, como nós vamos ter amanhã um depoimento muito especial de cura do câncer de um devoto de São Peregrino, esse depoimento vai ser importante justamente para dar a certeza de que aqueles que participam conosco conseguem alcançar esta graça e muitas outras graças.
0: Padre Expedito também faz um pedido especial às pessoas que são proprietárias de veículos para que levem outras para participarem da celebração.
5: Gostaria de fazer um pedido especial a você que tem automóvel para que ofereça a pessoa que não possui carro e que ofereça para levar a pessoa para participar conosco na igreja matriz do bairro Grama, rua Rio de Janeiro, número 10. Lembrando que na sua comunidade, na sua rua, pode ter alguém que está sofrendo com a enfermidade do câncer. E você pode ser um anjo da guarda na vida desta pessoa, oferecendo para levá-la na tarde de amanhã no bairro Grama e aproveitar também e participar da celebração conosco.
0: São Peregrino Laziose nasceu na cidade de Forlì, na Itália, e foi sacerdote da Ordem dos Servos de Maria. A tradição cristã relata que ele sofreu com uma grave doença em uma das pernas, que seria amputada pelos médicos. Antes da cirurgia, porém, teria recebido a visita de Jesus crucificado, sendo milagrosamente curado. São Peregrino faleceu aos 80 anos, em 1345, e foi canonizado pelo Papa Bento XIII em 1726. Desde então, tornou-se um dos santos mais invocados pelos que enfrentam doenças graves, especialmente o câncer, sendo considerado um sinal de esperança e confiança na ação de Deus. Padre Expedito também deixa uma bênção especial a todos os ouvintes.
5: Nós vamos invocar agora a bênção por intercessão de São Peregrino, especialmente para as pessoas que estão enfermas. A nossa proteção está no nome do Senhor, que fez o céu e a terra. O Senhor esteja convosco, ele está no meio de nós. Por intercessão de São Peregrino, desça sobre você, sobre a sua família, e permaneça a bênção de Deus Todo-Poderoso, Pai, Filho e Espírito Santo. Amém.
0: Reforçando, a matriz da paróquia Nossa Senhora das Dores fica na rua Rio de Janeiro, número

0: 10, no bairro Grama, em Juiz de Fora. A paróquia Nossa Senhora das Estradas, que reúne comunidades ao longo das rodovias BR-267 e BR-040, realiza nesta segunda-feira, dia 7, o primeiro encontro de acólitos e coroinhas da paróquia. O evento, chamado de Dia de Nicole, vai reunir cerca de 70 crianças e adolescentes, como destaca o pároco padre Geraldo Dondice.
1: Irmãs e irmãos, a nossa paróquia de Nossa Senhora das Estradas está realizando nesta segunda-feira, dia 7, o Dia de Nicole. É o nosso primeiro encontro dos nossos acólitos e coroinhas. Nós temos aqui comunidades ao longo da BR-267 e da 040. Então, é difícil de encontrar sempre, né? Vamos encontrar, então, agora a primeira vez todos os coroinhas. São cerca de 70 adolescentes e crianças. Agradecemos muito esse dom precioso dos nossos coroinhas. Agradeço imensamente aos padres que antes de mim cultivaram esse lugar pastoral, esse lugar de evangelização e de serviço no coração das crianças e dos adolescentes, especialmente os últimos padres, Monsenhor Viana, padre Emerson e o padre Fernando. Então agradeço imensamente a eles.
0: O encontro será realizado durante todo o dia na Capela Nossa Senhora Aparecida, nas granjas, nas proximidades do Campo da Rezato, onde também haverá um momento de recreação para os participantes. Segundo o padre Geraldo Dondice, a escolha da data tem um significado especial. O dia 7 de setembro marca o ano da Páscoa Eterna de Nicole, que foi coroinha da paróquia e deixou uma lembrança marcada pelo serviço, pela fé e pela dedicação.
1: Escolhemos esse dia porque é o primeiro ano da Páscoa Eterna da Nicole. A Nicole foi nossa coroinha e acólita aqui na paróquia, uma coroinha excelente que deixou um testemunho maravilhoso. E certamente o mundo é melhor e nós somos melhores depois de termos conhecido a Nicole. Então não podíamos deixar de esquecer esse testemunho dela.
0: Nicole tinha 15 anos quando morreu em um acidente ocorrido na BR-040 em 5 de setembro de 2025, quando estava em um ônibus que seguia para Toledo. Outras três pessoas ligadas à paróquia também estavam no veículo. Para o padre Geraldo Dondice, mais do que recordar a tragédia, o encontro é uma oportunidade de manter vivo o testemunho deixado pela adolescente e pedir consolo para familiares e amigos. Além disso, a intenção é transformar o Dia de Nicole em uma celebração anual, reunindo os coroinhas para momentos de convivência, espiritualidade e reflexão sobre o significado de servir ao altar.
1: Estamos homenageando, né, a Nicole, estamos pedindo consolação para sua família, mas, sobretudo, queremos aprender a lição da Nicole. A Nicole vive no testemunho bonito, maravilhoso, de santidade, de delicadeza, de dedicação, de amor a Deus, de amor aos irmãos que a Nicole nos deixou. Então, pouco tempo, só 15 anos, ela semeou uma semente tão profunda, tão maravilhosa. Nós não podemos deixar de esquecer esse dom. Por isso estamos lembrando esse dia 7, estamos chamando assim dia de Nicole. Se for da graça de Deus que esse dia seja celebrado todo ano como sendo uma Páscoa ou um retiro ou um momento dos coroinhas agradecerem ao dom maravilhoso que é servir ao altar do Senhor.
0: O sacerdote também destaca que o serviço no altar pode ser uma forma de testemunhar a fé e transformar a vida de crianças e adolescentes.
1: Não existe nada mais na terra maravilhoso do que servir ao altar do Senhor. Que o serviço do altar do Senhor nos faça, como fez no coração da Nicole, testemunhar o amor de Deus, para que esta semente do nosso testemunho permaneça como a semente que a Nicole semeou, permaneceu. Agradeço a todos, quem quiser participar conosco, vem aqui na Igreja Nossa Senhora Aparecida, nas granjas, aqui pertinho de igrejinha, na estrada que vai para o Maitá. Bem-vindo, que Deus abençoe São Tarcísio, né? Que também foi mártir, morreu jovenzinho, com 12 anos, que ele lá do céu interceda e derrame bênçãos, peça de Deus bênçãos sobre o nosso dia de Nicole, primeiro encontro de acólitos e coroinhas da nossa paróquia de Nossa Senhora das Estradas. Deus abençoe a todos.

0: sacerdotes da Arquidiocese de Juiz de Fora celebram neste ano uma década de caminhada no Ministério Presbiteral. Os padres Jorge Luiz Duarte, Miguel Souza Lima Campos e Wellington Guimarães da Silva completam 10 anos de ordenação e vão marcar a data com uma missa em ação de graças. A celebração acontece nesta segunda-feira, dia 7, às 6 da tarde, na Igreja Matriz Nossa Senhora da Conceição, no bairro Benfica, em Juiz de Fora. A missa será presidida pelo arcebispo de Goiânia, Dom João Justino de Medeiros Silva. Para os três sacerdotes, o aniversário de 10 anos representa mais do que uma marca no calendário. É um momento de agradecer a Deus pelo caminho percorrido e principalmente de renovar o compromisso assumido no dia da ordenação. Em uma mensagem conjunta, os padres destacam a importância de manter viva a memória do chamado recebido e de permanecer fiéis à missão confiada por Deus. Eles afirmam que, além dos louvores, elevam preces para que possam continuar atentos ao chamado do Senhor e fiéis ao ministério sacerdotal. Cada um deles carrega, desde a ordenação, um lema que continua orientando sua caminhada. O padre Jorge Luiz Duarte escolheu a frase "para anunciar a insondável riqueza de Cristo", destacando a missão de anunciar o Evangelho. O padre Wellington Guimarães da Silva adotou como lema "servir com humildade", ressaltando o serviço como uma das marcas fundamentais da vida sacerdotal. E o padre Miguel Souza Lima Campos escolheu "tendes em vós os mesmos sentimentos de Cristo Jesus", como convite à configuração com Cristo e à vivência de seus ensinamentos no exercício do ministério. Depois de 10 anos, os três lemas continuam presentes na caminhada dos sacerdotes, unindo anúncio do Evangelho, serviço e busca por uma vida cada vez mais próxima de Jesus Cristo. A Igreja Matriz Nossa Senhora da Conceição fica na rua Paulo Garcia, número 21, no bairro Benfica, em Juiz de Fora.
1: Editorial.
0: Se rezarmos, acreditaremos. Se acreditarmos, amaremos. Se amarmos, serviremos. A frase de Santa Teresa de Calcutá é o tema do editorial com padre Camilo.
2: Meu amigo, Santa Teresa de Calcutá é uma pessoa muito particular. Então, foi na sua vida uma gramática para entender Deus. E também, quando a gente olha e percebe o quanto tem lógica o que ela fala, não é? A oração é para quem acredita. Quem acredita tem amor à vida, tem gosto pela vida. E quem ama, serve. Então, o amor, ele não é apenas um poema. O amor é algo concreto. O amor tem necessidade de ser concreto. Como uma mina d'água, o amor nunca se esgota. Quanto mais se ama, mais amor a gente tem para dar.
0: Termina aqui o Jornal Boa Nova. Produção, João Xavier e Silvia Carvalho. Apresentação, Silvia Carvalho. Uma boa tarde e um ótimo final de semana para você.

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Em nome do Pai, do Filho e do Espírito Santo. Amém. Espírito Santo de luz, dai-nos o dom da sabedoria para distinguir o bem do mal e a verdade da mentira. Guiai-nos a cada passo, em cada dia, para que sigamos o caminho do Evangelho com a ajuda de Maria, por Cristo nosso Senhor. Amém. A nossa leitura orante da Santa Palavra, nosso encontro com Deus de cada dia. Com tanta alegria nos colocamos ao redor desta mesa tão abundante de frutos de vida eterna. Como é bom podermos ter o ouvido aberto, os ouvidos aqui do rosto e do coração, também aqueles da nossa mente, para que esta palavra penetre no mais profundo de nós mesmos e seja, como era em Jeremias, um fogo a queimar por dentro, né? Uma energia viva a queimar por dentro, que esta palavra venha no nosso coração muitas vezes neste dia, para que, recordando desta palavra, possamos deixar que ela ilumine também tudo aquilo que está ao nosso redor. Hoje continuamos esse texto dos fariseus atacando Jesus e Jesus dizendo que nenhum reino dividido subsistirá. Se o demônio expulsa o próprio demônio, o reino dele acabou, mas se é pelo Espírito de Deus que Jesus expulsa o mal, o demônio, o reino chegou no meio de nós, e de fato é isso que Jesus veio anunciar: o reino de Deus está à nossa porta. É ele mesmo que o acolhamos, que o deixamos entrar em nossa casa, e ele ceará conosco e nós cearemos com ele. Esta é a Eucaristia, que já começa desde agora e se concluirá lá na eternidade, no lugar que o Senhor reservou para os seus eleitos, para cada um de nós que o amamos e confiamos na graça divina de que estaremos lá no lugar que ele nos reservou. Que Deus e o Espírito Santo nos livre de todo perigo de nos afastarmos desse caminho. Que Maria Santíssima Mãe, que nos aponta sempre Jesus, nos ajude a dar esses passos para ele cada dia. Hoje acolhemos então Mateus capítulo 12, versículos 29 a 32. É a pequena conclusão dessa disputa com os fariseus sobre a questão, a obra do demônio, né? E que o reino dele acabou, está amarrado, acabou porque chegou o reino de Deus. Acolhemos então Mateus 12, 29 e 32. Mateus 12, 29 e 32. A nossa tradução, como você sabe, é a tradução da Bíblia, da CNBB. Mateus 12, 29 a 32. Vou ler a partir do 28, ouçamos a palavra de Deus. Se, no entanto, eu expulso o demônio pelo Espírito de Deus, é porque chegou até vós o reino de Deus. Ou como pode alguém entrar na casa de um homem forte e saquear os seus pertences antes de amarrá-lo? Só depois saqueará sua casa. Quem não está comigo é contra mim, e quem não ajunta comigo espalha. Por isso eu vos digo: todo pecado e toda blasfêmia serão perdoados, mas a blasfêmia contra o Espírito Santo não será perdoada. Mesmo se alguém falar uma palavra contra o Filho do Homem, isto lhe será perdoado, mas se falar contra o Espírito Santo, não

lhe será perdoado, nem neste mundo, nem no mundo que há de vir. Amada irmã, amado irmão, aqui esse é um texto muito forte, né? Nós ouvimos a blasfêmia, que era muito forte, né? Os fariseus falando que Jesus agiria pelo demônio. Então, falando que o Espírito de Deus que age em Jesus é o outro, não é o Espírito do amor, da bondade, da paz, mas outro, da divisão, da discórdia. Então, trocando completamente o sentido da missão de Jesus por dureza do coração, para não perder seus privilégios, suas vantagens, né? Eles, os fariseus, né, que eram instrutores do povo, né, orientavam o povo, agora estão orientando por inveja, né, sem perceber, sem deixarem se tocar pela graça que estão ao redor. É aquilo que os profetas diziam: foram visitados por Deus e não reconhecer a visita de Deus. Isso pode acontecer quando estamos obstinados, quando estamos cegados, quando o coração está cheio de pedra das vantagens e dos interesses humanos, das posições. E Jesus combate esta obstinação, esse pecado terrível, com aquela palavra bonita: eu vim para servir, não para ser servido. Aquele que segue a Jesus também deve estar disposto a servir, não ser servido, não procurar vantagens. Pelo contrário, os que seguem a Jesus sabem que vão abraçar a cruz cada dia e vão levá-la até o final. Não levamos sozinhos, levamos com o Senhor. Sabemos que nossa pequena cruz tem também um sentido salvífico, nossa pequena oferta contribui para o mistério da salvação. Então nos alegramos tanto por termos sido dignos dessa oferta. Então tudo isso que nos livra dessa blasfêmia terrível em que incorreram alguns dos fariseus: não se sentirem visitados por Deus, não verem a evidência dos milagres. Nós acreditamos porque os apóstolos viram e nos testemunharam na palavra. Por isso acreditamos que Jesus, que está ali, é de fato aquele que vem anunciar a boa notícia, o evangelho aos pobres, vem curar o cego, o surdo, o mudo, o coxo, vem dar-nos a vida. Nós estamos já na vida que não terminará, né? No dia 5 agora celebraremos o primeiro ano da Páscoa Eterna da Nicole, da Miriam, da Sofia e da Eduarda. Aquelas quatro irmãs que naquele acidente terrível da 040, no ônibus que estavam, né, no banco de trás, então elas foram massacradas por aquele impacto de um outro ônibus. Todo mundo lembra aqui desse acidente. E nós perdemos aqui da convivência, mas ganhamos, né? Ganhamos de outra forma, ganhamos na fé, ganhamos para recordar o testemunho. Sabemos que a Nicole, a Miri e as outras também estão na vida, estão em Deus. Deus recolheu a oferta delas, tão preciosa, pequenina, mas tão preciosa para quem conheceu, oferta de vida eterna, não é? Elas se ofereceram tudo o que tinham e, mesmo que a gente não quisesse, evidentemente queríamos que elas estivessem aqui, mas Deus está comunicando graças para nós que recordamos do testemunho delas, né? Que viveram a vida de coração sincero, abertos a Deus, cumprindo a missão que Deus havia dado a elas. Então, essa é a ação do Espírito Santo de Deus e nós não podemos, de forma nenhuma, nos fechar a esta realidade. Então, pecar contra o Espírito Santo é fechar contra essa realidade, é ser aquele caminho, aquele terreno de caminho, aquele terreno asfaltado, concretado, socado, em que a semente não penetra. E como eu não permito que a semente penetre, como eu não deixo o Espírito Santo arar o terreno do caminho, das minhas estradas, os meus trilhos do coração, então a semente ali sobre a terra sem poder penetrar, porque eu estou endurecido, fechado, recuso, não aceito a palavra como minha, o demônio vem e come aquela semente. A semente que era da graça divina, a semente que era preciosa palavra de Deus, alimenta o demônio, porque o meu coração estava fechado. Este é o pecado contra o Espírito Santo: fechar-se à ação de Deus.

por interesses enganosos, interesses espúrios, por ganância, por inveja, por pequenas migalhas mesquinhas de pequeno poder, eu me fechar aos outros e não experimentar a beleza que Deus me deu, que são os irmãos, não experimentar o toque, a chuva da palavra divina, não experimentar a presença viva dele na Eucaristia, porque estou com inveja, porque estou disputando poder, porque estou com interesses estranhos e não aqueles de Deus. O que combate isso, irmãs e irmãos, que combate esse pecado terrível que Jesus falou que não tem perdão, porque o coração vai fechando, fechando, fechando cada vez mais, o que combate isso é a oração de Maria: faça-se em mim, Senhor, a tua vontade, faça-se em mim, Senhor, a tua vontade. Nossa vontade é sempre misturada de coisas indevidas, de pecado. Por isso é preciso jogar fora a minha vontade e a sua vontade e deixar que o Senhor faça dele. Que sinceramente em tudo, na família, no trabalho, na igreja, se faça a vontade de Deus. Que o meu interesse, que os meus projetos estejam de acordo com aqueles de Deus. E aqueles que não forem de acordo com o projeto de Deus, que eles acabem, que eles fracassem, que eles não deem certo, porque eles não ajudarão. Eles apenas endurecerão cada vez mais meu coração e te darão, se a gente assim entrar nessa trilha terrível, nos dará um coração cheio de vaidade. Até li uma frase bonita, que a vaidade ela põe uma escada para você subir, você sobe, ela tira a escada. É assim mesmo, a vaidade é uma falsidade, te dá um tombo. Como combater a vaidade? Aqui os fariseus eram vaidosos, estavam com inveja, queriam ser só eles, mas Deus chegou. O que fazer quando Deus chegar? Fazer a vontade dele, acolhê-lo. Chegou o tudo, por que eu vou ficar com as minhas migalhas? Então, que Deus nos livre desta terrível obstinação da vaidade e que o nosso coração servidor como o de Maria, né? Maria até podia vantar-se, mas ela não o fez. Ela viu a sua pequenez que Deus escolheu. Deus se encanta da nossa pequenez. Quando o nosso coração sinceramente se desprende, se desveste destas roupagens falsas e se abre completamente à vontade dele. Que a mãe querida nos ajude e que nós sejamos livres destas obstinações e por esta ação de Deus na nossa vida, pelo toque da graça que está constantemente a nos refazer, nós damos glória ao Pai, ao Filho e ao Espírito Santo, como era no princípio, agora e sempre. Amém. Colhemos a bênção. Pai de bondade infinita, derramai sobre cada um de nós agora a graça do vosso amor, assim como a vossa graça fez Maria toda linda, que possamos também acolher a graça do vosso Espírito e deixar que ele construa no coração de cada um de nós, na nossa mente e nas nossas ações, o rosto do Cristo, para que em tudo possamos imitar e seguir a palavra divina, fugindo assim de toda obstinação do mal, e fugindo assim do terrível ídolo e pecado de fazer a nossa vontade, mas fazendo só a vossa vontade, Pai do céu. Abençoe-nos em nome do Pai, e do Filho, e do Espírito Santo. Amém.

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1: Olá, muito boa tarde a você ligado em 102.3 Catedral FM, a Rádio da Família. Uma boa tarde a você ligado neste sabadão, hoje, dia 5 de setembro. Por aqui chegando o Zé de Souza e eu peço licença para juntinhos com você, a gente caminhar juntinhos até as 7 da noite, com muita música, alto astral, otimismo e muito flashback. Bom, quero deixar aqui um boa tarde especial para você que está ligadinho, esteja em casa, você no trabalho, você no veículo. Muito obrigado aí pela carona que nos dá. Quero dizer que daqui a pouquinho nós teremos muitas músicas, uma programação bem heterogênea para você nessa tarde bonita de sábado, onde o sol já deu a sua cara e eu quero com certeza deixar aquele boa tarde especial para você. Quero deixar aqui um alô especial para as cidades vizinhas, a vocês que nos acompanham pelas redes sociais. Deixar aqui o abraço e dizer que o nosso WhatsApp está à sua disposição, onde você pode deixar a sua mensagem, a sua sugestão musical para esta tarde no 988976570. E assim, vamos juntos até às 7 da noite. Lembrando que às 18 horas teremos a oração da Ave Maria e depois uma hora de flashback para você ligadinho na 102.3. Começamos com o Skank.

0: Agora, faltando 15 minutos para as duas, tivemos então a canção Toada Música na programação 102.3. A canção aqui do Boca Livre. Ainda tivemos Foreigner e começamos com Skank Resposta. Daqui a pouquinho teremos mais sucessos para você. Fica ligado.
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0: Hora certa, agora faltando 12 minutos para as duas. Eu quero deixar aqui aquele abraço especial para todos os amigos que estão na sintonia. Você ligadinho nos quatro cantos de nossa Juiz de Fora, aquele abraço especial. Bom, quero deixar aqui um alô especial para minha amiga que está ligada com a gente, a Ana Clara, ouvindo a programação em Levi Gasparian, deixando um abraço especial para todos que estão na sintonia. Alô que vai também para a cidade de Petrópolis, a moçada de Pedro do Rio, a vocês ouvindo a programação, aquele carinho especial. Vamos chamar aqui o grupo Pirraça. O que é que eu vou fazer? Música que vai para Vila Montanhesa, toda a família Borges, a Rita Borges, Eunice, Nilceia e toda a família.

0: Bom, aí tivemos então Raça Negra, Estou Mal, ainda tivemos aqui Benito de Paula. E Grupo Pirraça iniciou a sequência, agora 2:10. Daqui a pouquinho de volta com mais sucessos.
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0: 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Bom, estamos de volta com Sob Medida. Lembrando que você pode deixar aí a sua mensagem através do nosso WhatsApp. É o 98897-6570. Vamos chamar aqui Grupo. Aliás, o sucesso com Toto. África, 2:15 agora.

0: Hora certa agora, faltando 29 minutos para as 3, aí a saudade com roupa nova. Deixa o amor acontecer, a versão da canção do grupo The Stylistics. Ainda tivemos Rony Von, ainda Erasmo Carlos e passou por aqui também Africa, Toto. Daqui a pouquinho, mais sucessos.
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0: Agora faltando 25 minutos para as 3 e seguimos com Oséias de Souza e o Submetido.

A companhia do Amizade, vamos juntinhos até às 19h. E eu quero lembrar você que daqui a pouquinho nós teremos na 102.3, a partir das 18h10, um mergulho ao passado. As canções que marcaram a época. Só saudade, só a nata. Você vai curtir a partir das 18h, depois da oração da Ave Maria, com Dom Gil Antônio Moreira. Canções como essa aí, ó. You Touched My Life. Você tocou a minha vida. 24 faltam para as 3. 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Bom, então se você gosta de canções como essa, é só ficar ligadinho, porque a saudade invade a frequência 102.3 a partir das 18h. Dino Vanelli, Live Inside Myself.

0: Então tá aí o convite para as 18 horas. Só saudade.
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0: 23 faltando para as 3.
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0: E a gente viaja no tempo com a canção de Genesis, no vocal de Phil Collins. Throw it away. Uma ótima tarde para você.

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12: Hora certa, são 3h01 e falando do show de prêmios da Fundação Dom Justino José de Santana, olha só, Grama vai receber aí os nossos queridos ouvintes no próximo dia 27, isso mesmo, daqui 22 dias. 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
12: Bom, vamos trazer aqui uma saudade, a música com o Stevie Wonder, I Just Called to Say I Love You.

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8: Você está ligando na 102.3 Catedral FM, a Rádio da Família. E seguimos nessa tarde tocando sucesso para você. Uma ótima tarde para você ligadinho em casa, no trabalho, aonde quer que esteja o nosso carinho.

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5: 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Uma boa tarde para você.
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4: 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A companhia de Oséias de Souza, uma boa tarde para você.

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11: E seguimos com a programação 102.3 é o Sob Medida. A companhia de Oséias de Souza. Uma boa tarde para você.

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12: Hora certa, faltando 20 minutos para 6. Uma ótima tarde.

Na companhia do Amizade, vamos juntos até logo mais às 7 da noite com muita música para você. A você que tá ligadinho na 102, quero convidar a você para que façamos juntos uma viagem no tempo. Daqui a pouquinho, às 18h10, depois da Ave Maria, só saudade. Você que gosta de canções que marcaram época, é só ficar ligadinho na 102.

0: Bom, para você que gosta de saudade, é só ficar ligadinho, porque já já teremos só a nata. Só canções que marcaram época.
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0: Bom, tá aí o convite, daqui a pouquinho então, depois da Ave Maria com Dom Gil Antônio Moreira. Nós teremos aí uma hora de flashback. Enquanto o flashback não chega, a gente traz aqui Saudade. Música com Rick Renner. Ela é demais. Faltando 18 minutos para 6.

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1: Olá, queridos filhos e filhas, neste sábado, primeiro final de semana do mês de setembro, mês da Bíblia, não esqueça de ir na missa amanhã, hein? Mas você que todos os dias me acompanha em oração, vamos pedir a Deus nosso Senhor uma volta para casa, tranquilo, lembrando que a vida é um peregrinar e a maior volta será para junto de Deus. Em nome do Pai, do Filho, do Espírito Santo, amém. Senhor Deus, o sol já caminha para se pôr, e assim a noite chega, e volto para casa. Peço ao Senhor a graça de voltar para casa em paz e principalmente que eu possa voltar livre de todos os males e curado em todas as minhas feridas, para que dentro do meu lar eu possa ser uma presença do bem, de bondade, de amor. Senhor, eu bem sei que na volta para casa eu tendo a levar os problemas para o seio da família. Mas não é isso que eu quero, Senhor. Eu quero somar, eu quero proporcionar alegria. Então, Senhor Deus, no final deste dia, lavai-me e purificai-me, Senhor, no mais íntimo do meu ser. Tirai, Senhor, as mágoas, ressentimentos, frustrações, porque, Senhor, assim eu poderei ser uma ponte de recomeço e, de fato, conduzir minha família à felicidade. Senhor, eu volto para casa. Me tome nos braços para que o meu cansaço possa dar lugar a carinho. Tira, Senhor, o estresse, a irritação, o nervosismo. Dai-me, Senhor, serenidade, tranquilidade. E, Senhor, ao voltar para casa, não permita que de meus lábios possam sair palavras que machuquem, firam e façam alguém sofrer. Que dos meus lábios saiam palavras que construam, palavras que edifiquem. Senhor, hoje volto para casa, mas dai-me a graça de um dia voltar para a verdadeira casa, que é o teu coração. Nossa Senhora, Mãe querida, velai-me nesta vida, conduzi-me nesta hora e em todos os momentos. Ave Maria, cheia de graça, o Senhor é convosco. Bendita sois vós entre as mulheres e bendito é o fruto do vosso ventre, Jesus. Santa Maria, Mãe de Deus, rogai por nós, pecadores, agora e na hora de nossa morte. Amém. Nossa Senhora, esteja antes em minha casa, preparando a minha chegada. Amém.
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0: certa, faltando 3 minutos e meio para 6 da tarde. Padre Reginaldo Manzotti. Foi Deus quem fez você.
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0: Lembrando que daqui a pouquinho, depois da oração da Ave Maria, estaremos de volta com Só Saudade. O desfile das melhores canções do passado, as internacionais que marcaram época. Biafra.

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1: 18h, momento em que elevamos o nosso pensamento a Deus, inspirados na Virgem Maria, a Mãe de Jesus. Ela que teve sempre o coração em sintonia com o Pai, nos ajude agora a ter também um momento de oração profundo, de sintonia com Deus. Deus é nosso Pai, nos deu a graça de viver esse dia. Estamos no fim da jornada. Você pode estar voltando para a casa do seu trabalho, pode estar encerrando o seu trabalho de hoje. Pode também estar, quem sabe, se preparando para sair, porque muitos trabalham à noite. Mas é um momento de passagem, 18h. Momento de rezar. Vamos rezar com o coração pulsando no ritmo do coração de Maria, Nossa Senhora, que esteve sempre em oração. A grande oração de Maria está na Bíblia Sagrada, no livro de São Lucas, no Evangelho de São Lucas, capítulo 1, quando está ali registrado Magnífica, do versículo 46 até o versículo 55. É a oração de Maria, a oração que nós conhecemos por Magnífica. Eu vou ler um trechinho desta oração, que está mais no fim da oração, que é a oração de Maria, em que ela fala justamente da misericórdia de Deus e das promessas que Deus fez a Abraão e seus filhos. Diz assim: Deus socorreu o seu servo Israel, lembrando-se de sua misericórdia, como havia prometido aos nossos pais, a Abraão e seus filhos para sempre. É o fim da oração Magnífica. Ela mostra nesta oração como Deus é misericordioso. Socorreu o seu servo Israel. Israel, aqui nós podemos dizer, é a raça humana. Deus socorreu a raça humana, a todos nós, enviando a salvação pelo seu filho Jesus. Porque Deus nos olha como filhos que precisam de salvação. Nós muitas vezes não agimos como filhos, caímos no pecado, muitas vezes queremos ensinar a Deus as coisas, muitas vezes desconhecemos a Deus, tudo é pecado. Mas Deus nos olha com misericórdia. E nós que queremos mudar de vida, queremos ter uma relação com Deus, conforme aquela relação de Maria, de filha com o Pai, ao ponto que Deus a escolhe até para a esposa, para que o seu filho nascesse em nosso benefício, nessa relação de intimidade com Deus, lembremos que Deus é misericordioso. E ofereçamos a Deus também os nossos erros, desacertos desse dia que está terminando. Quem sabe você teve a infelicidade de cometer algum pecado. Peça a Nosso Senhor a sua misericórdia. Depois pode procurar um sacerdote para fazer a sua confissão sacramental e receber a certeza do perdão de Deus na absolvição ali da confissão. Mas tenha confiança, não desespere, não perca a esperança, não perca o amor a Deus, arrependa-se. Deus é misericordioso. Ele socorreu o seu servo com a sua misericórdia, como havia prometido aos nossos pais, Abraão e seus filhos para sempre, diz Nossa Senhora. Ele prometeu a salvação. Deus prometeu a Adão e Eva que haveria de mandar um Salvador nascido de uma mulher. Deus prometeu a Abraão que havia de levá-lo para a terra da promissão, onde correria leite e mel. Tudo imagens, imagens bonitas para mostrar que Deus quer a felicidade da pessoa humana, que Deus quer a salvação da pessoa humana. Não tenha nenhuma revolta contra ninguém, não tenha também nenhum desânimo diante das suas faltas. Deus prometeu a Abraão, Deus nos prometeu a felicidade, a paz. E que esse dia então seja oferecido a Nosso Senhor e que a paz venha a você nesta noite que está começando. 18h, é momento de rezar a Virgem Maria, com a Virgem Maria, a Deus Pai, para que possamos agradecer o dia que termina e a noite que começa. Rezemos agora a oração do anjo.
2: O anjo do Senhor anunciou a Maria, e ela concebeu do Espírito Santo. Ave Maria, cheia de graça, o Senhor é convosco, bendita sois vós entre as mulheres, bendito é o fruto do vosso ventre, Jesus. Santa Maria, Mãe de Deus, rogai por nós, pecadores, agora e na hora da nossa morte. Amém. Eis aqui a escrava do Senhor. Faça-se em mim segundo a tua palavra. Ave Maria, cheia de graça, o Senhor é convosco. Bendita sois vós entre as mulheres, e bendito é o fruto do vosso ventre, Jesus. Santa Maria, Mãe de Deus, rogai por nós, pecadores, agora e na hora da nossa morte. Amém. E o Verbo de Deus se fez carne e habitou entre nós. Ave Maria, cheia de graça, o Senhor é convosco. Bendita sois vós entre as mulheres, e bendito é o fruto do vosso ventre, Jesus. Santa Maria, Mãe de Deus, rogai por nós, pecadores, agora e na hora da nossa morte. Amém. Rogai por nós, Santa Mãe de Deus, para que sejamos dignos das promessas de Cristo. Oremos, infundi, Senhor, em nossas almas a vossa graça, para que, conhecendo pela anunciação do anjo a encarnação do Verbo, cheguemos por sua paixão e cruz à glória da ressurreição, por Cristo Senhor nosso. Amém. Vamos agora pedir a Deus que nos abençoe. O Senhor esteja convosco, Ele está no meio de nós. Abençoe-vos, Deus Todo-Poderoso, Pai, Filho e Espírito Santo. Amém.
3: Caro ouvinte, coloque agora um copo de água aí perto do seu rádio, para que possa receber a bênção da água. A água é símbolo e princípio da vida. Deus nos criou e criou primeiramente a água. Toda a vida vem da água. Coloque agora aí o seu copo de água, um pouco de água na vasilha, para receber a bênção. O Senhor esteja convosco. Ele está no meio de nós. A nossa proteção está no nome do Senhor, que fez o céu e a terra. Dignai-vos, Deus Todo-Poderoso, lançar a vossa bênção sobre esta água, criatura vossa, que será aspergida ou utilizada por nós, recordando a água santificadora do batismo. Dai a esta água a propriedade da vossa bênção, a propriedade em benefício da saúde, para que ela possa afugentar o mal e trazer o bem que provém do vosso trono. A bênção de Deus Todo-Poderoso, Pai, Filho, Espírito Santo, desça sobre esta água e permaneça para sempre no coração de todos aqueles que a utilizarem. Amém.

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0: Um amor em forma de músicas. A canção Knife, música com Rockwell. Ainda tivemos Jim Diamond, Remember I Love You, Elvis Costello e a canção She. E começamos com Phil Collins, One More Night. Agora 18 horas 34 minutos.
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0: 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Hora certa agora, faltando 23 minutos para 7. Daqui a pouquinho, Rede Aparecida de Rádio. Para você ligado aí, onde quer que esteja, aquele carinho especial, uma ótima noite para você.
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0: E a música não para, trazendo Tracy Chapman, Baby Can I Hold You.

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5: 2.3. Agora faltando 6 minutos para 7, a saudade continua.
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5: O amor em forma de músicas, viajando no tempo, trazendo de lá saudade. Spice Girls, Viva Forever.

amor em forma de músicas. 19:02, a saudade na programação com Folhas. She Made Me Cry. Ainda tivemos na programação a canção das Spice Girls, Viva Forever. E com estas canções estamos deixando aqui o nosso boa noite, agradecendo a todos que ficaram em nossa companhia, dizendo que amanhã, a partir das 6 da manhã, Cacau traz aí a programação do De Bem com a Vida. A gente volta a se falar no próximo sábado, a partir das 13 horas. Vocês fiquem agora com a Quaresma de São Miguel, neste sabadão, e depois a Rede Aparecida de Rádio.

0: abraço a todos, um bom fim de sábado, um bom fim de semana.
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11: Esgotamento físico, emocional, espiritual é o que nós costumamos experimentar após enfrentarmos uma grande dificuldade. Certamente já aconteceu com você. E você sabia que isso é tão ou mais perigoso que a própria batalha que você trava? É o que vem depois dela. Eu sou a irmã Maria Raquel do Instituto Hesed. Eu espero que, através de você, muitas pessoas hoje recebam uma graça especial diretamente da Gruta do Monte Gargano, santuário milenar em honra de São Miguel. Seja bem-vindo, bem-vinda ao 21º dia da Quaresma de São Miguel. E hoje nós vamos ver o que os anjos de Deus fazem quando você experimenta o esgotamento. Por isso, abra a sua Bíblia no Evangelho segundo São Mateus, capítulo 4, no versículo 11. Por fim, o diabo o deixou e os anjos se aproximaram para servi-lo. Vamos entender isso aqui. Jesus foi conduzido ao deserto, certo? E ali ele jejuou 40 dias, 40 noites, como nessa quaresma de São Miguel que nós estamos vivendo. E ao fim deste tempo, faminto e exausto, ele enfrenta o tentador. Três vezes o diabo o atacou. Três vezes Jesus venceu com a força da palavra de Deus. E então o Evangelho diz com uma simplicidade comovente: O diabo deixou e os anjos se aproximaram e serviram Jesus. Jesus enfrenta o tentador porque o combate ele quis travar como homem, em nome de cada um de nós. Os anjos chegam depois, eles se aproximam e servem o Senhor. Cansado. Isso tem uma mensagem preciosa para você. Veja o que o Evangelho ensina. O combate, muitas vezes, Deus permite que você enfrente para que você cresça, para que a sua fé se fortaleça. E mesmo ali, você nunca está só. Mas há um momento em que os anjos vêm de um modo especial. Eles vêm cuidar de quem lutou. O anjo é aquele que cura as feridas da batalha, que levanta quem ficou caído de cansaço, que serve com ternura a alma esgotada. Pense no que significa, os anjos o serviam. Os padres da igreja lembram que mais cedo no deserto, o tentador tinha desafiado Jesus a respeito dos anjos, lembra? Os anjos te sustentarão. Jesus recusou usar os anjos para um espetáculo. Mas agora, terminada a prova, no silêncio, os anjos vêm, não para o espetáculo, mas para o serviço humilde de confortar. E aqui está algo belo. O catecismo da igreja nos ensina que os anjos pertencem a Cristo, são seus anjos, servem ao seu desígnio. Veja como é exato. Terminada a tentação, os anjos dele vêm servi-lo. E o mesmo Senhor que foi servido pelos anjos no deserto, ele envia os seus anjos para servir você. Depois das suas lutas, você que venceu uma tentação difícil, você que atravessou uma provação e chegou ao fim exausto, o céu não abandona na exaustão. Deus manda os seus anjos cuidarem de quem combateu, de quem lutou. E o propósito de hoje é descanso e confiança. Pense numa luta que você travou recentemente, uma tentação que resistiu, uma prova que você atravessou, da qual você venceu, mas saiu cansado, ferido. Hoje, em vez de cobrar de si mesmo, permita-se ser cuidado pelos anjos. Faça esta oração assim: Senhor, eu lutei tanto, eu admito que eu estou cansado. Envie os teus anjos para me confortar, para me restaurar, como serviram a ti no deserto. E olha, procura hoje um gesto concreto de descanso na presença de Deus. Talvez alguns minutos diante do Santíssimo, uma oração tranquila, um respiro. Deixe o céu cuidar de você. E amanhã, no 22º dia da quaresma de São Miguel, nós veremos Jesus prometer a um novo discípulo que ele verá o céu aberto e os anjos de Deus subindo e descendo sobre o Filho do Homem. Daqui, da Gruta do Gargano, eu peço a São Miguel que envie os seus anjos para servir e restaurar você depois de cada batalha. Agora juntos rezemos as orações próprias da quaresma de São Miguel.
9: Em nome do Pai, do Filho e do Espírito Santo. Amém. São Miguel Arcanjo, defendei-nos no combate. Seja o nosso refúgio contra as maldades e as ciladas do demônio. Ordene-lhe Deus, instantemente o pedimos. E vós, príncipe da milícia celeste, pela virtude divina, precipitai no inferno a Satanás e a todos os espíritos malignos que vagueiam no mundo para a perdição das almas. Ladainha de São Miguel Arcanjo. Senhor, tende piedade de nós. Jesus Cristo, tende piedade de nós. Senhor, tende piedade de nós. Jesus Cristo, ouvi-nos. Jesus Cristo, atendei-nos. Pai Celeste, que sois Deus, tende piedade de nós. Filho Redentor do mundo, que sois Deus, tende piedade de nós. Espírito Santo, que sois Deus, tende piedade de nós. Trindade Santa, que sois um único Deus, tende piedade de nós. Santa Maria, Rainha dos Anjos, rogai por nós. São Miguel, rogai por nós. São Miguel, cheio da graça de Deus, rogai por nós. São Miguel, perfeito adorador do Verbo Divino, rogai por nós. São Miguel, coroado de honra e glória, rogai por nós. São Miguel, poderosíssimo príncipe dos exércitos do Senhor, rogai por nós. São Miguel, porta-estandarte da Santíssima Trindade, rogai por nós. São Miguel, guardião do paraíso, rogai por nós. São Miguel, guia e consolador do povo israelita, rogai por nós.
11: São Miguel.

0: esplendor e fortaleza da Igreja Militante, rogai por nós. São Miguel, honra e alegria da Igreja Triunfante, rogai por nós. São Miguel, luz dos anjos, rogai por nós. São Miguel, baluarte dos cristãos, rogai por nós. São Miguel, força daqueles que combatem pelo estandarte da cruz, rogai por nós. São Miguel, luz e confiança das almas no último momento da vida, rogai por nós. São Miguel, socorro muito certo, rogai por nós. São Miguel, nosso auxílio em todas as adversidades, rogai por nós. São Miguel, arauto da sentença eterna, rogai por nós. São Miguel, consolador das almas que estão no purgatório, rogai por nós. São Miguel, a quem o Senhor incumbiu de receber as almas depois da morte, rogai por nós. São Miguel, nosso príncipe, rogai por nós. São Miguel, nosso advogado, rogai por nós. Cordeiro de Deus, que tirais o pecado do mundo, perdoai-nos, Senhor. Cordeiro de Deus, que tirais o pecado do mundo, ouvi-nos, Senhor. Cordeiro de Deus, que tirais o pecado do mundo, tende piedade de nós. Cristo, ouvi-nos. Cristo, atendei-nos. Rogai por nós, ó glorioso São Miguel, príncipe da Igreja de Jesus Cristo, para que sejamos dignos de suas promessas. Oremos. Senhor Jesus Cristo, santificai-nos por vossa bênção sempre nova e concedei-nos pela intercessão de São Miguel essa sabedoria que nos ensina a juntar as riquezas no céu e trocar os bens do tempo pela eternidade. Vós que viveis e reinais pelos séculos dos séculos. Amém. Consagração a São Miguel Arcanjo. Gloriosíssimo príncipe das hierarquias angélicas, valente arauto do Deus Altíssimo, zeloso campeão da glória do Senhor, terror dos anjos rebeldes, amor e delícia dos anjos fiéis, meu diletíssimo arcanjo São Miguel, desejando pertencer ao número de vossos devotos e servos, hoje eu me ofereço a vós, dou-me e consagro-me a vós. Coloco a minha pessoa, a minha família, os meus bens sob a vossa potentíssima proteção. É muito pouca coisa a oferta que vos faço, sendo eu um miserável pecador, mas não duvido de que vós querereis aumentar o fervor no meu coração e proteger aquele que a vós recorre. Recordai aquele que hoje se coloca sob o vosso patrocínio e de hoje em diante protegei-me, assisti-me em todas as dificuldades da minha existência terrena, alcançai-me o perdão dos meus muitos e graves pecados, a graça de amar de todo o coração o meu Deus, o meu doce Salvador Jesus e a minha doce Mãe Maria, impetrai-me os auxílios necessários para obter a coroa da glória. Defendei a minha alma contra todos os seus inimigos e quando chegar a hora de deixar este mundo, vinde então, príncipe gloriosíssimo, assisti-me na luta final e que o vosso gládio potente afaste para longe, para os abismos da morte e do inferno, o anjo apóstata e soberbo que derrotastes em combate no céu. Amém.
1: Vamos interceder para que hoje, neste dia, os desempregados encontrem a graça da força que vem do Senhor e encontrem as portas abertas de emprego, de concurso. Hoje, apresenta no seu coração, se você está empregado, aquela pessoa que te pediu intercessão, e se você está lutando pelo seu emprego, recebe daqui, da gruta onde ele apareceu, que chegue para você essa bênção e essa graça desse novo emprego, em nome do Pai e do Filho e do Espírito Santo. Amém.
2: 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Venha rezar junto comigo. 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Será uma alegria receber você aqui todos os dias.
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3: 19 horas, 19 minutos.
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3: Com a Mãe Aparecida, Rede Aparecida de Rádio, juntinho de você. Na sua casa, no seu trabalho, onde quer que você esteja, nossos irmãos queridos, rezando, louvando e agradecendo com a gente. Reze conosco, 3104-1043, para você, pela sua família, por aquelas pessoas que precisam.
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3: Elô Silvério chegando com o nosso momento com a mãe, nossa mãezinha.
5: Refletindo o tema, o silêncio de Maria também era oração. Vamos juntos começar o momento com Maria de hoje. O silêncio de Maria também era uma oração. Em seu coração, ela guardava e meditava tudo o que Deus realizava, mesmo quando não compreendia os caminhos que se abriam diante dela. Maria nos ensina que nem toda oração precisa de palavras. Há momentos em que silenciar é confiar, esperar e se entregar inteiramente à vontade de Deus. No silêncio, ela acolheu o anúncio do anjo, permaneceu firme aos pés da cruz e guardou em seu coração os mistérios de seu filho. Seu silêncio não era ausência, mas presença. Não era vazio, mas profunda comunhão com Deus. Que aprendamos com Maria a silenciar o coração para ouvir a voz do Senhor. E mesmo sem respostas, dizer com fé: faça-se em mim segundo a tua palavra.

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12: 19

0: 8:34.
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0: Com a Mãe Aparecida, Rede Aparecida de Rádio, rezando, meu irmão, minha irmã, com você e por você. Louvando e agradecendo ao nosso bom Deus por tudo que temos, por tudo que somos, pedindo sempre a proteção e as bênçãos de nossa mãezinha querida, a Senhora Aparecida. Obrigado a você que reza conosco na sua casa, aí no seu cantinho de oração, pedindo sempre a proteção e as bênçãos de nossa mãe, a Senhora Aparecida.
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3: Irmãos e irmãs, eu sou o Padre Zezinho, oferecendo uma catequese curtinha de 3 minutos por dia, para quem sonha, mesmo que não consiga, sonha viver como Jesus viveu, pensar como Jesus pensou, amar como Jesus amou, e sonha ouvir e transmitir palavras que não passam. Uma das coisas que mais impressiona é o fato de que ainda existam muitos religiosos das mais diversas igrejas que não conseguem se aproximar de alguém de outra igreja. Tem medo desses encontros de várias religiões, fogem deles. É triste, mas é a verdade. E uma das coisas que mais impressionam também é o comportamento quase que infantil de muitos deles. Parecem garotos ou rapazes em constante briga para dizer: meu pai é melhor do que o seu, minha mãe é melhor do que a sua. E partem para a briga por causa da mãe e do pai um do outro. Ou parecemos aqueles meninos em dia de piquenique, todos nas 20 ou 30 cabines telefônicas, aproveitando-se para falar com o pai e com a mãe, mas incapaz de falar com o colega do lado, e brigando entre si para ver quem fala na cabine telefônica com alguém lá longe, mas não consegue falar perto um do outro. Às vezes é triste ver que no mesmo bairro, na mesma rua, há 30 igrejas e os pregadores dessas igrejas nunca se encontraram. É doloroso pensar que na mesma rua há 6 igrejas e até agora não houve nenhum encontro dos pregadores dessas 6 igrejas. Nem café juntos eles tomam. São capazes de parar no mesmo posto para abastecer o carro e lá na mesma lojinha de utilidades, e um não cumprimenta o outro, sabendo que o outro prega e anuncia Jesus Cristo na mesma rua que ele. Isso é triste, isso é doloroso, isso é trágico. Isso é um contratestemunho gigantesco de padre e pastor, pastor e padre, de pastor e pastor, que não conseguem conversar pregando os 3, os 5 ou 6 na mesma rua. Isso tem que mudar, porque se eles não mudarem, os fiéis não mudarão. Eu disse uma vez aqui, torno a dizer: se eu encontrar 2 fiéis na rua brigando por causa da fé em Jesus Cristo, por causa de igreja, não é a eles que eu vou culpar. Vou culpar o pastor, o padre e o púlpito, porque provavelmente ali é que faltou diálogo. É sinal de que não sabiam tanto de Jesus quanto aparentavam saber, porque se soubessem, estariam tomando café junto sempre que pudessem e conversando mais sobre Jesus e sobre as dores do povo. Isso tem que mudar, senão as pessoas não acreditarão no nosso Jesus, que parece que é só nosso, não é de todo mundo. Fiquem com Deus.
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0: Quando chegou a palavra, Padre Zezinho, 19h44, quase 19h45.
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6: 19:49.
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6: Com a Mãe Aparecida, Rede Aparecida de Rádio, uma ótima e abençoada noite. A você, meu irmão, a você, minha irmã, você que está rezando conosco. 3104-1043 é o nosso WhatsApp para você enviar as suas intenções.
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8: A paz esteja com você. Prosseguindo a nossa caminhada com Maria, vamos lembrar sempre que seguir Deus falando no silêncio como Maria é fundamental. Como nós celebramos durante tantos anos a nossa experiência de fé com Deus através de tantas manifestações de Maria, de tantos acontecimentos e testemunho dos santos, vamos lembrar que tudo o que Deus realiza é para a nossa salvação, mas nós temos que aprender a enxergar a vida além da aparência. É muitas vezes uma forma de nos converter mesmo. Nós devemos nos prostrar diante de Cristo e procurar adorá-lo, louvá-lo, agradecê-lo, porque ele é o caminho, a verdade e a vida. E ele veio ao mundo graças a Maria. Maria foi a porta que Deus passou, digamos assim, para entrar nesse mundo e poder nos trazer a salvação. Maria, no silêncio, nunca pronunciou uma palavra que não fosse expressão do seu amor a Deus, da sua disposição de fazer a vontade de Deus. E ela se ofereceu para fazer a vontade de Deus. E esse deve ser também o nosso testemunho e a nossa decisão. Olhar para Maria e falar: faça-se em mim a vontade de Deus. Como fez Maria, como fez José, como Jesus sempre dizia: Pai, que se faça a vossa vontade. E assim que nós rezamos na oração do Pai Nosso: seja feita a vossa vontade. Não vamos dizer isso apenas com palavras, vamos realmente cumprir. E para fazer a vontade de Deus, vamos viver a sua palavra, ler e compreender o que Deus falou através de Jesus, de Maria, de José, de tudo que está na sua palavra e tudo que ele continua nos revelando através do Espírito Santo ao longo da história da Igreja. Que Maria nos ajude cada vez mais a vivermos muitas vezes de maneira calada, mas silenciosa e profunda, a nossa relação com Deus, aprendendo a fazer o que ele nos diz.
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1: Eu só queria voltar no tempo. Quantos de nós já não dissemos essa frase? Se pudéssemos voltar no tempo, não diríamos aquela palavra, ao menos não daquele jeito. Não tomaríamos aquela atitude, ao menos não naquele momento. Não teríamos nos exaltado tanto, não faríamos aquela brincadeira de mau gosto. Pensaríamos mais antes de alguma ação, não teríamos feito aquela escolha. Demonstraríamos mais amor àquela pessoa querida. Faríamos um carinho, que seria talvez o último, para aquele parente ou amigo, enfim. Mudaríamos muitas coisas, a fim de evitar o mal cometido e o bem não realizado. É, o tempo passa e com ele momentos únicos que jamais voltarão. Mas ainda permanece em nossas mãos a capacidade de reescrever a história, de mudar o final, de alterar a conclusão. Fica em nossas mãos a possibilidade de escolher entre o arrependimento e o orgulho, entre o agir e o acomodar-se, entre o progredir e o estagnar. Qual vai ser a sua escolha?

0: Deus abençoe você.
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12: 20:03.
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2: Acolhendo a você, meu irmão, a você, minha irmã, que rezam conosco por uma das nossas emissoras que integram a rede Aparecida de Rádio. Você, meu irmão querido, minha irmã querida, que está rezando conosco também pelo aplicativo Aparecida, pelo a12.com/rádio Aparecida. Como é bom poder estar junto de vocês, louvando e agradecendo ao bom Deus. No seu trabalho, aí na sua casa, os irmãos e irmãs que estão pelas estradas do Brasil, louvando e agradecendo neste dia 5 de setembro, sabadão da graça de Deus, sábado dedicado à Virgem Maria, a nossa Mãe Santíssima. E você, meu irmão, rezando conosco, logo mais às 22 horas, o Santo Terço Mariano. E hoje a Santa Mãe Igreja celebra, faz memória a São Lourenço Justiniano e Santa Teresa de Calcutá, a quem nós, nesse momento, pedimos a intercessão. Celebramos hoje Santa Madre Teresa de Calcutá, querida santa da Igreja Católica, admirada por seu trabalho com as pessoas que viviam em extrema pobreza na Índia, na segunda metade do século XX. O Papa João Paulo II a chamou de ícone do bom samaritano, afirmando que ela ia a toda a parte para servir Cristo nos mais pobres, entre os pobres. Nem conflitos, nem guerras conseguiam ser um impedimento para ela, assim disse ele. Hoje rezamos para que Santa Teresa de Calcutá também nos inflame na vida de amor para com todos os irmãos, especialmente com os mais necessitados de auxílio material e espiritual. Oremos.
3: Senhor, quando eu tiver fome, dá-me alguém que necessite de comida. Quando eu tiver sede, dá-me alguém que precise de água. Quando sentir frio, dá-me alguém que necessite de calor. Quando tiver um aborrecimento, dá-me alguém que necessite de consolo. Quando minha cruz parecer pesada, deixe-me compartilhar a cruz do outro. Quando me achar pobre, ponha ao meu lado alguém necessitado. Quando não tiver tempo, dá-me alguém que precise de alguns dos meus minutos. Quando sofrer humilhação, dá-me ocasiões para elogiar alguém. Quando estiver desanimado, dá-me alguém para lhe dar um novo ânimo. Quando sentir a necessidade de quem cuide de mim, dá-me alguém que eu tenha de atender. Quando pensar em mim mesmo, volta minha atenção para outra pessoa, tornando-nos dignos, Senhor, de servir nossos irmãos que vivem e morrem pobres e com fome no mundo de hoje. Dá-lhes através das nossas mãos o pão de cada dia e dá-lhes graças ao nosso amor compassivo, a paz e a alegria. Essa é uma oração de Santa Teresa de Calcutá.

0: E Marcelo Rossi cantando pra gente, Brilha Tua Luz em Mim. 20h14 com a Mãe Aparecida, Rede Aparecida de Rádio. Louvando e agradecendo por tudo que temos, por tudo que somos. Logo mais às 10 da noite, o Santo Terço Mariano. Reze conosco.
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1: 20:19.
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1: Com a Mãe Aparecida, Rede Aparecida de Rádio, rezando com você, meu irmão, minha irmã, você que está aí participando conosco pelo 3104-1046, rezando por você, pela sua família, louvando e agradecendo ao nosso bom Deus. Deixa eu abraçar aqui uns amigos que estão conosco, a Creuza, dona Creuza, lá em Americana, São Paulo, a Maria Rosa em Francisco Morato, também São Paulo, grande São Paulo, rezando, louvando e agradecendo a Deus por tudo na vida dela. E hoje ela está rezando também pela saúde da mãezinha dela, dona Rita Correia. Ela tem 88 anos e tem um ano que ela está acamada. E louvando e agradecendo a Deus pela vida dela, ela que faz hemodiálise, e rezando e pedindo a proteção da mãe Aparecida por ela. Ela que leva 3 dias da semana, né, lá para o Instituto Moratense de Nefrologia, e mas ela vai tocando a vida dela na graça de Deus, né, minha querida Rosa? Obrigado, viu? E vamos rezar sim pela mãezinha, né, dona Rita? Firme, força, confiança sempre na misericórdia do Pai.
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3: Salmo 144. O Senhor está perto de quem o invoca.
4: O Senhor está perto de quem o invoca.
3: É justo o Senhor em seus caminhos. É santo em toda a obra que ele faz. Ele está perto da pessoa que o invoca, de todo aquele que o invoca lealmente.
4: O Senhor está perto de quem o invoca.
3: O Senhor cumpre os desejos dos que o temem. Ele escuta os seus clamores e o salva. O Senhor guarda todo aquele que o ama, mas dispersa e extermina os que são ímpios.
4: O Senhor está perto de quem o invoca.
3: Que a minha boca cante a glória do Senhor e que bendiga todo ser seu nome santo desde agora, para sempre e pelos séculos. O Senhor está perto de quem o invoca.
4: O Senhor está perto de quem o invoca.

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11: 20 horas 34 minutos.
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0: vida de rádio, louvando e agradecendo ao bom Deus por tudo que temos, por tudo que somos. Logo mais às 10 da noite, o nosso Santo Terço, e você, meu irmão, minha irmã, rezando conosco.
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2: Olá para você que acompanha a programação da Rádio Aparecida e Rede Aparecida de Rádio, além das nossas emissoras parceiras. Vamos saber o que foi destaque da Igreja Católica no Brasil e no mundo desta semana. Missionários redentoristas celebram oitava de São Geraldo em Curvelo, Minas Gerais, em memória dos 300 anos do Santo Redentorista. Confira a reportagem de Mário de Paulo.
3: Inspirada pelo tema São Geraldo, 300 anos de vida, caminhamos com ele rumo à santidade, a festa convida os devotos a renovar a fé e a seguir o exemplo do Santo Irmão Redentorista, como nos explica Padre Vinícius Ponciano, missionário redentorista e reitor da Basílica de São Geraldo.
4: São Geraldo Magela, 300 anos de vida, caminhemos com ele rumo à santidade. São Geraldo Magela, o protetor das gestantes e amigo das crianças.
3: O encerramento da oitava acontece com a tradicional procissão pelas ruas de Curvelo e a missa solene às 6 da tarde na Praça da Basílica, presidida pelo padre Marlos Aurélio, superior provincial da província Nossa Senhora Aparecida. Mário de Paula para a Rede Aparecida de Rádio e Signes Brasil.
2: Entre os dias 31 de agosto e 2 de setembro, o Seminário Santo Afonso em Aparecida acolheu parcos e leigos representantes das paróquias que vão receber as Santas Missões Redentoristas em 2027. O objetivo do encontro foi preparar o coração e a caminhada das comunidades para a experiência missionária que será vivida no próximo ano. A Universidade de Taubaté, no interior de São Paulo, realizou no início desta semana uma homenagem póstuma ao missionário redentorista padre Antônio César Moreira, falecido no último dia 15 de agosto, aos 81 anos. Padre César Moreira foi professor na instituição durante 8 anos na década de 90, destacando que sua missão foi muito além da atuação como padre e jornalista. Também foi responsável pela formação dos comunicadores que hoje estão no mercado de trabalho. Quem recebeu a homenagem foi o missionário redentorista, diretor do portal A12, padre Pablo Moreira, que também é aluno do curso de jornalismo da instituição. Em comunhão com o Papa Leão XIV, o Santuário Nacional realizou nesta semana, na usina de triagem e compostagem São Geraldo, uma ação especial pelo Dia Mundial de Oração pelo Cuidado com a Criação. O momento de oração e reflexão foi conduzido pelo arcebispo de Aparecida, Dom Mário Antônio, com a presença dos missionários redentoristas e colaboradores da Casa da Mãe. A usina de reciclagem São Geraldo, alinhada ao magistério da Igreja Católica, especialmente a encíclica Laudato Si, representa uma resposta concreta ao chamado da Igreja para uma ecologia integral que reúne fé, responsabilidade social e cuidado com a criação. Celebrado anualmente no dia 1º de setembro, o Dia Mundial de Oração pelo Cuidado com a Criação, instituído pelo Papa Francisco, convida os fiéis a refletirem sobre a grandeza da obra de Deus e a renovarem o compromisso com o cuidado da criação. O arcebispo de Aparecida, Dom Mário Antônio, que plantou uma árvore no local, afirmou que estar na usina também foi um momento importante de cuidado com a vida.
5: E nós estamos aqui no dia 1º de setembro, o dia de oração pela criação, o dia que eu rezamos pedindo a Deus a graça para a vida e saúde do ser humano, prioritariamente, e à luz da ecologia integral, além da vida humana, a vida de todas as criaturas e de tudo aquilo que envolve o sustento da vida humana. O que é marcante para mim é que eu já entrei em muitos ambientes de reciclagem e esse aqui é um ambiente, digamos assim, muito harmonioso. A gente até pensa que não deve demorar muito tempo também todos os ambientes da igreja, sejam santuários, sejam paróquias, possam também se preocupar com aquilo que é resíduo, né? E que às vezes se faz um descarte não muito ecológico. E olha aqui um sinal de vida, nós até plantamos uma árvore.

0: dando início a um novo bosque aqui na região.
1: Muitas romarias tradicionais são esperadas neste feriado prolongado no Santuário Nacional de Aparecida, entre elas a romaria de número 39 dos Trabalhadores e a edição de número 32 do Grito dos Excluídos, com o tema "Com a Mãe Aparecida rezamos e lutamos por vida digna, com justiça, trabalho e moradia". Karina da Silva Pereira, responsável pela Secretaria Nacional do Grito, falou sobre a programação.
2: Então, esse 7 de setembro, a gente convida a todos a participarem da programação, né, que começa 8 horas a concentração na Praça Nossa Senhora Aparecida, em frente à Basílica Histórica. 9 horas a gente vai fazer uma mística lá na praça. E 9h45 a gente sai encaminhada com os romeiros em Romaria até a Basílica do Santuário Nacional de Nossa Senhora Aparecida. E por volta das 10h30 a gente começa a programação do 32º Grito das Excluídas e Excluídos, lá em frente à Tribuna Bento 16. E terminamos às 12 horas com a missa no santuário, que vai ser presidida por Dom Mário Antônio da Silva, que é arcebispo do santuário, e vai ser transmitida ao vivo pela TV Aparecida. Então todos serão bem-vindos, bem-vindas a esse conjunto de atividade no dia 7 de setembro.
1: Na Casa da Mãe também acontece neste final de semana o 5º Congresso Vocacional, que reflete a temática Comunidades Vocacionais, Encontro, Testemunho e Missão. O evento é promovido pela Comissão Episcopal para os Ministérios Ordenados e Vida Consagrada da Conferência Nacional dos Bispos do Brasil, a CNBB. Irmã Maristela Garnassini, assessora da comissão, falou sobre a temática.
3: Traz como tema este congresso Comunidades Vocacionais, Encontro, Testemunho e Missão. E o lema, baseado em Atos dos Apóstolos, perseverantes e bem unidos partiam o pão pelas casas. Este congresso será uma oportunidade de fazermos um caminho da cultura vocacional, partindo da iniciação à vida cristã, da missionariedade, da liturgia na animação vocacional, das realidades juvenis, dos aspectos também relevantes da comunicação na vida das nossas juventudes e todos os seres humanos. Oportunidade essa que os participantes terão para refletir a importância dessas temáticas para a realização do trabalho vocacional.
1: A Igreja Católica da América Latina e do Caribe se reuniu nesta semana em Brasília para refletir sobre a cultura do cuidado e a prevenção de abusos. O 4º encontro da Rede Latino-Americana e Caribenha para a Cultura do Cuidado reuniu mais de 100 participantes de 18 países. Entre os principais temas estão os abusos de poder e de consciência e os novos desafios relacionados às redes sociais e ao ambiente digital. Dom Wellington Queiroz, presidente da Comissão Especial para a Tutela de Menores e Adultos Vulneráveis da conferência, destacou os frutos esperados do encontro.
4: Nós percebemos que quando a gente olha para a realidade da América Latina e do Caribe e também para a realidade brasileira, nós temos situações muito desiguais. Nós temos igrejas particulares, dioceses, com uma estrutura muito boa e às vezes dioceses, comunidades ainda com estrutura bastante incipiente. Às vezes não tem a comissão, ou se tem uma comissão de proteção, ela às vezes não está ativa. Então a nossa esperança é, fortalecendo essa reflexão, que a gente possa colaborar para que todas os ambientes eclesiais tenham uma estrutura mínima de proteção dos menores, né? Então certamente esse é um grande desafio que não se resolve de uma hora para outra, mas se resolve com insistência, com formação, com dedicação, com compromisso. Queremos chegar a um ponto onde todas as nossas comunidades sejam de fato ambientes seguros. E para isso a gente precisa refletir, a gente precisa pensar, a gente precisa partilhar, a gente precisa colaborar uns com os outros para criar esses ambientes.
1: Na audiência geral desta semana, Papa Leão XIV dedicou a catequese ao documento Gaudium et Spes. Silvanei José, da Rádio Vaticano, tem as informações.
5: A audiência geral desta quarta-feira voltou para a Praça São Pedro.

0: depois de 4 semanas sendo realizada na Basílica Vaticana. Diante de cerca de 15 mil fiéis, Leão XIV introduziu um novo documento do Concílio Vaticano II, a Constituição Pastoral Gaudium et Spes. O texto aprofunda um tema fundamental, que é a relação da Igreja com o mundo contemporâneo, reconhecendo uma nova ordem de relações humanas, como definiu São João 23.
1: Perciò la Costituzione Conciliare Gaudium et Spes si apre dichiarando che la Chiesa sente come proprie le gioie e le speranze, le tristezze e le angosce degli uomini d'oggi.
0: A Constituição Conciliar Gaudium et Spes começa por declarar que a Igreja sente como suas as alegrias e as esperanças, as tristezas e as angústias dos homens de hoje, sobretudo dos pobres e de todos aqueles que sofrem. Dos estúdios da Rádio Vaticano em Roma, Silvonei José.
2: E esses são os destaques da Igreja Católica no Brasil e no mundo. Rafael Oliveira, para a Rede Aparecida de Rádio e Signis Brasil.
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10: 20:51.
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10: Com a Mãe Aparecida, Rede Aparecida de Rádio, junto de você, meu irmão, minha irmã, louvando e agradecendo a Deus por tudo em nossa vida, na vida de nossos familiares. Já já às 10 horas da noite, às 22 horas, o nosso Santo Terço. Reze conosco. 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
11: Mas vós, irmãos, não viveis em trevas, para que esse dia vos surpreenda como um ladrão. A espera da vinda definitiva de Jesus, o que chamamos parúsia, sempre foi algo significativo para as comunidades. Muitos se convertiam na expectativa desse evento, para que ele significaria a implementação do reino de Deus e o julgamento final. Em um primeiro momento, os próprios discípulos esperavam que a qualquer momento nos céus se abrissem e Jesus visse em sua glória. No entanto, com o passar do tempo, foi-se compreendendo que Deus age além do tempo, porque Deus é Senhor do tempo também. Não se trata só de um dia marcado, mas de um processo de salvação e encontro. Aqui o autor da carta exorta a comunidade sobre essa angústia da espera. Ele lembra que não se pode viver em função dessa espera, mas que as boas obras e o testemunho da fé devem ser critério gratuito para a vida dos que creem. Havia também uma ideia de que a segunda vinda de Jesus já poderia ter acontecido, mas em segredo, restrita a alguns. Vós sabeis perfeitamente que o dia do Senhor virá como ladrão noturno, ou que de fato ela seria iminente a qualquer hora, mas essa interpretação aos poucos é corrigida. Aqui os que creem, os membros da comunidade, são apresentados como filhos da luz, como filhos do dia, em contraste com as trevas e a noite. São, portanto, despertos e atentos, e não sonolentos e distraídos. Esse dia passa a ser entendido não só como o dia da vinda do Senhor, mas como o dia presente, como o dia do encontro com Deus, que dá sempre no agora. Deus nunca está ausente, por isso todo momento é oportunidade de encontro e comunhão. Vem, Senhor, faz morada em nossa vida e guie nossos atos. Sabemos que estás sempre conosco e tua companhia nos fortalece. Permite que nossas atitudes sejam a imagem de ti e fortalece nosso coração nessa caminhada. Amém.
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9: 21:02, boa noite.
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9: Com a Mãe Aparecida, Rede Aparecida de Rádio, abraçando a você, nossos irmãos, irmãs em Cristo que rezam conosco, a Hebe em Cotia rezando por ela, pela família, louvando e agradecendo a Deus por tudo. Hoje pedindo a intercessão de São Judas Tadeu e São Miguel Arcanjo. Excelente final de semana. Obrigado, Hebe, a você e a toda a sua família também. O Luiz Fernando em Taubaté rezando conosco, por ele e pela família. O Paulo Brito lá em São Sebastião do Passé rezando com a gente também. Quem reza conosco, Ivan Domingos, pedindo as bênçãos da Mãe Aparecida. A Marília Moreira, no Rio de Janeiro, rezando por ela e por toda a família. A Maria José também conosco, rezando por ela. O Luiz Antônio, rezando com a gente. E o vovô Claudinho e dona Luciana, lá em São João da Boa Vista.
11: Querido irmão, querida irmã, entramos no mês de setembro, prenúncio da primavera, renovação da vida. Mês especial, tempo de alegria e gratidão a Deus pelos 75 anos da Rádio Aparecida. Especial momento oracional, hoje participa conosco nosso querido arcebispo.